0: 21h09. 100,3
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0: 21h12.
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11: 21 horas e 41 minutos.
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0: 21h52.
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5: 22 horas e 13 minutos.

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11: 22:27.
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Ao final deste sábado, recordemos dos mais necessitados do pão de cada dia, de um trabalho, daqueles que estão doentes em casa ou nos hospitais, pelas pessoas em solidão. Que Deus, que sabe quem é cada um deles, possa lhes dar aquilo que precisam, pela intercessão de sua mãe, Maria Santíssima. Durante a semana, a igreja dedica cada dia a uma devoção especial. O sábado é dedicado a Nossa Senhora Maria Santíssima. Rezemos. Em nome do Pai, e do Filho, e do Espírito Santo. Amém. Você pode me acompanhar mentalmente. Ó Cristo, dia e esplendor, na terra o oculto aclarais. Sois luz de luz, nós o cremos, luz aos fiéis anunciais. Guardai-nos, Deus, nessa noite, velai do céu nosso sono. Em vós, na paz, descansemos, em um tranquilo abandono. Se os olhos pesam de sono, vele fiel a nossa mente. A vossa destra proteja quem vos amou fielmente. Defensor nosso, atendei-nos, freai os planos malvados. No bem, guiai vossos servos, com vosso sangue comprados. Ó Cristo, Rei piedoso, a vós e ao Pai toda a glória, com o Espírito Santo, eterna honra e vitória. Peçamos a proteção de Nossa Senhora para que tenhamos uma noite tranquila e um sono restaurador. Que em nossa vida tenhamos mais sensibilidade com as pessoas que têm as mais diversas necessidades. Amém. À vossa proteção recorremos, Santa Mãe de Deus. Não desprezeis as nossas súplicas em nossas necessidades, mas livrai-nos sempre de todos os perigos, ó Virgem gloriosa e bendita.

0: o Senhor Todo-Poderoso nos conceda uma noite tranquila e no fim da vida uma morte santa. Em nome do Pai, e do Filho, e do Espírito Santo. Amém. Obrigado por rezar comigo. Deus abençoe a sua noite. Tenha um excelente final de sábado e até amanhã.
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8: É aquela nossa viagem toda especial, né? Com música, com destaques nacionais, internacionais, novidades, as mais antigas. Tudo pra fazer esse momento mais especial do seu dia. Muito prazer, eu sou o Marcos. A gente tá junto pra mais uma vez aqui nesse quase encerramento de semana. A gente tá na quinta-feira e o Momento Love tá começando por
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8: Aqui. O amor cresce quando existe constância. Não é aquela presença intensa que dura pouco, mas a que permanece nos dias comuns, nas conversas sinceras, nas escolhas repetidas. Amar é estar disponível emocionalmente, é mostrar com atitudes que o sentimento não depende do momento. Ele é decisão. Esse é o amor. Então, bailei pra começar.

0: Chris de Berg.
1: Aqui no Momento Love teve o Lagoon também. Como é que você tá? Milli Vanilli.

0: ano era 2005, mas neste ano você sempre será. Os que fez parte da Malhação, né? E Tears for Fears também passaram por aqui. Já já a gente volta com muito mais.
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3: Acertando o seu relógio aqui com o da gente, agora são 23 horas e 11 minutos.
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6: 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A gente segue com James Arthur e Anne Marie.

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0: do Victor Clay. Aqui no Moment Love, o amor já se mudou pra cá. Bryan Ferry, Lady Gaga e Bradley Cooper também passaram por aqui. Amar também é aceitar que ninguém vem pronto. Todo mundo passa por ajustes, aprendizados, mudanças. O amor que vale a pena é aquele que não desiste no primeiro desafio, mas também não insiste onde falta respeito. Ele encontra equilíbrio entre persistir e saber a hora de preservar a própria paz. Esse é o Moment Love no seu rádio. Daqui a pouquinho a gente está de volta.
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3: 23:29.
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1: 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E aí, como é que você tá? A gente tá de volta aqui. É o Momento Love que tá rolando no seu rádio com aquele momento de tradição. Love and Words já está chegando.
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Backstreet Boys aqui no Momento Love. Essa música é da Kelly Clarkson, mas ganhou uma versão em português da Tânia Mara, que tocou bastante por aqui. É Se Quiser no Momento Love.

0: Vem encerrando muito bem essa edição maravilhosa. Que bom a gente se encontrar pra amar sempre por aqui, né? Essas músicas lindas, lembrando momentos, situações, sentimentos. E assim a gente finaliza o nosso Momento Love. Obrigado demais, viu? Você pode me seguir no Instagram se quiser, Marcos Viniloutor. A gente se encontra sempre por aqui. Ei, viva o amor na sua mais perfeita forma.
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2: Seja muito bem-vindo, muito bem-vinda. Você que está conosco em mais um Com a Mãe Aparecida, aqui pela Rede Aparecida de Rádio. Onde quer que você esteja agora, em casa, no trabalho, na estrada, ou até mesmo em meio às preocupações, sinta-se acolhido, abraçado, cuidado. Nesta hora, nós nos colocamos sob o manto sagrado de Nossa Senhora Aparecida, a mãe que nunca abandona seus filhos, aquela que conhece as nossas dores, nossas angústias, mas também nossas esperanças e sonhos. Que essa madrugada seja de paz, de consolo e de encontro com Deus. E que cada Ave Maria rezada seja um sopro de fé, renovando sua família, sua vida, sua casa. É madrugada. O silêncio, ele toma conta. O coração desacelera. E é nesse instante tão especial que Deus encontra espaço para falar mais profundo com cada um de nós. Respire fundo, acalme o coração, você não está sozinho. A Mãe Aparecida caminha lado a lado com você. E lembre-se, até nas noites mais escuras, a luz de Deus nunca se apaga. E quem caminha com fé, nunca caminha sozinho. Está começando mais um momento de graça, de oração, de amor. O nosso encontro com Maria, com a Mãe Aparecida. Programa de edição número 8.169. Muito prazer, eu sou Zé Antônio. Trabalho com a produção de Marcos Tiago, a coordenação da Paula Castro e a direção do padre Vanderlei Souza, missionário redentorista. E o meu convidado especial é sempre você que está em casa, rezando, agradecendo, colocando suas intenções aos pés da Mãe Aparecida. Muito obrigado a você que nos acompanha através da 104.3, através do nosso aplicativo Aparecida e também através das rádios parceiras, rádios que integram a rede Aparecida de Rádio. Rádio Onda Sul FM na cidade de Francisco Beltrão, no Paraná. Rádio Educadora em Guajará-Mirim, Rondônia. Rádio Divino Leiro FM em Balneário Camboriú, Santa Catarina, entre outras, muitas e muitas outras rádios que integram a rede Aparecida de Rádio e faz com que a gente chegue até você. Muito obrigado pelo seu carinho, pela sua companhia. Hoje, domingo, 31 de maio de 2026. Um domingo muito importante, de uma celebração para a Igreja Católica. É o domingo da Santíssima Trindade. Ele acontece logo depois de Pentecostes e é dedicado a contemplar um dos maiores mistérios da fé cristã. Deus é um só, mas em três pessoas distintas: Pai, Filho e Espírito Santo. Neste momento, eu te acompanho e também te convido a juntos acompanharmos Os Ponteiros Apontam para o Infinito, com o padre William Betônio, missionário redentorista.
4: O anjo do Senhor anunciou a Maria e ela concebeu do Espírito Santo. Ave Maria, cheia de graça, o Senhor é convosco. Bendita sois vós entre as mulheres, e bendito é o fruto do vosso ventre, Jesus. Santa Maria, Mãe de Deus, rogai por nós, pecadores, agora. Santa Maria, Mãe de Deus, rogai por nós.

0: nossos filhos, cheguemos por sua paixão e morte de cruz, a glória da ressurreição. Pelo mesmo Cristo nosso Senhor. Amém.
1: Olá, querido ouvinte da Rádio Aparecida e da Rede Aparecida de Rádio. Novamente estou aqui com você neste momento em que os ponteiros apontam para o infinito. Obrigado pela sua audiência, pela sua atenção. E eu gostaria de compartilhar um pouquinho com você a minha reflexão pessoal acerca desta solenidade que nós celebramos da Santíssima Trindade. Depois do período pascal, nos finais de semana e também em algumas ocasiões no meio da semana, nós vamos celebrar essas solenidades. Já tivemos a oportunidade de rezar pedindo a proteção de Maria Mãe da Igreja no início da semana passada. Agora nós celebramos a Santíssima Trindade. É Deus que se revela à humanidade em três pessoas distintas. E é isso que nós vamos, através das leituras, da liturgia, tentar compreender um mistério tão grande e que, segundo alguns santos, como Santo Agostinho, que diz, né, que é mais fácil nós entendermos toda a complexidade do universo, de todas as coisas, de praticamente daquilo que é impossível, do que a gente compreender a Santíssima Trindade. Então, é uma tentativa que nós fazemos de compreensão pelo olhar da fé, da profissão de fé, não da nossa lógica humana. Bem, na primeira leitura de hoje nós temos o livro do Êxodo. É Moisés que vai até o monte, leva as tábuas da lei e ali diante de Deus ele consagra o povo. Ele coloca o povo para que Deus possa estar à frente, possa caminhar com o povo. Esta é a fala de Moisés: caminha conosco. Então Moisés convida Deus a caminhar. E na verdade, ele, ao consagrar o povo, ele simplesmente confirma a aliança. Porque, na verdade, foram os antepassados de Moisés. Foi Abraão, Isaac e Jacó que realizaram esta aliança, né? Abraão, o primeiro que realizou essa aliança, depois as duas gerações seguintes, mostrando assim a confirmação deste povo como povo de Deus. Gostaria de destacar o Evangelho, porque o Evangelho fala a respeito do amor. Deus amou tanto o mundo que enviou o seu Filho, não para condenar o mundo, mas para que o mundo seja salvo por ele. E é aqui que nós damos, acho que, o grande passo de compreensão. É Jesus que nos fala da Santíssima Trindade. É Jesus que nos revela que Deus é um só, mas que se manifesta em três pessoas distintas. E aí, quando a gente olha o conjunto do Evangelho, da mensagem de Jesus Cristo, nós encontramos nos quatro Evangelhos, quando Jesus fala do Pai, então ele reconhece que o Pai é uma outra pessoa, e quando ele fala do Pai para os discípulos, ele fala: eu vim de junto do Pai, eu sou com o Pai desde o princípio, e o Pai está em mim e eu estou no Pai. Então, eles são pessoas diferentes, mas estão unidos, existe uma ligação. É interessante a gente ver a figura do Filho, né? O Filho é aquele que encarna a nossa realidade humana. É o Deus que veio olhar nos nossos olhos, veio enxergar com a nossa visão e com a nossa mente, a nossa forma de ser. Deus se fez um de nós neste meio. E é esse Deus que se fez um de nós que ainda revela a terceira pessoa da Santíssima Trindade. É necessário que eu encerre o meu período, o meu momento aqui, porque esta presença de Jesus de maneira física, ela é imaterial. Este material, ele se encerra para que dê início à vida eterna e para nos mostrar o caminho necessário. E aí ele diz e fala, né, que nós seremos conduzidos e guiados pelo

0: espírito que ele, ao estar de junto de Deus Pai, do outro, deste Deus Criador, ele vai nos enviar este espírito. E é o espírito que movimenta a igreja, é o espírito que nos dá a força, é o espírito que coloca diante da sua instituição uma palavra profética, levando assim a mensagem do reino de Deus, fazendo com que esse reino seja entendido neste meio. Deus que é Pai, Criador, Deus que é Filho, Redentor da humanidade, e Deus Espírito Santo, que é este amor que brota de ambos e que faz chegar até nós, até a humanidade, e caminha conosco. Por hoje eu vou ficando por aqui, agradeço a sua audiência, a sua presença. Na semana que vem estaremos de volta. Fique com Deus e até lá.
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2: Com a Santa Mãe Igreja, celebramos hoje a solenidade da Santíssima Trindade. O mistério da Santíssima Trindade é como o sol que não se pode olhar, mas que ilumina todas as coisas. É Deus Pai que cria e provê. É Deus Filho que se faz homem e morre para nos salvar. É Deus Espírito Santo que santifica nossas almas, habitando em nós. Oremos. Ó meu Deus, Trindade que adoro, ajudai-me a viver plenamente em vós. Ó meu Cristo amado, sinto minha incapacidade e peço-vos que me transformes para que eu tenha os mesmos sentimentos do vosso coração. Vivei em mim, para que minha vida seja uma irradiação de nossa vida. Vinde a mim como adorador, como reparador, como redentor. Ó fogo consumidor, espírito de amor, repousai sobre mim, para que se realize em minha pessoa uma nova encarnação do Verbo. Que eu seja para Cristo como uma nova humanidade, na qual ele renove todo o seu mistério. E vós, ó Pai, inclinai-vos sobre vossa criatura e vede nela nosso filho, no qual colocaste todas as vossas complacências. Ó Trindade Santa, imensamente em que me perco, entrego-me totalmente a vós. Permanecei em mim e permaneça eu em vós, esperando contemplar em vossa luz a imensidão de vossas grandezas. Amém.
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7: Com a Mãe Aparecida, rede Aparecida de Rádio, com o coração em paz e a alma aberta, vamos juntos rezar o Salmo responsorial. É a nossa resposta amorosa à palavra de Deus que acabamos de ouvir. Reze comigo, na presença de Jesus, sob o olhar da Mãe Aparecida.
8: Salmo 103. Enviai o vosso Espírito, Senhor, e da terra toda a face renovai.
9: Enviai o vosso Espírito, Senhor, e da terra toda a face renovai.
8: Bendize, ó minha alma, ao Senhor. Ó meu Deus e meu Senhor, como sois grande. Quão numerosos, ó Senhor, são vossas obras. Encheu-se a terra com as vossas criaturas.
9: Enviai o vosso Espírito, Senhor, e da terra toda a face renovai.
8: Se tirais o seu respiro, elas perecem e voltam para o pó de onde vieram. Enviais o vosso Espírito e renascem, e da terra toda a face renovais.
9: Enviai o vosso Espírito, Senhor, e da terra toda a face renovai.
8: Que a glória do Senhor perdure sempre e alegre-se o Senhor em suas obras. Hoje seja-lhe agradável o meu canto, pois o Senhor é minha grande alegria. Enviai o vosso Espírito, Senhor, e da terra toda a face renovai.
9: Enviai o vosso Espírito, Senhor, e da terra toda a face renovai.

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1: Com a Mãe Aparecida, é tempo de rezar, de silenciar o coração e se deixar conduzir pela presença amorosa de Deus. Junto da Mãe Aparecida, acolhemos agora o padre Edmilson Moraes para este momento de oração. Coloque suas intenções, confie e reze com a gente.
2: A Páscoa de Jesus se manifesta em cada um de nós, nas pessoas, nas comunidades que dão testemunho de misericórdia, reconciliação e paz. Lembro de maneira especial nesta oração os aniversariantes de hoje: a Elisângela de Campinas, o meu tio Mané lá de Lins e o aniversário de casamento, 18 anos, de Fernanda e Marco. Iniciemos esta oração invocando a Santíssima Trindade. Em nome do Pai, do Filho e do Espírito Santo. Amém. Senhor nosso Deus, nosso Pai, nós cremos em vós, nós esperamos em vós, nós vos amamos, nós vos agradecemos este dia e vos damos graças porque estamos com vida. Oferecemos este dia ao Senhor com todas as nossas alegrias e sofrimentos, com todos os nossos trabalhos e divertimentos. Guardai-nos do pecado e fazei de nós instrumentos de vossa paz e do vosso amor. Ajudai-nos a observar vossos santos mandamentos. Amém. Domingo, dia 31 de maio, último dia do mês. O trecho do Evangelho de hoje é escrito por João, capítulo 3, versículos de 16 a 18. Anúncio do Evangelho de Jesus Cristo segundo João. Deus amou tanto o mundo que deu o seu Filho unigênito para que não morra todo o que nele crer, mas tenha a vida eterna. De fato, Deus não enviou o seu Filho ao mundo para condenar o mundo, mas para que o mundo seja salvo por ele. Quem nele crê não é condenado, mas quem não crê já está condenado, porque não acreditou no nome do Filho unigênito. Palavra da salvação. Ao celebrarmos a solenidade da Santíssima Trindade, revela-se o amor do Pai por meio do seu Filho e comunicado pelo Espírito Santo. Hoje, nesta solenidade, revela-se um Deus misericordioso para cada um de nós. Deus Pai, Filho e Espírito Santo descem juntos ao encontro da humanidade. Peçamos hoje especialmente a bênção de Deus para as famílias. A família é a principal responsável pela formação da consciência humana e cristã de uma pessoa. A família é a célula principal da sociedade e atualmente vemos um grande sofrimento de tantas famílias que passam por dificuldades em seus relacionamentos. Reúna sua família e peçamos juntos a Deus a sua bênção. Oremos. Deus de misericórdia, criador e reparador do vosso povo, que fizestes da família humana, constituída pela aliança nupcial, o sacramento de Cristo e da Igreja, derramai a abundância das vossas bênçãos sobre esta família reunida neste momento, para que aqueles que nela vivem unidos pelo amor sejam fervorosos no espírito, assíduos na oração, solícitos uns pelos outros, atentos às necessidades de todos, e deem testemunho da fé pela palavra e pelo exemplo. Por nosso Senhor Jesus Cristo. Amém. Que Deus Todo-Poderoso vos livre sempre de toda a adversidade e derrame sobre você as suas bênçãos. O Senhor esteja convosco, Ele está no meio de nós. Pela intercessão do apóstolo São Marcos, desça sobre você, sobre a sua família e intenções, a bênção do Deus Todo-Poderoso. Pai, Filho e Espírito Santo. Amém. O abraço de hoje vai para a Maria de Jundiaí, a Shirley de Araraquara, um abraço para o José Antônio de Angatuba, para a Márcia do Rio de Janeiro, um abraço para o Maurício de Avaré. Sou o padre Edmilson Moraes, salesiano de Dom Bosco, e moro em Campinas, no estado de São Paulo, no Colégio Liceu Salesiano Nossa Senhora Auxiliadora. Que Deus e Nossa Senhora, sua mãe e nossa, continue caminhando com você hoje. Abraço e até mais.
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1: A felicidade do perdão. Salmo 32, 31, de Davi Masquilo. Feliz aquele cuja transgressão foi perdoada e cujo pecado foi encoberto. Feliz aquele a quem o Senhor não atribui o delito e em cujo espírito não há falsidade. Enquanto me mantive calado, meus ossos se consumiam e eu gemia o dia inteiro, pois dia e noite pesava sobre mim a tua mão, enquanto meu vigor se esgotava pelos ardores do verão. Afinal, revelei-te o meu pecado e meu delito não escondi. Eu disse: confessarei ao Senhor a minha transgressão, e tu perdoaste a impiedade do meu pecado. Por isso, a ti recorrerá o fiel no tempo oportuno, e as águas transbordantes, ao irromperem, dele não se aproximarão. Tu és o meu refúgio, da tribulação me salvarás. Com as alegrias da salvação me envolverás. Eu te darei a inteligência e te instruirei no caminho a seguir. Sobre ti fixarei os meus olhos. Não sejais como o cavalo e o jumento, aos quais falta inteligência. Se vens com freio e rédea para domá-los, eles não se aproximam de ti. São muitas as dores do ímpio. Ao que espera no Senhor, porém, a misericórdia o envolverá. Alegrai-vos no Senhor, e exultai, ó justos, e gloriai-vos, todos os retos de coração.
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1: Com a mãe Aparecida, rede Aparecida de rádio, estamos de volta para acompanharmos juntos a crônica do dia.
2: Reação. Frase para refletir. O sofrimento não depende tanto do que se padece, quanto de nossa imaginação que aumenta seus efeitos. François de Salinas de Lamour, ou Fénelon, escritor, clérigo e teólogo francês. Sua maneira de pensar responde positiva ou negativamente ao que está acontecendo contigo. Temos a tendência de dramatizar muito aquilo que acontece conosco para despertar piedade. Suponhamos que você está pronto para um evento qualquer e algo acontece que suja a sua roupa. Parece um fim de mundo. Se você está só, pode se irritar por alguns instantes, mas vai tratar logo de minimizar seus efeitos. Mas se tiver plateia, vai gritar, gesticular, etc. E por fim, tratar de consertar o estrago. Perdeu tempo. Releve o acontecido e saia sorrindo. Isso fará bem para sua alma. O mesmo acontece em caso de males físicos. Se estivermos padecendo de algo, temos que colocar todo o nosso organismo para cooperar para a cura, sem dramatizar seus efeitos. Reagir de maneira positiva, auxiliando a quem se dispõe a ajudar, acreditando em sua capacidade de recuperação, sem se abater por uma dor momentânea. Muitas vezes, algo pequeno se transforma em gigantesco só por nossa maneira de pensar a respeito. Quando alguém se fere em lugar sem recurso, vai ter que improvisar para se recuperar. Caso contrário, irá definhar. Isso vale para tudo na vida. Somos mais capazes do que imaginamos quando nos dispomos a agir. Emoções positivas são nossas parceiras do bem em todos os momentos da vida. Reflexão feita por José Irineu Nenevê.
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3: Estamos de volta com a Mãe Aparecida aqui pela rede Aparecida de Rádio. A nossa fé é um caminho que começa com o encontro pessoal com Cristo e vai sendo fortalecido passo a passo. Agora, com a luz do Espírito Santo e sob o olhar da Mãe Aparecida, vamos refletir sobre os sacramentos da iniciação cristã. Quem nos conduz nesta caminhada de fé é o padre Rubens Gomes de Carvalho.
4: Ouvintes queridos e queridas, terminamos o nosso último encontro com a exortação da Lumen Gentium 36D sobre a missão dos cristãos, dos batizados no mundo, serem pedras vivas que ajudem as pessoas também a serem instrumentos vivos da graça e da palavra na sociedade para a transformação do mundo para o reino de Deus. E assim o cristão dá o testemunho de convidar as pessoas para que assentam a sua vida sobre Cristo, que é a pedra fundamental. Então São Pedro, na sua primeira carta, capítulo 2, versículo 5, diz: os batizados tornaram-se pedras vivas para a construção de um edifício espiritual para um sacerdócio santo. E continua ainda a Lumen Gentium no número 36D. Assim como pedras vivas na construção do reino, são os leigos que constituem povo de Deus. Assim, a seu modo de presença no meio do mundo, da sociedade, na profissão, na família, no lazer, no dia a dia, os cristãos são esses leigos batizados que vivem no mundo e são chamados a exercer de Cristo a função sacerdotal de consagrar o mundo a Deus, a função munus profético de anunciar a esperança de dias melhores, para isso denunciar aquilo que não está de acordo com a dignidade da pessoa humana e com a vontade de Deus, por isso ele é um profeta, e também, né, a dimensão profundamente real que nós estamos vendo, que é cuidar bem das coisas de Deus no mundo e cuidar do mundo para que todos possam viver com dignidade. Isso tudo deve acontecer pelo cuidado e pelo zelo muito bem das coisas, e ajudam a humanidade a sobreviver dignamente e constituam o povo de Deus. Refletindo sobre a vocação dos leigos no mundo para implantar a Igreja de Jesus na sociedade e ajudar a sociedade a viver a dimensão do reino de Deus. Eis a missão de todo batizado, sobretudo do leigo que vive no meio do mundo. Todos os batizados, toda a Igreja constitui povo de Deus. Todos os batizados, você é batizado, é batizada, todos somos chamados e ungidos para implantar o jeito de ser de Deus, o gosto de Deus, realizar o reino de Deus e anunciar Jesus como o único Salvador e aquele que tem palavras de vida eterna e que conduz à vida eterna. Jesus, aquele único que possui a palavra de vida eterna. A igreja é constituída então de leigos, batizados, que por vocação própria vivem diretamente na sociedade, envolvidos com a família, com a profissão, presentes nos afazeres diários. Os religiosos, que também são leigos no mundo, que eles têm a vida consagrada dentro da vocação específica de estar em sintonia de um chamado de viver um tipo de vida que se aproxima mais especificamente do jeito de ser de Jesus, também esses leigos religiosos têm esse compromisso de estarem no mundo anunciando o evangelho para viver a vida de Jesus, preparando todos para assumir um caráter já desse mundo, daquilo que vai acontecer no final dos tempos, no mundo novo, na eternidade, né? Então, todos estamos vivenciando a experiência de Jesus, anunciando a experiência de Jesus, para que todos possam, vivendo como Jesus quer e ensina, caminhar para o reino definitivo lá do céu, né? Então a gente tem que estar atento a essa nossa missão. Cada um tem a sua missão. A igreja também é formada de batizados com a missão de anunciar e viver o evangelho dentro de uma missão específica. O clérigo, o clero, o sacerdote, o presbítero, o bispo, o diácono, como ordenados, têm a função de ajudar o povo a conhecer a palavra e de santificar o povo e de animar o povo para a caminhada cristã. A missão, então, do sacerdote, a missão do diácono, também a missão do religioso, consagrar a função de santificar pelos sacramentos, instruir, evangelizar o povo de Deus, formar o povo de Deus, orientar o povo de Deus, orientar os leigos para que possam, no meio do mundo, ser esse sinal de Jesus Cristo. Essa é a nossa igreja, comunidade que anuncia Jesus. O clero, papa, bispos, diáconos, religiosos, fomentam o povo do amor de Deus, instrui, santifica. O povo de Deus, acolhendo essas bênçãos e essa formação, estão assim preparados para serem no mundo sinal, fermento do amor de Deus. Mais uma vez, por hoje é só. Até mais, fiquem na paz do Senhor. Tchau.
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5: Quantas pessoas colocaram um terço na mão depois de uma grande vitória para testemunhar a alegria da fé? Quantos homens e mulheres rezaram o terço nos leitos dos hospitais pedindo por alguém querido para se recuperar? Quantos homens e mulheres rezam seu terço indo para o trabalho ou voltando para casa, mais por gratidão que por preocupação? Para os momentos de grandes tristezas ou para as horas de profunda alegria, aquelas contas pequenas nos ajudaram a viver a expressão de oração mais simples e mais profunda, catequética e bíblica, devocional e mariana, rezando com amor filial e confiante. Mãe, Senhora do Rosário, Mãe de Misericórdia, roga por nós e ensina-nos a fazer o que Jesus, seu Filho e nosso Salvador, nos pediu: amar.

0: abençoe você.
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2: Com a Mãe Aparecida, Rede Aparecida de Rádio. Muito obrigado você que nos faz companhia. Eu te convido para acompanharmos juntos Os Santos Nos Ensinam com o Padre André Gustavo.
3: Os Santos Nos Ensinam, hoje, dia 31 de maio, o último dia do mês dedicado a Nossa Senhora, celebramos a festa da Visitação de Nossa Senhora. E eu, Padre André, estou aqui com você, amigo e amigo ouvinte, para meditarmos um pouquinho sobre essa festa tão importante em nossa igreja. A igreja celebra a festa da Visitação de Nossa Senhora, sua prima, Santa Isabel. Nossa Senhora foi visitar com solicitude sua prima Isabel para oferecer-lhe seus serviços, pois Isabel estava grávida de João Batista, o precursor de Jesus. É o encontro de duas mulheres que celebram jubilosas a vinda de Jesus Salvador. O reino de Deus, a boa notícia. As promessas de Deus já estão cumpridas e continuam a se cumprir em meio aos homens e mulheres de boa vontade. Maria comunica à sua prima a alegria que sentiu pelas maravilhas que nela o Senhor realizou. Encontramos o relato da visitação no Evangelho de Lucas. Naqueles dias, Maria pôs-se a caminho para a região montanhosa, dirigindo-se apressadamente a uma cidade de Judá. Entrou na casa de Zacarias e saudou Isabel. Ora, quando Isabel ouviu a saudação de Maria, a criança lhe estremeceu no ventre e Isabel ficou repleta do Espírito Santo. Com um grande grito exclamou: bendita és tu entre as mulheres, bendito é o fruto do vosso ventre. Vamos ler hoje, queridos irmãos e irmãs, esse relato da visitação no Evangelho de Lucas, capítulo 1, dos versículos 39 a 56. É o milagre da vida que brota com força e vence o mundo. É o poder da palavra de Deus que faz a Virgem conceber e aquela que era estéril dar à luz. Maria é verdadeira morada de Deus. Como tal, é reverenciada pela prima. Aprendemos de Maria a solicitude, o amor que se faz serviço, doação ao próximo. Rezemos. Ó Deus Todo-Poderoso, que inspirastes à Virgem Maria sua visita a Isabel, levando no seio o vosso filho, fazei-nos dóceis ao Espírito Santo para cantar com ela o vosso louvor. Por nosso Senhor Jesus Cristo, vosso Filho, na unidade do Espírito Santo. Amém.
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1: Estamos de volta com a Mãe Aparecida aqui pela Rede Aparecida de Rádio. Juntos vamos acolher com muito carinho e receber o irmão Cláudio Teixeira com Você Também é Chamado.
2: Ouvintes da Rádio Aparecida e do programa Você Também é Chamado. Mais uma vez estamos aqui para juntos refletir sobre vocação, o chamado que Deus faz a cada um de nós. E hoje vamos refletir vocação de Maria e ministérios em tua igreja. Feliz aquela que confiou. Vocação é chamado, escuta e resposta, entrega. É doação livre e espontânea. Maria soube dizer seu sim, compreendendo o projeto de Deus em sua vida e transformando-a. Confiou e assumiu a proposta de conceber Jesus em seu ventre, confirmando sua vocação humildemente. Maria tomou a dimensão missionária e, de forma imediata, foi ao encontro de Isabel, colocando-se a serviço, conforme podemos ver no Evangelho de Lucas, capítulo 1, versículo 39. A atitude de Maria nos mostra que o abandono de si mesmo é algo sublime, mesmo que, muitas vezes, muito difícil. Santo Afonso nos atualiza através de sua mensagem que diz que é preciso deixar tudo para ganhar tudo e nos convida a realizar um exercício vocacional profundo. Deixar tudo é nada mais que esvaziar-se de tudo aquilo que não nos pertence e agregar tudo aquilo que ganhamos pelas graças de Deus. É assumir um projeto do reino, assim como fez Maria. Em uma mensagem direcionada para o Dia das Vocações, o saudoso Papa Francisco nos diz que as vocações nascem na Igreja. E nela que encontramos e damos verdadeiro sentido aos vários ministérios. Pelo chamado de Deus, assumimos uma missão que decorre do compromisso e da alegria de servir. Permitir que esse chamado possa adentrar no coração é compreender que Deus quer nos presentear pela vivência da fé e realizar o verdadeiro encontro pessoal com seu Filho Jesus. Assumir uma proposta ministerial e também saber que nem tudo será tão fácil. Se fizermos memória da Escritura que diz, é no fogo que se prova o ouro, possamos entender quão grande é ser vocacionado ou vocacionado do Pai. A atitude de Maria nos mostra que o abandono de si mesmo é algo sublime. Humildemente, Maria tomou a dimensão missionária e, de forma imediata, foi ao encontro de Isabel, colocando-se a serviço. A atitude de Maria nos mostra que o abandono de si mesmo é algo sublime, mesmo que muitas vezes muito difícil. Então, devemos permitir que esse chamado que ressoou no coração de Maria possa também ressoar em nosso coração e que nós possamos adentrar no coração de Deus e compreender que Deus quer nos presentear pela vivência da fé e realizar um verdadeiro encontro pessoal com Ele a partir do chamado que Deus fez a cada um de nós. E permitir que esse chamado que vem de Deus é responder com amor ao seu chamado, assim como Maria também respondeu com amor o seu chamado, dizendo, eis aqui a serva do Senhor, faça-se em mim segundo a tua palavra. Confiar da forma com que Maria confiou é ter clareza de que escolhemos um caminho que floresce a cada passo dado. O fortalecimento da vocação perpassa pelo discernimento, oração e conversão pessoal que é demonstrado através de atos provenientes dos melhores sentimentos que brotam do coração. Na passagem do bom pastor, na passagem do bom samaritano, Lucas capítulo 10, versículo 25 a 37, por exemplo, percebemos quão grande é o amor de Deus por nós e entendemos que amar o próximo faz parte de qualquer vocação. Por fim, Descobrir a verdadeira vocação é cumprir a vontade de Deus em nossas vidas e garantir que sua vontade se faça de forma livre, sincera e espontânea. Que aderindo ao projeto de Jesus, caminho, verdade e vida, possamos lapidar a pedra rústica e transformá-la em preciosa, assim como o ouro. Que Maria Santíssima, a mãe das vocações, seja modelo e interceda junto ao seu filho para buscarmos seu verdadeiro seguimento e que o Santo Espírito pouse sobre cada vocacionado e vocacionada a fim de fazê-lo assumir de forma concreta os diferentes serviços ministeriais em tua igreja. Por isso, querido irmão, querida irmã, vamos rezar mais uma vez a oração vocacional pedindo ao Senhor da Messe que envie operários e operárias para a tua Messe. Senhor da Messe, pastor do rebanho, faz ressoar em nossos ouvidos teu forte e suave convite, vem e segue-me. Derrama sobre nós o teu Espírito, que ele nos dê sabedoria para ver o caminho, generosidade para seguir tua voz. Senhor, que a Messe não se perca por falta de operários, desperta nossas comunidades para a missão. Ensina nossa vida a ser serviço, fortalece os que querem dedicar-se ao reino de Deus na vida consagrada e religiosa. Senhor, que o rebanho não pereça por falta de pastores. Sustenta a fidelidade de nossos bispos, padres, diáconos e ministros. Dá perseverança a nossos seminaristas. Desperta o coração de nossos jovens e adolescentes para o ministério pastoral em tua igreja. Senhor da Messe, pastor do rebanho, chama-nos para o serviço de teu povo. Maria, mãe da igreja, modelo dos servidores do evangelho, ajuda-nos a responder o sim. Amém. Queridos ouvintes da Rádio Aparecida, Rede Aparecida de Comunicação, o nosso abraço, fique com Deus. Deus abençoe e até a próxima vez, se Deus quiser.
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1: Com a Mãe Aparecida, Rede Aparecida de Rádio. Estamos de volta para juntos acompanharmos ele, Padre Zezinho, canções que a fé escreveu.
4: Irmão, irmã, façamos catequese. Jesus tinha consciência de que morreria? Bom, na Galileia, preparação do reino e na paixão, Jesus deu a entender que sim, ele iria sofrer por uma razão. Não é que ele queria, ele entendeu que a sua vinda e a sua morte teriam significado. Então, não é que a gente pega o nome de Jesus e diz, não, ele queria morrer. Não, ele nem queria. Mas se tinha que ser, aí ele faria. Ele não veio para morrer, veio para salvar. Mas se tivesse que passar por isso, ele não fugiu da cruz, não. Então, Jesus entende claramente que ele veio para o que desse e viesse, para anunciar o Pai, para mostrar que a vida tem sentido e a morte também tem sentido. Então, a pregação de Jesus era assim, revolucionária, universalista, escatológica. Em outras palavras, tinha começo, meio e fim. Ele não estava brincando, não. Ele queria mostrar um outro jeito de viver e de ser. Ele fez isso. Quem crê, vive isso. Quem não crê, vai achar que Jesus foi apenas um político que não deu certo. Mas aí já não é ser católico e nem cristão. Cantem comigo.

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1: Estamos de volta com o programa Com a Mãe Aparecida, na Rede Aparecida de Rádio.
2: Olá, meu querido irmão, querida irmã, você que nos acompanha nesse programa Com a Mãe Aparecida. Sou o padre Vanderlei, missionário redentorista. Vamos colocar-nos na presença de Deus, rezar, pedir, agradecer e louvar. Estamos aqui nesta semana de preparação para a festa do nascimento da comunidade missionária, a igreja convocada a anunciar os valores do evangelho em todos os cenários da história. Celebrando a graça de Pentecostes, somos convidados a abrir o coração à ação do Espírito Santo, que desce sobre os apóstolos reunidos com Maria e outras mulheres, para renovar, fortalecer e conduzir todos os fiéis no caminho da verdade e do amor. E assim como os apóstolos e Maria e as outras mulheres, reunidos, recebamos o dom do Espírito Santo e sejamos transformados em testemunhas corajosas do evangelho. Vamos rezar pela unidade em todos os setores da nossa comunidade de fé, pela igreja, pela nossa comunidade local, pela igreja em todo o mundo. Vamos rezar pela unidade dos corações da humanidade, que haja mais paz, amor, harmonia, que ao buscar os seus lugares de bem-estar, o ser humano não queira atrapalhar, machucar e matar. Vinde, ó Espírito Santo, enchei os nossos corações com a força do vosso amor e acendei em nós o fogo da vossa graça. Ó Espírito Divino, fonte de vida e santidade, derramai sobre nós vossos dons preciosos, a sabedoria que nos conduz, o entendimento que nos ilumina, o conselho que nos orienta, a fortaleza que nos sustenta, a ciência que nos aproxima de Deus, a piedade que nos torna filhos confiantes e o santo temor que nos mantém firmes no vosso caminho. Renovai, Espírito de amor, as nossas vidas. Curai nossas fraquezas. Transformai nossos corações endurecidos em corações de carne, como o Senhor nos diz. E fazei de nós instrumentos de paz. Que nossas mãos se estendam para semear a paz e jamais para pegar em armas que provocam guerra e morte. Espírito de amor, dai-nos a unidade, a capacidade de amar-nos na diversidade de cenários de vida que temos e somos. Descei sobre a vossa igreja reunida nesses dias em oração, fortalecendo as nossas comunidades e tornando-as missionárias corajosas do evangelho. Permanecei conosco ao longo desta semana e a todos os dias de nossa vida, iluminando nossos passos, nossas decisões, nossa mente, nosso coração, para que proclamemos palavras de verdade com amor, de verdade com justiça, de verdade com equilíbrio, de verdade semeando a paz. E guiados por vossa presença e vossa unção, Espírito Santo, fogo abrasador, possamos viver como verdadeiros discípulos e discípulas de Jesus Cristo. Doce hóspede de nossa alma, desde o batismo, não vos canseis de nos inspirar pensamentos, palavras e sentimentos bons. Por isso, nós abrimos o nosso coração a ti e pedimos, não nos deixeis caminhar sozinhos, conduzindo-nos sempre no caminho que é Jesus, para cumprirmos a vontade do Pai, na comunhão com todos os irmãos e irmãs. Espírito Santo de Deus, sopre o teu vento purificador, manda o teu fogo abrasador e que jorre de nosso interior a água pura da palavra de Jesus. Amém.
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0: Estamos de volta com a Mãe Aparecida aqui pela Rede Aparecida de Rádio. Maria é presença que acolhe, é colo que conforta, é intercessora que caminha conosco. Agora, no silêncio do coração, vivamos juntos o momento com Maria. Quem nos conduz nessa reflexão de ternura e fé é Elô Silvério.
3: Estamos começando o momento com Maria de hoje e vamos juntos refletir.

tira o tema Visitação de Nossa Senhora. A Visitação de Nossa Senhora é um momento de profunda graça e caridade no caminho da salvação. Após receber o anúncio do anjo, Maria se dirige apressadamente à casa de sua prima Isabel, levando consigo o próprio Cristo em seu ventre. Esse encontro revela a alegria que brota da presença de Deus, manifestando na exclamação de Isabel e no salto de João Batista em seu seio. Maria, humilde serva do Senhor, entoou o Magnificat, proclamando as maravilhas de Deus e sua fidelidade aos pequenos. A visitação nos ensina a prontidão em servir, o amor ao próximo e a levar Cristo aos outros com generosidade. É também um convite à humildade e à confiança na providência divina. Neste mistério, contemplamos a ação silenciosa, mas poderosa de Deus na história humana.

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2: O dever de cada um se purificar para imitar a santidade de Jesus. Quem quer que tenha essa esperança fundada nele? Deus ou Cristo? Nas suas promessas e em sua obra, deve agir logicamente, transformando a própria vida à imagem do Senhor. Ele, quer dizer Jesus, que tomou sobre si nossos pecados. E visto que é puro, agnos, justo, sem culpa alguma, também nós devemos fazer todo esforço para nos purificarmos de todo pecado. Esse, assemelhar-se moralmente ao Cristo, é a legítima purificação cultual do cristianismo. Essa semelhança no terreno moral conforta a confiança na eficaz mediação de nosso Senhor e nos faz progredir na filiação divina. A justiça cristã é incompatível com o pecado, justamente porque o pecado é a transgressão da vontade divina e, como tal, contrário à obra do Evangelho nas almas. E o pecado é por si iniquidade. O Novo Testamento entende e expressa por anomia, iniquidade, o estado exposto à amizade com Deus, hostilidade a Deus, próprio dos que rejeitam o dom de Deus trazido pelo Cristo. É a sujeição ao diabo e submissão ao mal. A oposição do pecado ao Evangelho torna-se clara a quem medita a pessoa e obra do Redentor. O motivo da manifestação do Cristo desde a encarnação até a ascensão foi justamente a eliminação do pecado. Eis o Cordeiro de Deus que tira o pecado do mundo, disse o precursor, João 1:29. O Cordeiro era na Bíblia símbolo da pureza e São João Evangelista expressa essa perfeita pureza declarando que nele não há nada de pecado. O Evangelista já exaltara a excelência de Jesus como advogado por ser o justo por excelência. E se de fato a expiação do Calvário era necessária, seu valor se mede em razão da dignidade e santidade do mediador. Essa ausência de pecado no cristão pode servir de diagnóstico do estado das almas. Se a união com Cristo preserva do pecado, então toda culpa é sinal de deficiência na vida sobrenatural de alguém. São João não afirma uma impossibilidade incondicional de pecado na alma cristã, visto que ele mesmo se insurge contra as ilusões dos que pretendiam ser sem pecado, e ele mesmo chama a atenção dos fiéis para a perpétua propiciação do Senhor, perenemente pronto a interceder pelos nossos pecados. Verdade é que o versículo 3 acaba de formular a lei da santificação moral imposta aos cristãos. Mas Santo Agostinho dá a exegese correta desta passagem de São João, escrevendo: enquanto in ipsum manet, intanto no peccat. As outras explicações são arbitrárias, contrárias ao texto, principalmente as que restringem a impecabilidade do pecado cometido sem escrúpulos e habitualmente ao pecado contra o Espírito Santo, etc. Seria acertado dizer-se que quando a gente comete pecado é porque não permanece em conformidade com o ideal de santidade que é Cristo? Assim, vindes e vários protestantes, essa explicação é insuficiente. O princípio de impecabilidade não é apenas uma norma teórica do bem moral, mas uma participação mística no ser divino, como veremos no versículo 9. Contudo, não deixa de ser verdade que a eficácia da graça na vida cristã inclui atividade da fé e esforço moral. Isso muito embora o pecado denote tanto uma paralisação da nossa comunhão com Deus, como uma deficiência do nosso conhecimento do Cristo, isto é, do conhecimento de ordem prática que já vimos como ciência impregnada de amor ativo. Essa advertência refere-se aos sedutores que no capítulo 2, versículo 26, são apontados como anticristos, também da epístola de São Pedro, como de São Judas. Conhecemos esses falsos doutores que, pouco fazendo do procedimento moral, pretendiam mesmo assim uma comunhão com Cristo. Ora, para ser justo da justiça do Senhor, para ser filho de Deus na realidade do versículo 10, é preciso praticar a justiça, no sentido de obediência aos mandamentos morais. O que comete pecado é do diabo, agindo sob sua inspiração. Serão mesmo chamados de filhos do diabo, não por participarem da natureza do maligno, como os filhos de Deus participam da natureza divina, mas porque ficam sob influxo e domínio como que paternal do mesmo ao qual se abandonam. Justamente o que dizia Jesus aos judeus: tendes por pai o diabo e quereis cumprir os desejos do vosso pai? João 8:44. Jesus estigmatizará o diabo, taxando-o de pai da mentira e homicida desde o princípio. Para São João, ele é o que peca desde o princípio e continua pecando, como o denota o presente, a Martanei. Na perspectiva bíblica, parece devermos pensar na tentação no primeiro homem no paraíso, quando a mentira o seduziu. O demônio ali aparece inaugurando a pecaminosidade que durará por toda a história das tentações nos séculos. Justamente para destruir a obra do diabo é que o Filho de Deus se fez homem. Poderíamos ir até a queda primitiva dos anjos, mas isso nada modificará quanto ao sentido. O versículo 9 volta à doutrina do versículo 6. A impecabilidade provém de um dom permanente nos filhos de Deus, habitual e recebido dele. Eles nasceram de Deus. João 1:13. Justamente por isso são filhos de Deus, participando da natureza de quem os gerou sobrenaturalmente. Ideia claramente expressa em Pedro 2:29. Uma nova vida invadiu-nos princípio de atividade sobrenatural que tende a expandir na glória celeste. Foi o que Jesus simbolizava quando mencionava uma fonte viva jorrando para a vida eterna. João 4:14. São João adota a figura da semente, com a ideia de uma atividade oculta e como que detida por horas, mas já orientada para o desabrochar e radicalmente incapaz de efeitos contrários à sua natureza. É impossível que a vida divina frutifique produzindo pecado. O verdadeiro cristão é gerado por Deus em virtude de uma semente que subsiste e que torna o homem impecável como Deus. Diz muito bem Luz: Isso a teologia chama de graça santificante, acompanhada das virtudes infusas e auxílios do Espírito Santo. É fácil discernir. Filhos de Deus guardam os mandamentos. Filhos do diabo não vivem nessa justiça. Isso quanto ao princípio. Na prática, alguém pode passar de um grupo para o outro, ou mesmo parcialmente ser de um grupo e condescender algum tanto com o outro. Pecados veniais. Boas obras em pecado mortal.
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2: Estamos de volta com a Mãe Aparecida, aqui pela Rede Aparecida de Rádio, rezando, agradecendo, colocando suas intenções aos pés da Mãe Aparecida. Juntos vamos acolher com muito carinho o Padre João Carlos com a mensagem.
3: Há um convite insistente para que cada seguidor, seguidora de Jesus, seja um apóstolo, um missionário, uma missionária. Hora de arregaçar as mangas. A igreja tem um corpo de servidores bem formados, extremamente dedicados e que gozam de grande reconhecimento social. Eu estou falando dos servidores que na igreja são ordenados, os diáconos, os padres, os bispos. Com eles, há igualmente um bom número de servidores consagrados com extrema dedicação na igreja, as irmãs, os frades, os monges, os religiosos e as religiosas das congregações. Este é um motivo para louvarmos a Deus. Contamos com animadores, líderes, servidores e servidoras muito dedicados e comprometidos. Ocorre, porém, que grande parte do povo de Deus, exatamente por contar com lideranças tão bem formadas e dedicadas, se despreocupa da missão, cruza os braços e não se sente responsável pela tarefa que o Senhor Jesus deixou para todos. Penso que você esteja me entendendo. Muita gente não se sente responsável pela evangelização. Acha que é responsabilidade dos padres, das freiras, dos que se especializaram nisso. Mas como a messe é grande, isto é, há muito o que fazer e os operários são poucos, essa mentalidade acaba por empobrecer a igreja. A caminhada da igreja hoje pede uma participação mais ativa e responsável de todos os seus membros. Como membros da igreja, todos nós somos responsáveis pela missão que Cristo nos deixou. Cada batizado, cada batizada, pela sua condição de estar inserido, inserida em Cristo, está habilitado a participar da sua missão. E não é só uma obrigação, é muito mais do que isso, é uma graça, é uma liberalidade, uma bondade de Deus. Nós temos que nos conscientizar. Todos podemos fazer alguma coisa pela missão, a começar da oração. A oração é que sustenta a missão. Hora de arregaçar as mangas.

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10: Com a Mãe Aparecida, Rede Aparecida de Rádio, estamos de volta para juntos acompanharmos o tema do dia com o Padre Sebastião Reis.
11: Hoje vamos refletir o tema: governar para o bem comum. Na vida, somos convocados, pela nossa natureza humana, a construirmos a nossa história, servindo-se das nossas capacidades, dons, talentos, para construir o outro ou os outros, a história deste mundo. Dessa dinâmica de caminhada humana, ao escrever a minha e a história da nossa existência, não podemos olhar apenas interesses pessoais ou de um grupo seleto, mas o bem comum como resultado da minha ação. Esta tomada de consciência sobre a maneira como devemos agir tem a sua razão de ser. A pessoa humana facilmente se envaidece diante da posição social que ocupa, ou mesmo do poder que está sobre o seu domínio. Todos nós temos as nossas fraquezas, as quais envolvem todo o nosso ser. Quando não se tem controle, conhecimento das nossas ações, no convívio com as pessoas, instituições, cargos importantes, o resultado final pode ser desastroso. Dentro desta organização social que vivemos atualmente, estamos acompanhando tantos escândalos nos vários segmentos sociais, políticos, artísticos e religiosos. Tudo isso acontece porque a pessoa ou as pessoas cultivam dentro do coração e na mente as idolatrias do nosso mundo moderno, principalmente as idolatrias do poder e do ter associado ao prazer. Com esta promiscuidade descontrolada e o enriquecimento ilícito que presenciamos, a palavra de Deus vai sempre nos questionar sobre as nossas escolhas e valores que constroem a nossa existência e o sentido do poder como doação e serviço, visando sempre o bem comum. É preciso viver o bom senso.
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1: A paz esteja com você. Todas as vezes que nós nos encontramos nesse encontro com Maria, é um convite para a gente parar um pouco, refletir, para depois fazer a nossa caminhada de fé. Lembremos sempre que Maria está presente em nossa vida. Em cada momento, junto com Deus, com seu Filho Jesus, com o Espírito Santo, Maria caminha conosco, nos acompanha onde estivermos. Por isso, podemos conversar com Maria sempre, em todo lugar, mesmo que não falemos com a boca, falemos sobretudo com o coração. Louvor, gratidão, pedido de perdão, súplica pelas nossas necessidades, e tudo isso faz a gente crescer na graça e no conhecimento de Deus, que se revelou em Jesus Cristo, pelo Espírito Santo, através de Maria. Portanto, cada dia nós temos a oportunidade de crescer na graça de Deus. Cada dia nós podemos ser mais evangelizados e, com isso também, evangelizadores. Que a graça de Deus nos ilumine cada dia a exemplo de Maria. E invoquemos a ela como mãe da igreja, pois ela é a mãe de todos os filhos de Deus que fazem parte da igreja e, portanto, de toda a humanidade que é chamada a ser igreja.
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1: Juntos vamos acolher aqui no Com a Mãe Aparecida o padre Lucas Emanuel, trazendo as notícias missionárias.
2: Olá, queridos amigos, ouvintes da rede Aparecida de Rádio. Eu sou o padre Lucas Emanuel, missionário redentorista, e passo por aqui mais uma vez para trazer para você que nos acompanha sempre as notícias missionárias. E nesse mês de maio estamos vivendo a graça das Santas Missões Redentoristas na paróquia Nossa Senhora de Sion, lá na cidade de São Sebastião do Paraíso, Minas Gerais, diocese de Guaxupé. Já falamos aqui no nosso programa da semana passada um pouco sobre como tem sido essa preparação, né? Escutamos a irmã Marlene, também escutamos a dona Rosimar falando um pouquinho sobre a alegria dela de viver esse momento das Santas Missões, a segunda fase nas casas. E agora o povo já está vivendo a terceira fase, os missionários redentoristas já estão nas comunidades. E nós vamos ouvir hoje o Padre Ságio, ele que é o pároco desta paróquia. Padre Ságio é um padre muito amigo dos missionários redentoristas. Ele, onde vai, sempre pede o auxílio das Santas Missões, conhece bem o nosso trabalho. Então, com alegria, que realizamos essa missão em sua paróquia. Mais uma missão, né, Padre Ságio? E vamos ouvi-lo, então, sobre como tem sido para ele viver mais uma Santa Missão Redentorista.
3: Estamos vivendo as Santas Missões Populares, né? Primeira fase iniciou no dia 20 de fevereiro, com a chegada da irmã, organização dos setores missionários, e depois a segunda fase, que foi a reza dos setores, né? O encontro das famílias está sendo muito bem participada, e agora, no dia 21, a chegada dos missionários para a terceira fase. Primeiro momento, as capelas rurais, as comunidades rurais vão ser missionadas pelos missionários, né? Esse momento de animação, né? Um momento de grande retiro para a nossa paróquia, né? Depois teremos também nas comunidades da cidade e na matriz, que terá início no dia 28. De maio, de dia 28 a dia 7. As missões é esse tempo maravilhoso de renovação, né? Renovação pastoral, renovação do ardor, descoberta de novas lideranças e um momento também que eu penso que é um grande retiro para toda a paróquia, né? E convidamos e convocamos todos os paroquianos e aqueles que foram também alcançada através do setor missionário para fazer essa experiência. Isso dá uma motivação especial na vida paroquial. Já é a minha quinta missão, né? Desde Capitinha, depois Poços, Carmo, Alfenas e agora aqui em São Sebastião do Paraíso. Então nós estamos muito esperançosos, né? De que será um acontecimento maravilhoso, né? De oração, de encontro, de celebração, e nós estamos assim na expectativa de receber os missionários para esse trabalho já na quinta-feira e esperamos que Deus possa nos iluminar, que esse trabalho seja de fato aquilo que a igreja nos propõe, uma igreja de saída e uma igreja missionária, né? Vivendo o anúncio. Então, queremos acolher todos os missionários e também celebrar esse tempo das Santas Missões Populares. Aí, um abraço a todos os missionários, um abraço a todos os redentoristas, né? Que faz esse trabalho maravilhoso, que são as Santas Missões Populares.
2: Escutamos o Padre Ságio. Muito obrigado, Padre Ságio, pelo carinho que tem para conosco, para com a nossa missão. Vocês viram, né, gente? A quinta missão redentorista que o Padre Ságio vive, né? Nas paróquias por onde passou. E ele falou aí, ó, da importância da igreja missionária, a igreja em saída, renovando essa esperança, até bonita a expressão que ele usou, né? A missão como um grande retiro espiritual. Pois é, Padre Sérgio, muito obrigado. Tamo junto aí. Ele falou da acolhida dos missionários, a missão começou no dia 21, na quinta-feira, e ela vai se estender aí até o próximo dia 7 de junho. Que seja um tempo de muitas graças e bênçãos para todo o povo, né, da cidade de São Sebastião do Paraíso, na paróquia Nossa Senhora do Sion. Tá vendo, gente? Continue rezando pelas Santas Missões Redentoristas, assim você se faz também missionário e missionária conosco, para que o nosso trabalho continue aí ajudando a produzir frutos, né? Frutos do reino de Deus, né? No meio do povo. A missão, ela provoca, né? Para que depois o povo continue, né? Junto com o pároco, vivendo a igreja missionária, produzindo frutos do reino, né? O sonho de Jesus aqui, o que ele veio nos ensinar a viver, não é verdade? Bom, meus irmãos, hoje nós ficamos por aqui, agradecemos a sua companhia de sempre. E aí, deseja viver a graça das Santas Missões Redentoristas na sua paróquia? Bom, converse com seu pároco, peça para que ele faça contato conosco através do portal a12.com/missões ou pelo telefone, que também é o WhatsApp, 0 operadora 16 99700 9566, ou ainda pelo nosso Instagram, @ Santas Missões Redentoristas. Meus irmãos e irmãs, fiquem com Deus e com as bênçãos da Mãe Aparecida. Um grande abraço a todos. Tchau. E viva Santas Missões Redentoristas.
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4: Estamos de volta com a Mãe Aparecida, aqui pela rede Aparecida de Rádio. Vamos acolher com muito carinho o Padre Tiago Costa, trazendo Deus conosco dia a dia.
5: Olá, meu irmão, minha irmã, querido devoto de Nossa Senhora Aparecida, você que é ouvinte aqui da Rádio Aparecida, solenidade da Santíssima Trindade. Celebremos o mistério de amor, comunhão à Santíssima Trindade, Pai, Filho e Espírito Santo. Deus foi revelando, tirando o véu, seu amor pouco a pouco, por meio da história da salvação, até a revelação plena em Jesus, seu Filho amado. Diante de tão grande e sublime mistério, nossa atitude de cristãos e de comunidade é de humildade e, ao mesmo tempo, de meditação, para mergulharmos nessa fonte eterna de amor, comunhão, a Santíssima Trindade. Foi Jesus que nos revelou que há um só Deus em três pessoas: Pai, Filho e Espírito Santo. A comunhão de amor entre essas três pessoas da Santíssima Trindade deve ser também nossa comunhão de irmãos na mesma fé, no mesmo compromisso fraterno. Este amor intenso e imenso se manifesta a nós de três maneiras distintas: na criação do ser humano e do cosmo, na redenção e no perdão dos pecados e na santificação, isto é, no fazer o homem participante da vida de Deus. Nossa resposta ao mistério de Deus é amá-lo, adorá-lo. Esse amor, comunhão, nos ensina que não podemos jamais querer viver sozinhos, isolados, independentes da comunidade. Fomos criados no amor para podermos amar, sair de nós mesmos e doar-nos de todo o coração a Deus e ao próximo. Se não formos cordiais, se não nos dispomos a ajudar e servir, se não queremos perdoar, será que é possível dizer que temos amor no coração? Assim não é possível. Somente vivendo esse amor de modo intenso e em todos os seus aspectos é que seremos felizes e encontraremos a paz no coração e na alegria de viver. Portanto, caminhemos unidos com a Santíssima Trindade, manifestando o amor divino entre nós, por meio da comunhão fraterna, do compromisso com a comunidade, no cuidado dos pobres e menos favorecidos entre nós. Em nome do Pai, e do Filho, e do Espírito Santo. Amém. A você, bênçãos da nossa mãezinha querida, para você e também para toda a sua família.

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1: E no quadro Gente como nós, os santos e as santas da Bíblia para todos os dias do ano, a Estela Marcon apresenta pra gente as histórias dos personagens bíblicos deste livro, publicado pela Editora Santuário e de autoria de Carlos Mesters e Francisco Orofino. Vamos acompanhar.
2: Hoje, dia 31 de maio, nós vamos conhecer a história de Agar, matriarca do povo de Deus. Sara, a esposa de Abraão, tinha uma escrava egípcia chamada Agar. O nome significa a fugitiva. Sara era estéril, não podia ter filhos, então por isso ofereceu ao seu esposo esta escrava, para que por meio dela pudessem ter um filho. E ela aceitou a proposta. O marido também. Agar ficou grávida. Vendo que estava grávida, ela perdeu o respeito por Sara, que era sua patroa. Então por isso Sara começou a maltratar Agar. E ela não aguentou e fugiu para o deserto, grávida, sozinha. Invocou a Deus para que este lhe dissesse: você está grávida, vai dar à luz um filho, a quem deve dar o nome de Ismael. O nome Ismael quer dizer Deus ouviu. E nasceu o menino Ismael. Sara ficou com inveja, pediu que Abraão mandasse Agar embora junto com o menino dela. Abraão não gostou, mas entendeu. Colocou o menino no chão, distanciou-se dele e disse: não quero ver o menino morrer. A criança começou a chorar. Deus ouviu o choro daquela criança e disse a Agar: levanta-se. Pegue o seu menino, segure-o firme, pois eu farei dele uma grande nação. Deus abriu os olhos de Agar e ela viu um poço com água. Encheu seu cantil, deu de beber ao menino que renasceu. Agar invocou a Deus e disse: tu és o Deus que me vê, pois eu vi aquele que me vê. Agar é a primeira pessoa na Bíblia que viu Deus face a face. Seu filho Ismael é o pai dos Edomitas.

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2: Estamos de volta com a Mãe Aparecida, aqui pela Rede Aparecida de Rádio. Vamos juntos acompanhar você e o livro, com o irmão Marco Lucas.
3: Olá, meus amigos da Rádio Aparecida e do Portal A12. É uma alegria estarmos juntos em mais um quadro Você e o Livro. Como é bom, não é, gente? Nós nos encontrarmos para crescermos, para conhecermos ainda mais sobre a nossa fé. A nossa Igreja Católica é belíssima e nos ensina tanto. E nós precisamos, sim, investir ainda mais em nossa fé. Quanto mais nós vamos conhecendo, sem dúvida alguma, mais nós vamos amando a Igreja, vamos amando Jesus Cristo, vamos sendo solidários com os nossos irmãos. Por isso, nós estamos aqui de novo no nosso quadro Você e o Livro. Estamos vivendo, gente, um tempo de profunda expectativa. Na próxima quinta-feira, celebraremos a solenidade de Corpus Christi, o momento em que a Igreja se volta com adoração e festa para o mistério do corpo e sangue de Jesus. Mas, antes de ganharmos as ruas em procissão, eu faço um convite especial a você, para você fazer uma procissão interior. É isso mesmo. Como está a sua relação com Jesus Eucarístico? Ao olhar para o sacrário ou ao se aproximar da comunhão, você sente que seu coração está realmente aberto e preparado para recebê-lo? A Eucaristia não é um rito repetitivo. A cada celebração somos chamados a atualizar o mistério pascal, a paixão, a morte e a ressurreição de Jesus. Ela é a razão de ser e o centro de toda a nossa vida cristã. É o alimento que sustenta a alma na caminhada, muitas vezes cansativa, do dia a dia. Através das nossas labutas, nós encontramos força, esperança, ânimo, coragem com Jesus, acompanhados dele e sustentado por sua fonte, que é o seu corpo, que é a Eucaristia. Mas lembre-se, essa experiência só alcança sua plenitude quando nos tornamos verdadeiros discípulos missionários. Comungar o Cristo é assumir o compromisso de evangelizar. Somos todos missionários de Jesus. 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O kit Eucaristia reúne três obras fundamentais. Vamos lá. Primeiro, o livro Amar a Missa, do padre Ferdinando Mancílio, prefeito de Igreja, missionário redentorista. Ele nos questiona qual o lugar que a Eucaristia ocupa na sua vida. É um guia prático que explica o significado de cada gesto e oração da liturgia, transformando nossa participação na missa em um ato de puro amor. Há também o livro Meus Encontros com Jesus Sacramentado. A Eucaristia é o ápice, isto é o ponto mais elevado da vida cristã. E este livro é o companheiro ideal para seus momentos de adoração. Com orações e meditações, ele vai ajudar você a criar um diálogo íntimo e profundo com o Senhor, presente no altar, presente no sacrário. E para quem busca fundamentação, o livro O Que É Preciso Saber Sobre a Eucaristia, de Dom Antônio Afonso de Miranda, de forma resumida e clara, ele apresenta a Eucaristia como sinal sensível da presença de Deus, oferecendo-nos o próprio Cristo como alimento espiritual. Neste Corpus Christi, não deixe Jesus passar sem que você o conheça e o ame mais profundamente. Adquira o seu kit Eucaristia e prepare seu coração para ser morada do Senhor. Você poderá fazer o seguinte: lendo os livros, usando os livros, você pode repassar também para outras pessoas, para que elas possam conhecer ainda mais Jesus. Isso é ser missionário, é não parar em nós, mas sermos propagadores da fé. 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Gente, vamos ficar todos com Deus, com a intercessão de Nossa Senhora, com a presença amorosa desse Deus que nos ama tanto, Jesus Cristo, e até o próximo quadro Você e o Livro.
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10: Seja sincera a vossa caridade, detestai o mal e apegai-vos ao bem. Romanos 12:9. O assistencialismo social é diferente de uma ação social. A ação social visa o agir para a transformação de uma situação, de um contexto, de uma pessoa, de uma vida. E essa transformação busca a autonomia do ser humano para que ele caminhe com as próprias pernas e já não seja mais dependente de algo que lhe dê uma eterna assistência. Já o assistencialismo pode conotar justamente a ideia que algo não liberte o ser humano de uma determinada situação, mas que o torne refém de um sistema distorcido. A caridade, a ação social e a assistência social têm por finalidade amar ao próximo, cuidar, agir, transformar. Isto é algo natural também para cristãos. O agir social é o evangelho de forma prática, seja qual for a ação. Nós amamos porque Deus nos amou primeiro. Qualquer forma de agir social, seja individual ou através de um projeto bem elaborado de determinadas denominações cristãs, querem levar o amor de Jesus de forma visível. Sobre este assunto, a própria palavra nos recomenda: seja sincera a vossa caridade, detestai o mal e apegai-vos ao bem. Dentro do agir e do cuidar, também necessitamos fugir do mal e apegar-nos ao bem, em tudo na vida, mas especialmente quando o assunto foi cuidar do próximo em suas necessidades. A ética cristã precisa nortear todo o nosso viver e também o projetar e agir da caridade onde Deus nos colocou. Uma caridade sincera, ele é o conselho do Senhor. Caridade realizada não para alimentar ego, não para autopromoção, não para aparecer uma foto na rede social. Agir em caridade com amor sincero, de cuidar de alguém que esteja enfrentando qualquer forma de necessidade. Amar como Cristo nos amou, eis o nosso desafio. Senhor, ajude-nos a viver com uma caridade sincera em verdadeiro amor, que possamos ser seus instrumentos para cuidar do que estão ao nosso redor. Em nome de Jesus, amém.
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10: Com a Mãe Aparecida, Rede Aparecida de Rádio, muito obrigado a você que nos faz companhia, você que nos acompanha através do aplicativo, através do portal A12, também através das rádios parceiras que integram a Rede Aparecida de Rádio. Muito obrigado por estar conosco nesta madrugada. Vamos juntos acompanhar neste momento os títulos marianos com Elô Silvério.
7: Nossa Senhora de Nazaré. Nossa Senhora de Nazaré surge de uma antiga tradição cristã do primeiro século, que conta que o próprio São José esculpiu uma imagem de Maria em madeira, em Nazaré, na Galileia, e que São Lucas, evangelista, a pintou. Mais tarde, a imagem foi levada para um mosteiro de Cauliniana, na Espanha. Depois, já no século VI, no ano de 711, foi levada para Portugal. Com a invasão dos mouros em Portugal, o rei Rodrigo, último rei visigodo da Península Ibérica, fugiu, levando as relíquias de São Brás, São Bartolomeu e a imagem de Nossa Senhora de Nazaré, junto com sua família e com o frei romano, que sempre o acompanhou. Antes de morrer, frei romano escondeu a imagem numa gruta. A imagem ficou ali por mais de 400 anos. Ela foi descoberta em 1182 por pastores que andavam pela região. Por causa da sua simplicidade, beleza e diferença dos padrões de imagens, Nossa Senhora de Nazaré voltou a ser venerada. O cavaleiro Diego Fuas Roupinho, que era alcaide do porto de Mós e almirante de Dom Afonso, assim foi salvo por milagre de Nossa Senhora de Nazaré. Ele perseguia uma caça num dia de muita neblina. A caça caiu num abismo por causa da cerração. O cavaleiro não sabia que corria para o abismo, mas antes que caísse, ele vinha rezando a Nossa Senhora de Nazaré para que o protegesse. De repente, então o cavalo parou. A cerração se dissipou e ele viu que estava à beira de um abismo onde a caça tinha caído. Após esse milagre, a vila onde ocorreu passou a ser chamada de Vila de Nossa Senhora de Nazaré. Lá foi construída uma pequena capela por Diego Roupinho, o cavaleiro salvo. Hoje existe ali uma grande igreja em homenagem a Nossa Senhora. Os jesuítas foram os primeiros responsáveis em propagar a devoção de Nossa Senhora de Nazaré por toda a região de Portugal e, posteriormente, para toda a Europa. A principal casa de estudos e noviciado do mosteiro jesuíta em Portugal é dedicado a Nossa Senhora de Nazaré. No dia 8 de setembro do ano de 1630, após uma grande tempestade, um pescador saiu para ver suas redes no mar de Saquarema. Ao passar diante de um morro, onde hoje está erguida a igreja matriz, dedicada a Nossa Senhora de Nazaré, viu uma forte luz e foi verificar o que era. No local do brilho, ele encontrou a imagem de Nossa Senhora de Nazaré. Levou a imagem para sua casa, na Vila dos Pescadores. Reuniu todos os pescadores, fizeram orações e foram dormir. No dia seguinte, a imagem reapareceu no local onde havia sido encontrada. Isso aconteceu por duas vezes. Todos entenderam que era para construir uma capela naquele local. Muitos milagres aconteceram a partir de então. E a capela ficou pequena, sendo necessário construir uma igreja bem maior. Nossa Senhora de Nazaré, rogai por nós.
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2: Bom dia, meu amigo, minha amiga. A pulga e o camelo. Uma pulga precisava viajar uma longa distância. Avistou um camelo e pensou: essa é a minha chance. Então, pulou rapidamente nas costas do camelo e partiu em cima dele. Ao longo do percurso, que durou muitos meses, a pulga ia confortavelmente acomodada nas costas do camelo. Estava protegida das intempéries do deserto. Quando chegou ao seu destino, a pulga então saltou ao chão e disse ao camelo: como posso lhe agradecer, senhor camelo, por ter me carregado e protegido durante tão longo percurso? Surpreso, o camelo respondeu: eu te carreguei? Se você não me dissesse, eu nunca saberia. Cada um de nós recebeu um dom diferente.

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2: 4 horas.
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2: 4 horas.

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1: 4 horas e 15 minutos.

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1: 4 horas e 21 minutos.

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3: 4:36.
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3: 4:37.

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1: Já já voltamos com mais música para você.
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3: 4:50.
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3: 4:51.

0: 5:04.
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2: 5:07.
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0: 5:22.
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0: 5:23.
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0: 5:27.

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4: 5:58.
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0: promoção do Ângelos e já já a última meia hora do Baú Sertanejo, hein?
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6: Bom dia, queridos rádio ouvintes. Eu sou o Padre Ricardo Fidelis. Vamos dar início nesse momento à nossa oração da manhã, neste dia do Senhor. Hoje é domingo, iniciamos uma nova semana. Somos convidados a dar graças a Deus e também a buscar a sua proteção e a sua força. Em nome do Pai e do Filho e do Espírito Santo. Amém. Que a graça de nosso Senhor Jesus Cristo, o amor do Pai e a comunhão do Espírito Santo estejam sempre convosco. Eis que da noite já foge a sombra e a luz da aurora refulge ardente. Nós reunidos a Deus oremos e invoquemos o Senhor onipotente. Deus compassivo nos salve a todos e nos afaste de todo mal. O Pai bondoso, por sua graça, nos deu o reino celestial. Assim nos ouça o Deus uno e trino, Pai, Filho e Espírito Consolador. Por toda a terra vibram acordes de um canto novo em seu louvor. Glória ao Pai e ao Filho e ao Espírito Santo, como era no princípio, agora e sempre. Amém. Senhor, meu primeiro pensamento nesta manhã que começa se dirige para ti, que velaste meu sono e assististe o meu despertar. Tu moras nas alturas e habitas bem no íntimo da minha vida, e todo este dia é teu. Consagro-te agora à jornada que começa, que o meu trabalho seja fecundo como o orvalho do teu amor e a força da tua bênção. Em vão trabalham os homens se tu não os amparas. Permite que eu possa responder claramente a todos a respeito da esperança que existe em mim. Que todos aqueles que eu encontrar possam receber uma palavra amiga de meus lábios, um gesto acolhedor de minhas mãos e uma oração sincera do meu coração. Olha na mesa das pessoas que passam dificuldades e que possam se alimentar para recuperar as forças e continuar a caminhada da vida. Que hoje à noite eu possa estar novamente contigo na intimidade, como alguém que reencontra um amigo, para poder dar graças pelo dia que me destes. Vamos abrir o nosso coração para acolher a palavra de Deus por meio do Evangelho deste dia.
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8: Domingo, dia 31 de maio, solenidade da Santíssima Trindade. Em Sacramento, solenidade da padroeira, Nossa Senhora do Patrocínio do Santíssimo Sacramento.
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8: Evangelho segundo São João, capítulo 3, versículos 16 a 18. Deus amou tanto o mundo que deu o seu Filho único, para que não morra quem nele acredita, mas tenha vida eterna. Porque Deus não enviou seu Filho ao mundo para condenar o mundo, mas para que o mundo seja salvo por meio dele. Quem acredita nele não é julgado. Quem não acredita já está julgado, porque não acreditou no nome do Filho único de Deus. Palavra da salvação. Glória a vós, Senhor. Meus irmãos e minhas irmãs, o capítulo 3 do Evangelho de São João inicia com um diálogo entre Jesus e Nicodemos, e depois se transforma num monólogo quando Jesus se revela não apenas a Nicodemos, mas a todos. No texto de hoje, Jesus revela o motivo de sua vinda ao mundo: trazer o amor de Deus pela salvação da humanidade. O Filho de Deus veio para que as pessoas tenham vida plena. A condição exigida é a fé nele, que implica adesão a ele. A acolhida do amor de Deus é um desafio à liberdade humana, que pode acolhê-lo ou rejeitá-lo. Só com pessoas capazes de amar é que podem construir verdadeiras comunidades de seguidores de Jesus. Deus, no seu Filho, oferece vida plena a todas as pessoas. Estas são convidadas a acolher esse dom precioso. Ao celebrarmos hoje a solenidade da Santíssima Trindade, revela-se o amor do Pai por meio de seu Filho, que é comunicado pelo Espírito Santo. A solenidade revela um Deus misericordioso para conosco. Deus Pai, Deus Filho e Deus Espírito Santo descem juntos ao encontro da humanidade. Destacamos também a figura singular da Virgem Maria, venerada em nossa cidade com o título de Senhora do Patrocínio do Santíssimo Sacramento. Maria nos deu o pão da vida descido dos céus. E hoje ela nos encaminha para Jesus, Eucaristia, alimento da nossa salvação. Que Nossa Senhora do Patrocínio do Santíssimo Sacramento derrame sobre nossa cidade e sobre todos os cristãos bênçãos e graças, para que nós sempre busquemos Jesus presente no Santíssimo Sacramento.
10: Depois de ouvir a palavra do Senhor, oremos para que o Senhor escute a nossa prece e nos conceda a salvação.
11: Senhor.

Nós vos damos graças, Senhor, que sois rico em misericórdia pela imensa caridade com que nos amastes. Vós que estáis sempre agindo no mundo em união com o Pai, renovai todas as coisas pelo poder do Espírito Santo. Abri os nossos olhos e de nossos irmãos e irmãs, para que contemplemos hoje as vossas maravilhas. Vós que neste dia nos chamais para o vosso serviço, tornai-nos fiéis servidores da vossa graça em favor de nossos irmãos e irmãs. Vós que sois tão bom, generoso e providente em favor de nossos irmãos e irmãs. Vós que sois tão

0: 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Tudo isto nós vos pedimos, ó Pai, por Jesus Cristo, vosso Filho e Senhor nosso. Rezemos neste instante a oração que o Senhor Jesus nos ensinou. Pai nosso que estais no céu, santificado seja o vosso nome. Venha a nós o vosso reino. Seja feita a vossa vontade, assim na terra como no céu. O pão nosso de cada dia nos dai hoje. Perdoai-nos as nossas ofensas, assim como nós perdoamos a quem nos tem ofendido, e não nos deixeis cair em tentação, mas livrai-nos do mal.
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0: Senhor, no início deste dia venho pedir-te saúde, força, paz e sabedoria. Quero olhar hoje o mundo com olhos cheios de amor, ser paciente, compreensivo, manso e prudente, ver além das aparências teus filhos como tu mesmo os vês, e assim não ver senão o bem em cada um. Cerra meus ouvidos a toda calúnia, guarda minha língua de toda maldade, que só de bênçãos se encha meu espírito. Que eu seja tão bondoso e alegre, que todos quantos se achegarem a mim, sintam a tua presença. Senhor, reveste-me de tua beleza, e que no decurso deste dia, eu te revele a todos. Amém. Vamos pedir à nossa mãe, Maria Santíssima, que nos conceda a graça e a bênção que necessitamos. Vamos nos confiar a ela, pedindo que Nossa Senhora nos acompanhe ao longo de todo este dia, nos concedendo a saúde do corpo, a proteção da alma, as bênçãos que necessitamos.
2: Nossa Senhora, Virgem do Silêncio.
0: Ó minha Senhora e minha Mãe, eu me ofereço todo a vós, e em prova de minha devoção para convosco, vos consagro neste dia meus olhos, meus ouvidos, minha boca, meu coração e todo o meu ser. E já que sou vosso, ó incomparável Mãe, guardai-me e defendei-me como propriedade vossa. Amém. Ave Maria, cheia de graça, o Senhor é convosco. Bendita sois vós entre as mulheres, e bendito é o fruto do vosso ventre, Jesus. Santa Maria, Mãe de Deus, rogai por nós, pecadores, agora e na hora de nossa morte. Amém. Queridos ouvintes da Rádio Sacramento, vamos neste momento receber a bênção de Deus para este dia que está começando. O Senhor Jesus Cristo esteja a teu lado para te defender, dentro de ti para te conservar, diante de ti para te conduzir, atrás de ti para te guardar, acima de ti para te abençoar. Ele que vive e reina pelos séculos dos séculos. Amém. A bênção de Deus Todo-Poderoso, Pai, Filho e Espírito Santo. Amém. Um feliz e abençoado dia para todos os queridos rádio ouvintes da Rádio Sacramento.
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0: 6 horas e 14 minutos.
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0: 6 horas e 15 minutos.
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2: 6 horas e 19 minutos.

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2: 6:23. 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
5: 6:33.
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5: 6:35.
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3: 6:43.
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3: 6:45.

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0: Rezemos a oração pedindo a intercessão da padroeira de Sacramento, Nossa Senhora do Patrocínio do Santíssimo Sacramento.
1: Nossa Senhora do Santíssimo Sacramento.
0: Ó Maria Santíssima, Mãe de Jesus e Nossa Mãe, venerada por nós com o título de Nossa Senhora do Patrocínio do Santíssimo Sacramento, voltamos hoje a vós o nosso olhar confiante. Vós que acolhestes em vosso seio o Filho Eterno do Pai e o oferecestes ao mundo como Salvador, ensinai-nos a reconhecer e amar Jesus presente no Santíssimo Sacramento do altar. Sob o vosso patrocínio maternal, caminha o povo desta cidade de Sacramento. Guardai nossas famílias, protegei nossas crianças e nossos jovens. Consolai os aflitos e fortalecei aqueles que enfrentam dificuldades. Conduzi-nos sempre a vosso Filho, o pão da vida, para que, alimentados pela Eucaristia, sejamos uma comunidade viva na fé, forte na esperança e generosa na caridade. Ó Mãe do Senhor e Mãe da Igreja, fazei de nosso povo um povo fiel, que encontre na Eucaristia a força para viver o Evangelho e construir uma sociedade mais fraterna. Ó Maria, Senhora do Patrocínio do Santíssimo Sacramento, intercedei por nós hoje e sempre, para que um dia possamos participar

0: Agradecemos a todos os ouvintes da Rádio Sacramento que nos acompanham nesta programação especial ao longo destes dias. Reforçamos o convite para que venham celebrar conosco a novena e a festa da nossa padroeira. Segue agora a nossa programação normal. Que Deus abençoe a todos.
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4: 7:59.
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1: Olá, um bom dia para você que tá na sintonia da Rádio Sacramento FM. Eu sou Rachid Ribeiro, eu que comando todos os domingos as melhores músicas para o seu rádio aqui na Rádio Sacramento FM. Pois é, e olha, deixa eu dar um recadinho para vocês. Logo mais, meu amigo Silas Bonetti vai estar por aqui conduzindo o especial da Padroeira. Pois é, vai estar por aqui. Então, fica ligado, né? Fica ligado que hoje é o dia mais que especial, o dia da festa da nossa Padroeira, Nossa Senhora, do patrocínio do Santíssimo Sacramento. Já vou lembrando que temos uma missa só, viu, hoje. É só a missa do encerramento da festa. Daqui a pouquinho vem trazendo os maiores detalhes, tá? O Silas também vai trazer os detalhes. Mas estamos no final de maio e já vamos começar a curtir música boa. Pois é, maio já está no final. Quem conhece que de abelha sabe do que eu tô falando, né? Vamos curtir juntos, tá? Na Senta Feliz.
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0: horas 13 minutos.
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0: 8:17.
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0: É isso aí, de volta aqui com a nossa melhor programação deste Domingão da 100, domingo mais bacana é aqui, e como este é o nosso domingo especial para os nordestinos que aqui estão, né? No estado de São Paulo, no estado aqui de Minas Gerais, aqui também na própria Sacramento, e este aqui é o nosso programa, o programa mais nordestino do Sudeste, é isso mesmo, o programa mais nordestino do Sudeste, e a gente vai curtir agora uma série de forró. Pois é, por que não? Então, já chegando aí no São João, né? Deixa eu falar pra vocês. Lá no Nordeste, todo ano, o São João começa já no dia 1º de junho. Pois é. Quando que acaba? Só acaba no final de junho, é o mês inteiro, meu amigo. Quem já foi pra lá nesse tempo sabe o que eu tô falando, e quem é de lá sabe muito mais. É o mês inteiro, seja em Pernambuco, seja em Alagoas, seja na Paraíba, seja no Rio Grande do Norte, no Maranhão, lá no Ceará, tudo que é canto, lá na Bahia, vai ser

obrigado pelo carinho de vocês. Eu quero dizer da felicidade de estar aqui contando com essa galera bonita na gravação do meu primeiro CD ao vivo. Quero contar com essa energia positiva de vocês cantando todos os sucessos comigo. E vamos lá!

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1: É isso aí, tá chegando a hora, hoje chegou bem cedo, então eu já vou saindo aqui, viu? Você que mandou mensagem no WhatsApp e hoje não vou poder atender, mas eu vou te dar um abraço especial com certeza e agradecer a sua sintonia, graças a você e a todos, né, que estão na sintonia, que nós estamos por aqui. Então, já vou me despedindo porque o Silas Bonetti está chegando, chega mais Silas, porque tem um especial padroeira, né? E agora a gente também tem o Evangelho do Dia com o Padre Ricardo Fidelis. Você continua na 100 e continua feliz. 10 horas, não esquece, temos aí a nossa carreata. Vamos todos participar. Pega o seu carro, sua moto, sua bicicleta, o que você tiver, até o seu patins, se for possível, viu? E vamos participar todos. Hoje é um grande dia, um dia muito feliz para nós. Deus abençoe o seu dia, sua semana e Nossa Senhora possa também te cobrir de bênçãos. Chega mais Silas e podem assumir daqui. Um abraço, até amanhã, se Deus quiser.
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0: 8h32, muito bom dia, Sacramento, bom dia, região, bom dia, universo, até porque já estamos no nosso canal do YouTube. Você que acompanha conosco a programação especial da Rádio Sacramento, e hoje, especial da Padroeira, está começando aqui pela nossa Rádio Sacramento. Você na sua casa, você no carro, você que nos acompanha aí de maneira digital, sejam bem-vindos. Para quem tá na internet, eu vou fazer aquele pedido. Espalha aí o link, porque hoje quer conhecer um pouco da história da Padroeira de Sacramento. Vamos falar sobre arte, né? A arte que está intrinsecamente ligada aí a fé, está ligada também à nossa Padroeira de Sacramento. Então você é o nosso convidado especial. Vamos ter informação sobre a carreata que logo mais nós teremos aqui na cidade de Sacramento, a festa hoje da Padroeira de Sacramento. E como você que está aí do outro lado do rádio gosta, a nossa conversa ela não é sozinha. A nossa conversa tem hoje a participação especial do professor Amir, professor historiador, que vai trazer aí pra gente vários assuntos, né, sobre a nossa padroeira, e também professor artista Fabiano Augusto para conversar com a gente. É um momento de bate-papo aqui na programação, e você devoto, você fiel, também é nosso convidado especial. Primeiramente, professor Amir, seja bem-vindo aqui à nossa programação. Bom dia.
1: Bom dia, Silas. Bom dia, Fabiano. É um prazer estar aqui, né? Ainda mais numa data tão festiva, né? A data abençoada dessa, o dia da Padroeira de Sacramento. E a gente vai falar um pouco da história dela aqui, da devoção, e ouvir aí o Fabiano, que entende perfeitamente. Verdade. Em arte sacra, né?
0: Tem razão.
1: E o Silas, que gosta de saber das coisas, então dá pra sair uma conversa boa aqui, né?
0: Olha, gostei, professor Amir, um modo sutil de chamar alguém de curioso.
1: Fabiano. Mas o repórter bom é o curioso.
0: Exatamente.
1: Você tá entendendo? Se você não esmiuçar, você não tem o âmago da conversa, né?
0: Isso é verdade. Fabiano também, seja bem-vindo, né? Como o professor Amir já destacou, né, esse trabalho junto aí às artes plásticas, né, arte sacra. Então, é uma alegria tê-lo aqui conosco hoje. Bom dia.
2: Oxe, bom dia. Eu que agradeço o convite aí, né, uma participação ilustre com o senhor professor doutor Amir. A gente fica, né, lisonjeado aí de ser escolhido. Vamos ver, né, a parte artística, trabalhando com a restauração. É, isso é um trabalho muito digno, como foi me oferecido, né, confiar a padroeira da cidade. Então, que eu puder ajudar, vamos juntos hoje.
0: Maravilha, e repito mais uma vez, quem tá em casa pode mandar aí sua mensagem no nosso canal do YouTube, pode mandar mensagem via WhatsApp, mas eu quero começar, e aí provavelmente o nosso querido professor Amir é quem vai nos trazer aí essa questão, porque de onde surge, né? Como que vem essa história da Padroeira de Sacramento? E já vale lembrar, né, para quem não sabe, o título que é único, Nossa Senhora do Patrocínio do Santíssimo Sacramento, até pra gente começar a conversa, né, Amir?
1: Senão... É, lógico, né? A gente começa do começo.
0: Do começo, né?
1: Então vamos começar. Bom, esse título de Nossa Senhora do Patrocínio do Santíssimo Sacramento, ele é único no mundo aqui, só aqui. Nossa Senhora do Patrocínio, a Virgem Santíssima com esse título de Nossa Senhora do Patrocínio, nós encontramos em diversos lugares. Aqui em Patrocínio Minas, aqui em Patrocínio Paulista, né, Itu, né, a padroeira da cidade de Itu é Nossa Senhora do Patrocínio. Então, nós encontramos Nossa Senhora com esse título de Nossa Senhora do Patrocínio em diversos lugares, né? Da mesma forma, Nossa Senhora do Santíssimo Sacramento é muito conhecido principalmente na Itália. A Itália tem, acho que até um santuário dedicado a Nossa Senhora do Santíssimo Sacramento. Mas a junção desses dois títulos num só é só em Sacramento. Eu acredito que isso veio da fundação da cidade, eu acredito não, eu tenho certeza disso. Isso veio da fundação da cidade, porque na fundação da cidade, o Silas e a gente vai contar como é que essa coisa apareceu de 2001 para cá, porque até 2001 a história da cidade era contada de uma forma e de 2001 para cá a história mudou. E a gente vai falar sobre isso. Mas na documentação original da fundação da cidade de Sacramento, no documento original, que ficou comigo aí por 25 anos. O ano passado eu entreguei ele nas mãos do padre Ricardo para que seja guardado para sempre dentro da Basílica. São 53 páginas, escrito a bico de pena. Né? Não tinha caneta, então as pessoas naquele tempo pegavam a pena, molhavam na tinta e escrevia. Por isso que fala, escrito a bico de pena, justamente por isso. E nesse documento, na documentação da fundação da cidade, o fundador, o cônego Hermógenes, destacou que a cidade que se fundava era a cidade do Santíssimo Sacramento, apresentado pelo patrocínio de Maria. Então ele juntou naquela documentação o Santíssimo Sacramento e o patrocínio de Maria. Essa expressão Santíssimo Sacramento apresentado pelo patrocínio de Maria é repetido 53 vezes na documentação de fundação da cidade. Ele firmou, foi muito bem firmado aquilo. Então, a imagem que veio já segurando o Santíssimo Sacramento ficou como Nossa Senhora do Patrocínio do Santíssimo Sacramento, porque lá na documentação da cidade estava escrito que o Santíssimo Sacramento aqui neste lugar seria patrocinado por Maria, entendeu? Ela seria a guardiã. Patrocínio quer dizer guardar, acobertar. Então o Santíssimo Sacramento aqui seria acobertado, protegido, mostrado pela Virgem Maria. Então daí veio o título, Nossa Senhora do Patrocínio do Santíssimo Sacramento. As outras invocações de Nossa Senhora do Patrocínio não fala o que ela está patrocinando, simplesmente Nossa Senhora do Patrocínio. Mas aqui especificou que ela é a guardiã, ela é a expositora do Santíssimo Sacramento. Então foi daí que veio esse título. Concorda, Fabiano? Eu,
2: plenamente, encantado. Só citando a imagem dela mostrando só o Santíssimo sem a imagem do menino, né? Nossa Senhora do Santíssimo Sacramento, por exemplo, ela segura o cálice com a hóstia, com a partícula, mas o menino Jesus está sentado no braço direito dela. Então fica, nota-se claramente já essa diferença nas próprias imagens.
1: Isso, né? Na imagem Nossa Senhora do Santíssimo Sacramento na Itália, ela segura o menino no braço e o menino segura um cálice com a hóstia.
2: Já todas as situações estão com o menino.
1: Diferentes daqui. Aqui não. E as imagens de Nossa Senhora do Patrocínio que nós encontramos por aí afora, entendeu? Algumas estão com o menino no braço, outras estão com o cetro na mão. Sim. Aqui não. Aqui ela segurou o Santíssimo Sacramento. Então, é uma coisa totalmente diferente. Nós temos na nossa basílica uma invocação única no mundo e uma imagem única no mundo.
2: Belíssima, por sinal, né?
1: É belíssima, por sinal.
3: Isso traduzindo um pouco para a fé, aquele que entender esse significado que vem na imagem, consegue, eu até às vezes brinco, sacramento é um pouquinho a mais do que em outros
2: eu
3: lugares.
2: Sinto isso diariamente.
3: Não é algo que traz esse significado tão importante aí para a fé, que vai ser retratada na arte, né, Fabiano?
2: Bom, na minha visão, eu acho que é único pela beleza, principalmente pelo significado, né? Ser significativo, uma imagem representando uma história, isso, representando um ideal de um fundador, vamos falar historicamente, não religiosamente, né? Então, se juntar isso tudo numa devoção única no mundo, ele foi muito abençoado, porque, né, poderiam ter outras versões, outras imagens referente a essa devoção. Mas não se tem,
1: Não se tem notícia. Então, às vezes, Fabiano, eu fico horas, eu tô até quero fazer uma propagandinha aqui, pode?
3: Pode.
1: Quero ver se lança esse ano um novo livro. Lancei um livro, esse dia eu quero lançar um livro agora, eu quero, e ele precisa, esse livro está precisando ser lançado pela urgência de fatos que a gente não vai tratar aqui nos minúcias desses fatos, mas são fatos que estão me jogando numa urgência de publicar um livro novo realmente sobre essa história que nós estamos falando aqui, sobre a fundação da cidade, sobre a devoção, sobre a expansão da devoção. E eu vou dizer uma coisa aqui para vocês: a explosão que está para acontecer dentro dessa devoção à Nossa Senhora do Patrocínio do Santíssimo Sacramento e a explosão espiritual de Sacramento que também está por acontecer. Então, o que eu tenho que escrever agora. Porque se você escreve depois, fala, não, a minha viu isso acontecer, então eu estou colocando num livro tudo que eu tenho com relação à misticidade desta cidade de Sacramento, o que foi profetizado já pelo fundador da cidade, que está nesses documentos originais, que eu, na minha visão mística, eu vejo já agora numa efervescência muito grande agora. Então eu estou registrando fatos nesse livro que eu preciso lançar agora. O livro chama Sacramento, Cidade Mística. E ali eu trato justamente desta situação, você está entendendo? Da unicidade que recai sobre essa cidade em matéria de fundação, em matéria de devoção e em matéria de misticidade prevista por místicos, vistas por outro e pelo próprio fundador na ata de fundação. Então eu preciso com certa urgência registrar isso em documentos, porque se fatos vierem realmente acontecer, entendeu? Isso foi registrado antes. Aliás, estou registrando muita coisa em cartório fora de Sacramento para não levantar aqui conversa. Eu registro fora, porque Sacramento é uma cidade predestinada a ser o pasto espiritual das almas. Isso está na ata da fundação da cidade, onde as almas viriam buscar. Está lá escrito pelo fundador e está escrito também pelo bispo de Goiás da época, está escrito também pelo rei Dom João VI. Essa documentação toda está aí, original. Que aqui seria o lugar do pasto espiritual das almas, onde as almas viriam buscar os inefáveis sacramentos da igreja. Agora, o principal sacramento da igreja é o que está na mão de Nossa Senhora, é o Santíssimo Sacramento. Então, a partir dessa visão, eu fui colhendo fatos que aconteceram na história que nós não conhecíamos e estou registrando num livro, viu, Fabiano? Eu espero que até o fim do ano você tenha outro livro para vender lá.
2: Com muito gosto. Como leitor, admirável, e como sacramentando, é uma base que a gente precisa estar fundamentada, né? E se você tem essa sabedoria, esse arquivo único na cidade, deixa com a gente.
3: Passa pra gente amar Sacramento, Nossa Senhora do Patrocínio.
2: Eu lido com essa história diariamente, né? As pessoas que eu recebo. Então isso me ajuda muito como profissional, mas principalmente como sacramentando.
1: É lógico.
2: Admirar a nossa história, né? Isso há mais de 200 anos atrás.
1: Mais de 200 anos.
2: Estamos hoje falando de...
1: Por isso que, sabe o que me assusta? Ontem na Basílica eu estava sentado pensando e olhando a novena de Nossa Senhora do Patrocínio do Santíssimo Sacramento. Eu participei da primeira. Eu estava junto
2: com o Ontem, como eu citei, né?
1: Tem quantos anos já? Sabe? Foi em 81, faz a conta
2: 45
1: aí. 45
2: anos.
1: 45 anos, você vê, hein?
2: Eu não era nascido, mas...
1: Pois é. Eu com 48 agora...
2: foi menino.
1: Então, ontem eu estava sentado durante a missa, vendo o fluxo de pessoas, o volume de pessoas que estão participando desta novena.
2: Sim, bem participativa, tá diferente.
1: Eu
2: tá.
1: acho que foi a mais diferente de todas até agora, você tá entendendo? E isso eu já tinha conversado, que às vezes eu pego esses padres em conversa particular, eu exponho, eu falo, olha, tem sacramento, vai entrar num processo muito grande de explosão espiritual. Isso aí, não sou doido, não sou João, não sou, como é que chama lá, o Antônio Conselheiro, não sou nada disso, não, mas eu tenho uma visão, eu tenho uma visão de estudo, e eu tenho uma visão mística também, porque eu sou uma pessoa que reza, entendeu? Eu tenho mil e um miséria, entendeu? Mas eu sou uma pessoa sempre devota de Nossa Senhora, eu sempre fui da igreja, então eu estudo. Mas principalmente eu estou falando isso, Silas, com base muito mais em estudo do que em mística. Nós vamos, e vocês serão testemunha disso, esse documentário que nós estamos fazendo aqui agora, no futuro será documentário, porque nós vamos entrar num processo de explosão espiritual.
2: Eu acredito também. Eu noto isso diariamente. Muita gente me procura, né? Tanto no analógico como no meu serviço particular, né? Nas pinturas, nas restaurações, todos me buscam como uma referência de sacramento. Isso assim, não é uma... Lógico que eu tenho, né? Os meus acervos aí fora, a minha exposição fora. Né? Os santuários que eu já pintei, que são grandes referências regionais. E o exército por ser referências nacionais. Aí o que que acontece? Muita gente de fora, ao me procurar, já vem com a referência da cidade de Sacramento. Então, talvez essa história...
1: Uma referência
2: essa
1: espiritual,
2: mística,
1: né?
2: Eu acredito. Porque chegar a mim já como uma referência... Claro, pelo meu serviço, agradeço, como se diz, a confiança. Mas nessa situação de você é de Sacramento, tem um peso. Tem um peso que eu acho muito digno. Então eu tenho o maior orgulho de buscar essa história e viver essa história também, né? É, a situação de um restauro, por exemplo, você tem que buscar primeiro a história e não uma repintura, como muitos têm feito hoje em dia.
1: Vai lá,
2: faz uma repintura e fala que foi uma restauração. Isso não é válido, porque você não buscou a história daquela peça, né? E isso me faz esse paralelo com a cidade de Sacramento, com a devoção de Sacramento, entendeu? Então, nesse sentido, eu sou muito digno de dizer que a cidade de Sacramento traz essa mística pelo meu trabalho, né, envolvido na arte sacra, e principalmente com a devoção à Nossa Senhora, que aí já é o que eu também
1: é verdade.
2: Sou mariano, viu?
3: Meus amigos, deixa eu só, tá quase chegando 9 horas da manhã, faltando 10 minutinhos, né? E o pessoal tá aqui já querendo saber sobre a carreata, e nós temos o trajeto, vou aproveitar que nós vamos contar um pouco dessa questão da arte, essa questão, né? Da religiosidade com o histórico. Amir, já prepara que eu quero depois saber como se tornou padroeira, né? Até porque, por enquanto, era só uma devoção, um código hermoso. Ela ainda não é padroeira de Sacramento na nossa analogia histórica, né? Mas só para contar, então, você que tá aí acompanhando no rádio ou pelas redes sociais, daqui a pouquinho, 10 horas, tem esse momento especial. É uma manifestação, e depois a gente pode colocar isso também na nossa roda de conversa, né? Como que é importante a devoção. Ela precisa também ter a comoção da comunidade, né? Precisa envolver as pessoas, e isso, uma das formas é a gente perceber numa carreata, né? Que vai sair da Basílica, vai passar pelo bairro do Rosário, pela ali a rua tradicional Santa Cruz, vai descer aqui para o bairro do Perpétuo Socorro, passando pela rua Jefferson Ramos, até ali no açougue do Carlinhos, depois vai subir a rua Salomão Jacó, até o Trevo, lá no Alto Santa Cruz, depois passando pela rua José Luiz da Mata, até o final, indo para Júlio Borges, virando na Ana Cândida Oliveira, até o sentido cemitério, contornando lá na rotatória do velório, passando pela rua José Sebastião de Almeida, até o semáforo da Aníbal Ferreira Cândido. Virá ali à direita, né, para sentido delegacia, indo até lá na padaria São Miguel, no bairro ali do Maria Rosa. Descendo depois em Confidentes, passando pela Igreja de Nossa Senhora da Abadia, na Praça do Chafariz. Depois vai pegar ali a rua Antônio Silva Neto, virando no sentido Spark, na rua Zeca de Almeida, né? E virando depois na Aramis Ribeiro, retornando pela São Pedro até a Basílica. Então, quem estiver nesse trajeto, professor Amir, é importantíssimo, né?
1: É importante estar na porta, aplaudir Nossa Senhora, se possível, jogar uma flor, entendeu? Na passagem da padroeira da cidade, a mãe que passa visitando os filhos, né? Então, se você está aí agora, ainda tem tempo, vai lá, desfolha a rosa que está no jardim. Quando Nossa Senhora passar, jogue nela, né? Faça um pedido, joga com as flores o seu pedido, né? Se possível, põe uma toalha na janela. A gente tem que fazer tudo isso, é um sinal de amor e de respeito, né?
3: Isso é verdade. E é um momento muito bonito que é Nossa Senhora abraçando a cidade,
1: a
3: praticamente,
1: cidade toda,
3: né? Passando, né? Aí
1: não passou por todas as ruas, que não tem como. Mas Nossa Senhora fez vai fazer um trajeto imenso, abraçando toda a cidade, né? Você que está aí por perto, vai passar, por exemplo, perto da Praça do Chafariz, já se espera ali a passagem da mãe, entendeu? É assim é que se faz.
3: Isso é muito bacana. Gente, agora 8h53, eu vou fazer um intervalo rapidinho. E você que está acompanhando comigo aqui no rádio, acompanhando pela internet, professor Amir, na volta, vamos contar como que se dá aí essa questão de ser a padroeira de Sacramento,
1: é,
3: né?
1: Certo.
3: Pra gente poder então entender, você que está acompanhando com a gente, pode participar também via WhatsApp. Ah, o pessoal tá no YouTube, estamos, ó, com uma audiência maravilhosa. Mas eu vou fazer igual aquele pessoal do futebol, Amir, que eles ficam assim, ó, like, vai lá, dá like,
1: dá like
3: aí. Se inscreva no canal, né? Então você tem que participar aí com a gente, comentar também, quem quiser contar às vezes algum fato que Nossa Senhora já intercedeu por essas pessoas, isso é fundamental, né, Amir?
1: É muito.
3: E também
1: muito.
3: Fabiano que contou,
2: com certeza,
3: né? Que precisa de entender a história, né? Então.
2: É uma prioridade aí pra saber de onde veio e pra onde eu vou.
3: Né? Exato. Gente, então é um intervalo, é super rápido aqui, 2 minutinhos e já estaremos de volta na programação da Rádio Sacramento FM.

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4: Domingo, dia 31 de maio, solenidade da Santíssima Trindade. Em sacramento, solenidade da padroeira, Nossa Senhora do Patrocínio do Santíssimo Sacramento.
5: Nossa Senhora e Nossa Mãe.
4: Evangelho segundo São João, capítulo 3, versículos 16 a 18. Deus amou tanto o mundo que deu o seu Filho único, para que não morra quem nele acredita, mas tenha vida eterna. Porque Deus não enviou seu Filho ao mundo para condenar o mundo, mas para que o mundo seja salvo por meio dele. Quem acredita nele não é julgado. Quem não acredita já está julgado, porque não acreditou no nome do Filho único de Deus. Palavra da salvação. Glória a vós, Senhor. Meus irmãos e minhas irmãs, o capítulo 3 do Evangelho de São João inicia com um diálogo entre Jesus e Nicodemos, e depois se transforma num monólogo quando Jesus se revela não apenas a Nicodemos, mas a todos. No texto de hoje, Jesus revela o motivo de sua vinda ao mundo: trazer o amor de Deus pela salvação da humanidade. O Filho de Deus veio para que as pessoas tenham vida plena. A condição exigida é a fé nele, que implica adesão a ele. A acolhida do amor de Deus é um desafio à liberdade humana, que pode acolhê-lo ou rejeitá-lo. Só com pessoas capazes de amar é que podem construir verdadeiras comunidades de seguidores de Jesus. Deus, no seu Filho, oferece vida plena a todas as pessoas. Estas são convidadas a acolher esse dom precioso. Ao celebrarmos hoje a solenidade da Santíssima Trindade, revela-se o amor do Pai por meio de seu Filho, que é comunicado pelo Espírito Santo. A solenidade revela um Deus misericordioso para conosco. Deus Pai, Deus Filho e Deus Espírito Santo descem juntos ao encontro da humanidade. Destacamos também a figura singular da Virgem Maria, venerada em nossa cidade com o título de Senhora do Patrocínio do Santíssimo Sacramento. Maria nos deu o pão da vida descido dos céus, e hoje ela nos encaminha para Jesus, Eucaristia, alimento da nossa salvação. Que Nossa Senhora do Patrocínio do Santíssimo Sacramento derrame sobre nossa cidade e sobre todos os cristãos bênçãos e graças, para que nós sempre busquemos Jesus presente no Santíssimo Sacramento.
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1: 9:04, estamos de volta. É, eu passei um pouquinho dos 2 minutos, né? Quem tá acompanhando, né, Amir? Aí já vão falar que 2 minutos que dobrou, mas é porque nós também vivemos o nosso momento, já que estamos falando de devoção, uhum, né? O evangelho do dia, sempre às 9:00, aqui a Rádio Sacramento traz esta mensagem. Professor Amir, vamos lá, continuando aqui a nossa prosa com o senhor, e o Fabiano, né, nos complementa aí nas suas opiniões, e que opiniões, muito obrigado hoje, desde já, a presença dos senhores. Eu falava, né, que até então a nossa padroeira não era padroeira, porque estava na devoção, né? Houve aí uns momentos, mas aí eu vou fazer 2 perguntas e o senhor se organiza aí para ser ou cronologicamente ou didaticamente para o nosso ouvinte, que o senhor também na fala anterior, para quem está acompanhando no rádio, ou até mesmo pelo canal do YouTube, o senhor falou assim, ó, a história de Sacramento, de repente, em 2001 muda, né? Ou seja, de 2000 para cá, como é que mudou, né? Então, conta aí pra gente, quando, né, se torna realmente aí a padroeira de Sacramento para esse momento, e o que, que aconteceu aí, né, nessa história de Sacramento?
2: Olha, a padroeira, ela sempre foi chamada de padroeira de Sacramento, mas ela nunca teve destaque. Era uma coisa assim tão esquecida dentro da Basílica, dentro da Igreja Matriz, A devoção grande de Sacramento sempre foi Nossa Senhora da Badia. Isso aí é, entendeu? Agora, ela era totalmente esquecida dentro da Igreja Matriz. Era tida a padroeira da cidade, mas ninguém nunca teve festa. Por exemplo, o padre Márcio, esse dia, na minha casa, ele quase caiu para trás. Como é que eram as festas de Nossa Senhora do Santíssimo Sacramento, Nossa Senhora do Patrocínio do Santíssimo Sacramento, antigamente? Eu falei, não tinha. Nunca teve festa para ela. Entendeu? Ele quase caiu para trás. Quando o Sacramento comemorou, em 1963, a primeira semana da comunidade, foi onde começou o hino de Sacramento, os despires escolares, começou em 1963. Na porta da Igreja Matriz foi colocada uma imagem de Nossa Senhora de Fátima, escrita assim, Rainha da Comunidade. E a Nossa Senhora do Patrocínio do Santíssimo Sacramento colada dentro da igreja. Guardado. Entendeu? Então, eu descobri, estudando a história de Sacramento, uma única festa que foi feita para Nossa Senhora do Patrocínio do Santíssimo Sacramento em 1928. Uma única festa. Com um casal daqui, em pagamento de promessa, fez uma festa para ela, mas nunca teve. Mas era a padroeira da cidade. Então, o que que acontece? Em 1980, doutor José Alberto, prefeito, um homem culto, um homem religioso, eu era secretário de gabinete dele, entendeu? Então, eu tomei conhecimento em primeira mão, e mesmo porque ele sabia que eu estudava história. Amir, vou fazer a festa de Nossa Senhora, vou criar o dia dela. Beleza, vamos. Ele fez a lei número 173, a lei municipal 173, e promulgou, sancionou essa lei no dia 12 de outubro de 1980, lá na Casa da Cultura, dentro da biblioteca, criando o dia da padroeira de Sacramento, 31 de maio, e proclamando Nossa Senhora do Patrocínio do Santíssimo Sacramento a principal padroeira da cidade, depois do Santíssimo Sacramento. E marcou a festa dela para o dia 31 de maio. Então, ela foi promulgada, sancionada a lei em outubro, e em 31 de maio seguinte, que é 1981, aconteceu a primeira festa e a primeira novena. O pároco da época era o padre Max, e a irmã Benigna compôs o hino que nós cantamos até hoje, né? Que o Zé Alberto ainda ria muito do hino dela, porque ela era muito portuguesa, ela era portuguesa, mas assim, ela mantinha ainda aquele sotaque bem português, depois de muitos anos, né? Então, o Zé Alberto gostava de arremedá-la assim, quando ela cantava assim, lampadário, tá? Lampadário é uma expressão totalmente portuguesa, né? De lâmpada, lampadário da fé, viva espura. O Zé Alberto ficava repetindo isso perto dela, para torrar o saco da irmã Benigna. foi onde foi feito o hino da padroeira. E Nossa Senhora começou a partir dali a ter uma data dela, o povo despertava assim, no mês de maio, né? Agora não, agora está tomando forma.
0: Grandioso.
2: E grandiosa, por isso que eu vejo acontecimentos nesse sentido, está tomando forma, e forma preciosa e volumosa, entendeu? Então é isso.
1: E sobre a mudança aí, né?
2: A mudança. É o que eu estava falando para vocês, em 63 eu era, ó, vocês veem, isso aí, com 48 anos agora. E em 1963,
0: a misticidade acontecendo,
1: tá vendo?
2: Eu tinha 10 anos e já estava no grupo escolar. Foi quando fez a primeira semana da comunidade. Eu tinha 10 anos e já estava no grupo escolar. Foi

0: Sacramento. Sacramento nasceu numa capelinha de pau a pique, vocês devem ter escutado, descoberta com folha de indaiá da Virgem Maria, não sei o que. Era uma coisa muito simplória, porque não tinha. A historiadora Coralia Vinites Maluf escreveu: é muito difícil escrever quando não se tem os documentos. E era realmente. Então, a história de Sacramento era contada de uma forma simplória. Nasceu numa capela de pau a pique, por aí. Em 2001 aconteceu um fato que eu considero ele místico, você está entendendo? Eu não vou entrar no detalhe lá para trás, mas o sacrário estava sendo removido do centro da Igreja Matriz. O sacrário é o lugar do Santíssimo Sacramento. A cidade é do Santíssimo Sacramento. Ele é a história do lugar. A bandeira de Sacramento tem um círculo branco no centro que representa o Santíssimo Sacramento. O brasão da cidade tem um círculo no centro que representa o Santíssimo Sacramento. Então, o Santíssimo Sacramento sempre foi o centro de tudo aqui. A Sacramento chama Sacramento por causa do Santíssimo Sacramento. Aliás, o nome oficial de Sacramento é Santíssimo Sacramento, não é só Sacramento. O que que acontece? O padre da época quis fazer uma reforma na Igreja Matriz e retirou do centro da igreja o Santíssimo Sacramento. A Igreja Matriz, no livro que eu escrevi lá, A Matriz da Vila, eu reporto naquele livro as reformas que a igreja teve. Mas nenhum padre, em 180 anos, que era na época, tinha tirado o Santíssimo Sacramento do centro. Não se pode. Você está entendendo? Não se pode. Você é a mesma coisa de você tirar o sol do centro do sistema solar. Você está entendendo? É uma comparação até esdrúxula, mas é a própria realidade. Aliás, Deus é mais do que o sol. Então, o que que acontece? Eu era professor na Universidade de Mato Grosso nessa época. Eu fiquei sabendo pelo Zé Alberto. Zé Alberto está muito contrariado aqui. Eu mandei duas cartas ao pároco pedindo que não fizesse isso, mas o pároco não me atendeu. Então, o que que eu fiz? Aproveitei um feriado de 12 de outubro e o dia do professor, que é 3 dias depois, é o dia 15 de outubro, é o dia do professor. Então, nós tivemos uma semana chamada Semana de Saco Cheio, não teve aula na faculdade, eu vim. Fui conversar com o pároco lá na igreja, o pároco da época, não vou ficar citando nome. Pedi a ele, por razões históricas, por razão de fé, que não tirasse o sacrário do centro da igreja, que derrubasse as paredes, que depois fizesse. Tanto padre já mexeu nessa igreja, faz o que quiser, mas deixa o sol no centro do sistema solar, você está entendendo? Quando eu fui sair, o pedreiro me chamou e falou: ó, tá batendo em ferro frio, porque já comprou até a cadeira que vai pôr ali, entendeu? Então você larga disso pra lá. Eu falei: tá bom. Entrei no jardim, eram as 3 horas da tarde, numa tristeza, me bateu uma tristeza, uma coisa ruim. Eu enfiei lá, tinha um caramanchão, entendeu? E tinha um lugar, não sei se o Silas frequentou, mas tinha um lugarzinho mais escondido do caramanchão lá, onde a turma gostava de namorar ali, entendeu? Tinha um lugar mais reservado. É, eu enfiei naquilo ali, rapaz, mas fiquei numa tristeza assim de matar. E eu falava pra minha amiga: o que você tem com isso? Eu pelejando pra me consolar. Que tristeza é essa que você tem? Você não está nem morando aqui mais. Deixa. Mas aquela tristeza não saía de mim, entendeu? Aí uma voz falou dentro de mim: eu não sou místico, eu não sou santo, eu não sou nada. Primeira coisa que eu vou afirmar disso, mas isso
1: não aconteceu. Acalante, mas...
0: É, aconteceu. Dentro de mim, Silas, falou assim: vai na casa de Dona Termutes. Isso eu ouvi dentro de mim, sem som de ouvido. Foi falado aqui dentro, numa forma. Eu falei: Dona Termutes? Como se eu tivesse conversando com ela. Eu levei um susto aí: Dona Termutes, a mãe da Yara. Eu falei: nunca fui na casa de Dona Termutes, eu conhecia Dona Termutes pela rua. Eu falei: eu acho que eu tô tão triste aqui que eu tô ficando doido.
1: Está pertinho aí, né? Tomar uma água aqui.

0: né?
1: Voltei ali, aquilo falou mais forte dentro de mim, que eu tinha que ir na casa de Dona Termuzzi. Eu levantei, eu falei, esse lugar aqui é assombrado, esse cantinho aqui, acho que de tanto namoro que teve ali, esse aqui tá meio perturbado aqui, levantei. Mas caminhei pro lado da casa de Dona Termuzzi e parei, eu falei, como é que eu vou, o que eu vou fazer aqui? Eu nunca vim aqui, entendeu? Mas Deus foi tão bom que pôs a professora Yara lá no alpendre. Eu peguei e parei, porque tem um jardim bonito na casa dela. Eu falei, que jardim bonito que vocês têm aqui, né? Ela falou, a gente cuida, não sei o quê. A mãe dela gritou lá de dentro, quem que você está falando com quem? Dona Termuzzi perguntou. Ela falou assim, ela não falou que era o Amir. Ela falou, é o filho da dona Naná.
0: Olha só.
1: Porque a dona Termuzzi era amiga, foi amiga da minha mãe, entendeu?
0: Conheci, olha.
1: Ela falou, nossa, manda ele entrar pra tomar um café, era tudo que eu precisava, né? Foi eu vou lá dentro ver o que tem lá dentro. Entramos, batemos um papo, daqui, dali, vai daqui. E o marido dela, que era o doutor Clemente, morreu em 76, já fazia 25 anos que ele tinha morrido. E eu falei, no meio da conversa, não tem muito, o doutor Clemente pesquisava muito a história de Sacramento, ele não deixou papéis antigos, fotografias, documentos. Ela falou assim, mas aí ela riu, falou assim, deixou muita coisa. Mas nós não sabíamos o que fazia com aquilo, meu filho. Nós levamos pro fundo do quintal, jogamos um álcool em cima, botou fogo em tudo.
0: Nossa, a tristeza dele aumentou nessa hora, de uma forma.
1: Eu falei, agora que eu vou ficar depressivo. Aí foi assim, mas eu assustei com a informação. Passou um pouco, a dona Termo falou assim, mas eu me lembro de uns papéis velhos que ficou aqui, tá dentro de uma caixa. Aí ela falou, mamãe, só tá confundindo, não ficou nada aqui. Ela falou, ficou, deve estar naquelas caixas em cima do guarda-roupa. E eu atrevido, nunca tinha ido lá, falei, vamos dar uma olhada, eu ajudo a olhar. Ora, eu chamava para entrar dentro de um quarto, uma pessoa, né? E começamos a descer caixa lá e tinha um embrulho, um plástico, uns papéis dentro de um plástico, embrulhado dentro de uma caixa de sapato. E dona Termo falou, aqui meu filho, se isso não fez falta para nós até hoje, pode levar isso para você, que eu não quero nem saber o que é isso. Aí ela falou, se eu tivesse visto aí, eu tinha posto fogo, né? Mesmo porque já passou tanto historiador aqui procurando papel e nunca achou nada. Eu falei, tá bom, levei. 4 meses depois que eu fui abrir o pacote para ver o que era aquilo. A ata original da Fundação de Sacramento.
0: O tesouro ficou guardado, né?
1: Ficou guardado esperando eu buscar aquilo. Por isso que eu te falo, porque eu já estava numa luta com relação ao Santíssimo Sacramento. Quando eu vi o que era aquilo, é o processo de fundação da cidade, é a carta de Dom João VI, que era o rei da época, é a bênção do bispo de Goiás. Então, ali, quando você lê aquele documento, você vai ver que Sacramento não foi fundado simplesmente com uma capelinha de pau a pique. Aliás, nem existe a capelinha de pau a pique. O rei Dom João VI mandou que as paredes fossem fortes e seguras. Parede pau a pique não é parede forte e segura. Por que que a parede deveria ser forte e segura? Porque ia ficar o Santíssimo Sacramento, não ia ficar só a imagem de santo. Você está entendendo? Então já começa a mudar na estrutura. E aí o cônego explica por que que ele queria esse lugar. Está explicado lá, eu quero esse lugar para ser o pasto espiritual das almas. Ele não quis esse lugar por causa de garimpo, ele não quis esse lugar por causa de lavoura, ele não quis esse lugar por causa de pastagem, ele não quis esse lugar por causa de clima, ele quis um lugar para ser o pasto espiritual das almas. Então a história mudou a partir de 2001, quando eu descobri esse documento e expus naquele livro As Terras de Maria Ausente, que não tem mais, mas ali está explicado tudo isso. Então a cidade mudou a história a partir de fundação, a partir dali. E eu estou explorando muito isso agora nesse novo livro que vou lançar, porque é preciso registrar isso com profundidade.
0: Ali no lindo livro de Terras de Maria Ausente, ele dá um norte pra gente mesmo, como sacramentando, né? Eu tive aonde ler. Mostrar que as terras de Maria Ausente tornou-se Maria Presente. Eu Maria cito isso presente. Diariamente, porque quando você isso, cita é. Isso lá, é muito válido para a história, principalmente para mostrar a presença de Nossa Senhora desde antes, né, das terras, almas do Cônego e daí.
1: Já estava Nossa Senhora aqui.
0: A fundação já era de muitos mais anos.
1: Era uma terra de Maria. Entendeu? Então, a profundidade, por mais que você estuda aquele documento, você vai achando coisa. Eu estou tentando esmiuçar de uma forma mais profunda nesse livro agora essa questão da fundação da cidade.
0: Que 200 anos depois concretiza-se mais uma vez.
1: Deus guardou isso por 200 anos,
0: né? Para provar
1: mesmo.
0: Ninguém
1: sabia,
0: né?
1: Sabe, Silas, da existência dessa documentação que estava lá. Se queimou toda o acervo do Dr. Clemente, já que foi a única coisa que salvou. E tem mais uma coisa. Dentro daquela papelada antiga de 200 anos, tinha um papel de 1937. Tinha um papel datilografado e assinado pelo cônego Julião Nunes, que era vigário aqui em 1937. Foi o único papel diferente que estava lá, também já amarelecido, onde o cônego Julião Nunes informa uma coisa que a cidade nunca soube se não tivesse esse papel. Que o Papa Pio IX, em 1848, indulgenciou a Capela do Santíssimo Sacramento com a indulgência da Porciúncula.
0: Incrível, né? Incrível.
1: E a indulgência da Porciúncula, a indulgência no século XIX, somente o Papa podia conceder. E a indulgência da Porciúncula, chamada da Porciúncula, porque é uma capelinha que tem dentro, que fica dentro da Basílica de São Francisco de Assis, lá em Assis, na Itália, é a Porciúncula onde São Francisco rezava, a chamada indulgência da Porciúncula era dada somente para as basílicas franciscanas da Europa. E o Papa Pio IX concedeu para a capelinha do Santíssimo Sacramento, perdida no meio do sertão brasileiro, que nem paróquia era. Isso é uma coisa tão extraordinária. A gente não tem como imaginar isso. Tá, é um papel
0: motivo
1: que
0: tava lá, né? Tanto tempo atrás.
1: Uma coisa impressionante.
2: Já que vocês estão falando de algo que não dá nem para imaginar, e aí eu quero linkar essas histórias, o misticismo com a arte, que 200 anos de sacramento nós vivemos uma pandemia.
0: Com a presença história de Nossa Senhora, nós passamos, estamos aqui hoje.
2: Graças a Deus, né? Estamos aqui. Eu sempre brinco, às vezes não tão firmes, mas fortes vamos indo, né? Ou firmes e alguns não tão fortes.
0: Vivos agradecem.
2: Mas como que vocês, né? E principalmente eu quero levar a arte, porque ela preserva essas memórias, né? Vem com vários acontecimentos, com o fogo que destrói. E aí podemos pegar recentemente o que aconteceu lá no Rio Grande do Sul, igreja. Se eu não me engano, era uma matriz, né? Enfim, como que a arte se junta a todas essas situações? Como que você pode ver, vislumbra isso, Fabiano?
0: Assim, graças a Deus eu tenho esse dom, porque realmente vem de Deus, que é inexplicável tudo que eu vivo, tudo que eu faço. E muitas vezes eu nem percebo quão grandioso eu fiz aquele trabalho. Eu tive muitos anos, né, na parte de restauração, principalmente aqui em Uberaba, que todos conhecem mais fácil acesso, ao Santuário da Medalha Milagrosa. Coincidentemente, o reitor na ocasião era o padre Ricardo, que está aqui hoje, né? Sempre brincava que trazia para cá num momento grandioso e veio, graças a Deus. Por quê? O respeito para com a igreja, um padre muito mariano. Talvez pelo tudo que eu vi lá fazer esse paralelo com a Nossa Senhora, né? Nossa Senhora do Patrocínio Santíssimo Sacramento. Eu estando lá, eu pude ver que a arte fazia um pouco da devoção das pessoas. Uma pintura mostrava a fé que a pessoa buscava, né? Passei por muito disso. E voltando para sacramento, eu pude notar que a nossa era muito grandiosa também. Podia ser
1: maravilhosa.
0: É única, é belíssima, e lá tão visitado, podia ser que também. Que eu pensei? Gente, é um privilégio trabalhar com Nossa Senhora e para Nossa Senhora. E o padre Ricardo vindo para cá, e nessa situação, eu já tinha voltado, fiz outros trabalhos, mas eu já estava em sacramento. Ele veio, então, transferido como pároco, né? E veio a situação que a gente não esperava, a pandemia. Estava programada uma festa imensa nos 200 anos da cidade, 200 anos também, ia ser comemorado na religiosidade, né? A Nossa Senhora, ele preparou o altar, fizemos uma pintura da bandeira nas costas do altar,
3: da imagem.
0: Nossa Senhora, né? Então, isso pulou, né? Pulou com os tempos. Mas tive o privilégio nas ocasiões até de restaurar a imagem histórica, né? Que ficava no museu. Hoje ela está na Basílica, né? Primeira imagem, o doutor vai falar mais.
3: Como a primeira.
0: Nós fizemos um processo de pesquisa para buscar a originalidade dela, porque ele quis, nos 200 anos, valorizar justamente a tradição, no começo. Porque dela foi a inspiração, né, para que está no altar hoje. Né? E não sei qual a aprovação, doutor Amir, eu acho que nós buscamos um pouco dos tons, os detalhes.
3: Eu vi a própria imagem que está na matriz, eu vi ela toda descascada.
0: Que está no altar hoje? Passou por vários processos, né?
3: Aquela imagem, eu falei, eu não vou te interromper, não, mas imagina, eu vou te falar sobre
0: ela. Da história, vamos restaurar a história,
3: mas você
0: principalmente.
3: Você está falando da arte, né?
0: Justa, eu preciso da história, principalmente.
3: A arte, ela é importantíssima dentro da igreja. Desde o primeiro século, do segundo século, do ano 100 para frente, quando a gente visita, você já visitou em Roma as catacumbas, entendeu? Já tem a arte religiosa expostas ali, porque a arte, ela fala de Deus, ela leva a Deus, entendeu? Agora, quando a imagem de Nossa Senhora, o padre Antônio falava uma coisa para o padre Antônio Borges, que é filho do sacramento e, se Deus quiser, um dia vai ser canonizado. O padre Antônio falou: meu filho, a imagem que não te chama à espiritualidade, ela tem que ser destruída. Padre Antônio falava isso. A imagem, ela tem que te chamar à espiritualidade. A imagem de Nossa Senhora do Santíssimo Sacramento, ela é uma rainha. A expressão dela é de soberana. Você pode observar.
0: De lis gravada no peito dela, aqui num bordado na primeira imagem histórica, ela já me mostra isso.
3: Pois
0: né?
3: Ela é
0: soberania.
3: Ela é soberana. Ela foi. Que não sabemos quem fez essa imagem, mas há suposições de escultores. O Zé Alberto gostava de falar que ela era portuguesa, mas não temos nenhuma referência para dizer que ela é portuguesa. Mas ela é uma soberana. A posição dela de rosto elevado, de posição de rainha. Essa imagem, ela sofreu tanto, isso aí precisava ter um programa só para falar do sofrimento dessa imagem. Esses dias para trás, estava na minha casa o padre Ricardo e o padre Márcio, tinha almoçado lá, eu falei para eles, falou: olha, se o demônio tem ódio da Virgem Santíssima, porque está predestinado, Nossa Senhora esmaga a cabeça da serpente, porém inimizade entre ti e a mulher, e ela te esmagará a cabeça. O demônio tem um ódio muito grande dessa imagem que está na Basílica. Porque isso eu vou mostrar nesses documentos que eu estou fazendo, o sofrimento que essa imagem já passou. É uma coisa horrorosa. As alterações que já fizeram, o machucado que já fizeram de pinturas nessa imagem, é uma coisa horrorosa. Ela perdeu toda a originalidade dela. Você está entendendo? O que agora, no momento que nós estamos vendo na Basílica, e eu falei para o padre Ricardo, a aproximação mais perfeita da originalidade dela está ali agora. Até pedi para ele: não deixa ninguém nunca mais mexer nessa imagem. Você está entendendo? E a mesma coisa que você fez na imagem histórica, né? Que é pequenininha. Entendeu? Ela deve ter 1,60 m.
0: Não,
3: centímetros.
0: Dá menos, uns 80 centímetros.
3: Uns 80 centímetros, né? Quando se descascou uma vez aquela imagem da Basílica, eu vi que ela é toda pintada, o manto dela é todo... Verde. todo pintado de florzinhas, né? Sim. É flor aquilo?
0: É
3: flor.
0: Tem uma pequena flor de lis. E representa a soberania, né?
3: Isso representa a Virgem Maria, que a Virgem Maria também, é flor de lis, entendeu? Mas como a primeira referência que nós temos da pintura daquela imagem da basílica, a imagem da padroeira, qual que é a mais antiga referência que nós temos dela? Você sabe? De
0: bom,
3: pintura?
0: Tem uma sequência de, mas não sei ao certo que é onde o senhor vai chegar. Eu tenho aquela ilusão, principalmente de infância, aquele tom amareladinho, mas não sei se o verdinho.
3: Não.
0: Tons, o senhor
3: a
0: diz os tons.
3: A primeira referência histórica que nós temos da pintura está no vitral.
0: Ah, sim. Não sei os tons vermelhos carnados. Né?
3: É, o vitral é que mostra para nós o que ela era na virada do século. Você tá entendendo?
0: Sim, sim.
3: Na virada do século, ela o vitral retrata. E hoje ela está como está no vitral. Você tá entendendo? Então, o que que acontece? Nós temos hoje a referência mais antiga colorida, sim, no vitral. Então, quando se descascou a imagem e eu vi as florzinhas de lis, e depois ela veio pintada em branco e com manto azul, eu falei, também não está errado, porque na virada do século ela já estava assim.
0: Já estava.
3: Mas na originalidade ela tem as florzinhas de lis no seu manto, no seu vestido. Né? E eu falei para eles, o demônio tem muito ódio dessa imagem por uma predestinação que eu acredito mística, que Nossa Senhora do Patrocínio do Santíssimo Sacramento, ela vai ser conhecida em todos os lugares. Essa imagem, ela tem uma predestinação em cima dela, certo, que ainda não se cumpriu. Você está entendendo? Então, por isso, ela passou por tantos sofrimentos, até o último atentado que teve na Basílica, que o cara arrebentou ela inteirinha.
0: Foi muito,
3: entendeu?
0: Triste na ocasião.
3: Mas, agora, eu digo para vocês uma coisa, ninguém nunca mais vai fazer isso.
0: Se Deus quiser, ninguém toca nela mais.
3: Não.
0: Ela foi destruída e o Santíssimo intacto, né?
3: Intacto.
0: Isso me impressiona. Não.
3: Intacto.
0: O patrocínio, mais uma vez, o apoio, o cuidado de Maria.
3: Ela foi quebrada toda e na custódia ficou a mãozinha dela segurando.
0: Partícula intacta. E nem amassado o sensório, que é metal,
3: e nem,
0: né,
3: quebrou o vidro.
0: E metros, né, senhor? Fala, metros de distância da imagem.
3: 3 metros de altura, caiu e a custódia não quebrou o vidro. Uma coisa muito impressionante.
0: É o poder de Nossa Senhora, né? E a arte precisa representar essa serenidade, né? Passar essa serenidade. Eu me lembro, vou citar uma coisa rápida fora do sacramento. Vou citar do Santuário da Medalha, que é mais próximo. Um dia eu estava sobre os andaimes fazendo a pintura das medalhas, no fundo do santuário. E chegou um senhor bem bruto, bem rústico, né? Não vou citar algo porque eu não conheço a maneira dele viver. Mas notava-se que ele entrou numa violência, uma rusticidade, ou talvez uma simplicidade, que me assustou e entrou debaixo dos meus andaimes numa violência que chegou a balançar. E a gente encontra vários tipos de pessoas nessas buscas da igreja. E ele simplesmente entrou debaixo dos andaimes, ele olhou para cima, no gesso, o meu desenho riscado, um gesso sem a pintura, ele viu ali a referência do M de Nossa Senhora. Ele pôs a mão naquele desenho, risco, o croqui mesmo, no risco a lápis, e ele rezou numa fé que eu falei, a minha missão é muito mais do que o meu trabalho para ser visto.
3: É
0: eu
3: estou
0: levando a fé.
3: É
0: por isso eu acho que antes de tudo ser um trabalho profissional, comercial, é uma missão muito nobre que Deus me confiou.
3: É verdade.
0: Então ele olhou para cima, um olhar só, tipo de, eu não tenho uma gratidão, uma simplicidade naquele olhar, que aquele medo que eu fiquei no primeiro momento, me deu uma sacudida. Então não precisei de premiações, de serviços, de honrarias para ver o valor do meu trabalho, né? E dali para cá é uma entrega que eu faço, né?
3: E hoje a imagem como ela está na Basílica, maravilhosa, é um trabalho lá do
0: André
3: Faleiros, lá de Romaria.
0: Sim, muito,
3: entendeu? Muito. Ele conseguiu aproximar quase que no mesmo natural da imagem no original dela, de soberana rainha. Você pode, ontem o
0: os
3: padre
0: tons
3: falou,
0: são bonitos,
3: serenidade
0: dos rostos,
3: do rosto dela, você tá entendendo? O André, até ele queria estar aqui hoje, acho que teve problema lá em Romaria, ou não sei onde ele está. Mas o próprio padre Márcio ontem na homilia falou que ele encanta com aquela imagem, entendeu? A imagem de Nossa Senhora do Patrocínio do Santíssimo Sacramento hoje, ela atrai. Ela não é aquela imagem que fica no fundo da igreja, que ninguém... Não, hoje ela atrai. Porque Deus, na minha concepção, guardou as coisas de sacramento 200 anos. Você está entendendo? Isso começa a florescer.
0: É um privilégio de estarmos aqui nesses 200 anos.
3: Até voltando a falar lá atrás, eu falei daquela situação do rapaz que me entregou uma mensagem, que ele tinha recebido uma mensagem, entendeu? Nós estávamos conversando aqui em particular, pessoal. Aí de...
2: só para situar o pessoal que estava assim. Mas não falou de rapaz.
3: Um rapaz, o ano passado, me entregou uma mensagem, um rapaz muito simples, uma pessoa maravilhosa, mas eu assustei muito com a mensagem que ele me entregou. E em dezembro, eu mexendo no meu guarda-roupa, achei um pacote. Eu já tinha esquecido dele, tá 12 anos guardado dentro do meu guarda-roupa.
0: Deixa 200 anos guardado.
3: Anos guardado, um pacote, onde um padre ortodoxo, já morreu, me escreveu sobre o que vai ser sacramento. E bati exatamente com o que o rapaz me falou agora. Coisa de 12 anos atrás. 2014? 12 anos. O rapaz me comunicou em junho. Em dezembro, eu acho essa documentação que eu tinha esquecido dela, está no original, no meu. O que esse padre ortodoxo me falou em 2014, esse rapaz me repetiu em 2014, sem saber a existência. De um e de outro.
0: São sinais, né? Da presença divina, com certeza.
3: São sinais.
0: Nossa Senhora mexendo. Mais uma vez, para que fiquemos, né, na busca incessante, né? Dessa referência do Santíssimo.
2: Vou aproveitar rapidinho, meus amigos, esse papo tá gostoso, né, gente? E tem aqui na internet quantas pessoas visualizando, né? Mas pode comentar também, tá? Fiquem à vontade de conversar conosco. Aqui eu já mando um abraço lá para Maria da Congada, também o Marco, a Nilci, a Luzia, a Graça, o Diácono Vantuil, todo mundo mandou aqui o seu bom dia, dizendo que está acompanhando. Então, como função também do bom jornalismo que a gente tem que fazer, vamos lembrar a programação de hoje, né? Daqui a pouquinho, 10 horas, a carreata, e eu já vou trazer aqui o trajeto para vocês, mas lembrando que hoje a Santa Missa solene, esse momento hoje especial, 17 horas, tá? Porque senão vai ter gente que chega atrasado, vai chegar só para a bênção final. Então, hoje, 17 horas, teremos a procissão luminosa e a coroação, né? Então, esse momento hoje, dia de festa, repetindo 17 horas. Inclusive, já, como o Amir disse agora há pouco, vamos fazer propaganda? Podemos, né? Às 16h, a Rádio Sacramento começa novamente um especial da padroeira, só que aí direto lá da Basílica, eu estarei lá. Então, conto com a sua companhia, com a sua audiência para esse momento também, para vivermos um dia que é especial. Aprendermos, né, Amir, a viver esse dia especial que é da nossa padroeira de Sacramento. Só para terminar aqui as informações, lembrando então, daqui a pouquinho, relógio está marcando a 9h40, daqui 20 minutinhos, né? Se tudo transcorrer certinho, 10 horas, sai lá da Basílica, vai passar pelo bairro do Rosário, depois aqui no bairro do Perpétuo Socorro, pela Rua do Campo, contornando ali o açougue do Carlinho, depois sobe a Salomão Jacó, vai até o Trevo, lá no supermercado do Queca, lá no Trevo do Alto Santa Cruz. Vai retornar ao bairro, passando ali pela rua José Luiz da Mata, até a pegar Júlio Borges e pegando a Avenida Ana Cândida Oliveira, até o cemitério. Contornando lá no velório, subindo a rua José Sebastião de Almeida, até o semáforo da Aníbal Ferreira Cândido. Depois direção à delegacia, seguindo até lá quando desce para a rua Inconfidentes. Na Inconfidentes, passando próximo ali, né, à Igreja de Nossa Senhora da Abadia, na Praça do Chafariz. Descendo depois na Antônio Silva Neto, lá próximo à Spark, né, empresa Spark, na rua Zeca de Almeida, virando depois na Aramis Ribeiro e retornando ali aquele trajeto próximo à rua São Pedro, chegando novamente à Basílica, lembrando que todos que participarem desse momento aí da carreata, vamos ter a bênção, né, dos veículos, E Padre Márcio destacou, a turma aí da bicicleta, quem tiver a perna boa, viu, amigo, pra andar esse tanto aí, né? Mas tem uma galerinha do pedal aí que dá conta, é fichinha, né? Igual eu, que tô aí sedentário, não, mas tem o pessoal da moto, né? Enfim, todos aqueles que quiserem participar, convite feito, eu acho que é muito importante mostrarmos realmente essa devoção. Nossa Senhora sempre mostra para nós que ela não nos desampara, que tá ali, sofreu bastante, como a Amir já colocou aqui, mas tá ali. Meu filho, vem pro meu colo que eu vou te ajudar.
3: Te acolher.
2: Exato. Então, é o mínimo que a gente pode fazer, né? Eu acho, como o Amir já destacou também, o pessoal que por essas ruas, né? Que a carreata vai passar, enfeitar, ou que não deu tempo, mas pelo menos abrir as janelas e estar ali olhando a mãe que está passando pelas ruas da nossa cidade, né? Meus amigos, 9:41, eu sei que o Fabiano às vezes tem horário, você quer já depois se atrasar, não põe culpa na gente não, né, amigo?
0: É um dia especial, a gente tem os compromissos, né, com Nossa Senhora, mas tá em tempo.
2: Não, tranquilo, na hora que precisar, o professor Amir também, né, a gente agradece a vinda aqui, né, à Rádio Sacramento nesse momento de devoção, que eu acho que é um papel fundamental da Rádio Sacramento, não é à toa que, como o Amir disse agora há pouco de nome, o nome da Rádio Sacramento é Fundação Nossa Senhora do Patrocínio do Santíssimo Sacramento. Então ela está próxima também, muito aqui da Rádio Sacramento nesse momento nosso. Vamos lembrar de momentos que eu acho importante, né? Que Sacramento tem as suas particularidades. E aí, falando dessa devoção, desse momento, são coroações. Muitos padres que por aqui chegavam falavam assim, mas que legal, essa é a única. Toda novena tem coroação, porque normalmente é no dia da festa que se coroou.
3: Aqui são nove coroações,
2: aqui, né? Tem todos os dias, se tiver 30 dias de festa,
3: 30 coroações,
2: esses momentos diferenciados. O senhor falou aí, né, professor Amir e o Fabiano também, nós vivemos esse momento, né, daquela tragédia quando invadiu a Basílica, eu já estava aqui na rádio. Que destruição, que coisa horrenda. Mas logo depois tivemos notícias tão importantes de uma simples matriz, ou se a gente voltar naquele romantismo, né, Amir? De uma simples capela, que não era tão simples assim.
3: A Basílica, né? E hoje o santuário. Né? Que coisa maravilhosa. Isso faz parte, ô Silas, e eu tô analisando isso nesse novo livro, desse momento de transformação. Você está entendendo? Que a cidade está vivendo, não vou falar mais, como eu falei para o padre esses dias, não vou falar mais, vai acontecer, não. Está acontecendo. Está acontecendo uma série de coisas que o livro vai registrar e eu não vou adiantar, não posso falar também, porque. Mas está acontecendo uma transformação espiritual em Sacramento. Isso aí eu só posso dizer isso. Né? E. Aquela situação foi o último ato, na minha concepção, de ataque satânico, sabe? Aquilo foi o apogeu do mal. E agora a cidade entrou num processo maravilhoso, porque logo em seguida àquela situação, Sacramento foi elevado à condição de basílica. Que coisa maravilhosa, né? Parece que o Brasil todo, o Brasil inteirinho, nesses 500 anos de Brasil, Sacramento, o Brasil acho que tem 53 basílicas. E nós, salvo engano, pelo menos era na época, nós somos uma das, né? E nós, diferente, porque, por exemplo, tem. Quantas basílicas de Nossa Senhora Aparecida? Aparecida mesmo tem duas basílicas de Nossa Senhora Aparecida. Tem basílica de Nossa Senhora Aparecida em cidades paulistas, que eu sei que tem, entendeu? Me parece que em Manaus tem basílica de Nossa Senhora Aparecida. Então, tem basílica de São José, quantas basílicas tem? Uma basílica de Nossa Senhora do Patrocínio do Santíssimo Sacramento é única no mundo. No mundo, não é só no Brasil, não, é no mundo. Você está entendendo? E agora veio coroada como um título de santuário, entendeu? Então, a gente, juntamente com o padre Ricardo, fizemos esse pedido ao arcebispo. Eu já havia feito esse pedido em 2014, eles tinham negado o conselho do bispo, mas não tem como negar mais. O padre Ricardo, na sua autoridade, na sua influência dentro do clero, foi lá e buscou e falou: não, é preciso. O que nós estamos enxergando de sacramento, vocês não podem fechar mais os olhos. Então, o título de, a partir da atuação dele, o título veio de santuário. E o que é um santuário? O que é que diferencia uma basílica de um santuário? A basílica é uma igreja ou um território papal, entendeu? De tal importância que se torna até sair da administração. A administração continua pelo bispo, mas a propriedade é papal, uma basílica. De tal importância que ela é. E o que é um santuário? Um lugar de peregrinação. Um lugar de peregrinação. E sacramento está se tornando cada vez mais um lugar de peregrinação. Isso não se pode mais fechar os olhos a isso. Foi isso que o padre Ricardo disse a eles quando foi buscar o título de santuário. Não se fecha mais os olhos para a realidade que o sacramento está vivendo. Hoje, depois do que passou, né? Depois da tempestade vem a bonança. Nós estamos nesse tempo agora. Sacramento vai ser, vai não, sacramento é, já vou dizendo assim, um lugar predestinado, um lugar onde as pessoas realmente virão de todos os lugares.
0: Já temos muitas visitas. É impressionante o número de visitantes fora, né?
3: Não, vocês ainda vão ver isso. Virão pessoas de todos os lugares. No pasto espiritual, buscar os inefáveis sacramentos da igreja. E o mais inefável dos sacramentos da igreja está na mão de Nossa Senhora.
0: Santíssimo.
3: Então eu, Silas, o que eu tinha a dizer é justamente isso. Daqui a pouco vou ter que me ausentar, você sabe disso, mas foi um prazer imenso falar aqui, estar com o Fabiano, com você e com os ouvintes, falando um pouco de Nossa Senhora do Patrocínio do Santíssimo Sacramento. Eu sempre visitado ela na Basílica. Primeiro vou visitar o Santíssimo Sacramento e visito Nossa Senhora. E tenho pedido muito a ela para apressar junto de Deus essa transformação para o bem da cidade e das almas. E eu acho que nós temos que pedir a ela.
2: Isso é verdade. Quem está acompanhando também aqui é a nossa amiga Selma. Quanta admiração por essas duas pessoas que aqui estão, né? E que horário maravilhoso, parabenizando a Rádio Sacramento. Antes de tudo, fé sempre, né? A Rádio Sacramento, que tem também esse pilar, né? De informar, divertir, mas evangelizar. E eu sempre digo, evangelizar com alegria, evangelizar com história, né, Fabiano?
0: É importante.
2: Porque senão...
0: Estamos aprendendo aqui hoje.
2: Exatamente, um momento especial.
0: Obrigado.
2: Eu vou querer, né, deixar aberto aí para as considerações dos meus amigos. Lembrando que esse momento especial vou seguir até às 11 horas com algumas informações aí da carreata e da devoção do povo de Sacramento, né? Que pode mandar sua mensagem, falar que está acompanhando, que vai participar do momento hoje de festa. Hoje eu brinco muito, falo, ó, hoje não pode ouvir a Rádio Sacramento e nem ficar no YouTube, não. Tem que estar lá, né? E hoje, se eu não estiver enganado, é uma missa que será, o termo, não sei se é o correto, é campal, né? Vai ser ali, né? Fora, em frente à Basílica. Então o pessoal pode participar. Fabiano, vou deixar aberto para suas considerações, comentar um pouquinho mais desse trabalho que tem Pode fazer propaganda também, como diz o Amir, né?
0: Tá no contrato.
2: Lá na Pintando Sete, que é uma empresa parceira, né? Nós falamos muito aqui da padroeira e às vezes a imagem, né?
3: Tem lá
2: e vai remeter um significado individual para as pessoas, né? Isso é muito importante. Né? Fique à vontade.
0: Imagina, você que sempre me visita, os programas têm sido apresentados mais da loja do que do próprio estúdio, né? Mas é uma parceria muito bonita, né? A gente está sempre junto. Eu que agradeço o convite, é um privilégio muito grande participar desse momento único e eu vou estar como histórico, que a presença do Dr. Amir enche, né, esse programa. Esse quadro sem essa história não valeria, porque o meu trabalho simplesmente é o físico, né? Vem mostrar.
3: Simplesmente não.
0: O físico ali, né? A arte, ela tá figurando, mas a história, ela acho que é primordial em qualquer situação, qualquer vivência, qualquer trabalho, né? Eu que agradeço, contem comigo sempre, a minha presença aqui é
2: rapidinho, mais um privilégio. Já que você falou aí da arte, né? Ela é algo aí, né? Do físico, mas que traz memórias e que perpetua, né? Ou não, tô errado.
0: Trazer a referência, principalmente de uma imagem, né?
3: Devoção. É lógico.
0: Eu posso trazer um desenho, mas às vezes o significado dele é muito maior do que simplesmente o que você está vendo, né? Figurar Nossa Senhora, mas mostrar a vivência, o sofrimento, a entrega dela, é isso que eu busco, a serenidade em cima da história, né?
3: É verdade.
0: O doutor Amir escreve e eu ali, por exemplo, eu pintaria toda essa, eu consegui ler, mas não na pintura, né? É um privilégio muito grande esse trabalho, mas levar fé. Eu poderia pintar quadros, paisagens, mas pintar uma figura sacra, se eu pintar Nossa Senhora, eu não posso pôr ela, por exemplo, com um manto roxo, né?
3: Não pode.
0: Então perderia essa originalidade. Então eu sempre vou bater, junto com o doutor Avê, na história. A restauração, ela parte da história. A pintura tem que retratar, né? A figura.
3: Naquele tempo que a imagem foi feita, aquela pintura representava alguma coisa daquele sentido, daquela cor. Então você não pode mudar.
0: Não posso alterar, né? Quem sou eu para chegar e fazer uma alteração? Principalmente no relato histórico e principalmente religioso. Nós estamos retratando um pouco de Deus aqui, né? Trazer a fé numa pintura não é simples, mas é o mais que a gente pode mostrar Deus ali, né? Mostrar,
3: sabe, Fabiano, Deus, né? Até não te interrompendo.
0: Imagina.
3: Eles fizeram, infelizmente, isso com a imagem milagrosa de Nossa Senhora da Badia da Água Suja.
0: Eu percebi, eu notei arquivos históricos também que fizeram isso.
3: Minha mãe era de Água Suja. Entendeu? Uhum. Mamãe saiu da Água Suja em 1930, no tempo do Padre Eustáquio. Então, a gente sempre teve uma devoção muito grande à Nossa Senhora da Badia. E eu sempre ia no santuário, porque eu até chorava quando eu chegava no santuário da Água Suja, ficou, sabe? De tanto amor que eu tinha naquela imagem.
0: É um lugar,
3: né?
0: Único, né?
3: Também. Um dia, rapaz, eu voltando de uma pescaria, ainda tem mais um tempinho aí?
2: Sim, tá tranquilo. Senhores que tem compromisso.
3: Eu voltando de uma pescaria do Araguaia, nós passamos por Monte Carmelo e descemos em Romaria ali para ver Nossa Senhora da Badia. Eu tava com um grupo de 12 pescadores daqui de Sacramento. Eu entrei no santuário e fui no altar de Nossa Senhora da Badia, vi uma imagem lá e fiquei olhando a imagem, rezei, assustado com aquela imagem que estava lá. E eu saí e fui atrás do Paulinho. O Paulinho era o zelador do Santuário da Água Suja. Eu encontrei o Paulinho no corredor. Falei, Paulinho, cadê a imagem milagrosa? Ele falou, tá no altar, Amira. Eu falei, não tá. Tem uma outra lá no lugar, uma cópia.
0: Impressionante.
3: Ele falou, não, é que mandou pintar. Quando ele falou isso para mim,
0: é a repintura que eu não concordo.
3: Olha,
0: tem sido muito visto.
3: Quando ele falou aquilo para mim, eu desatei a chorar no corredor da igreja, que ficou impressionado de ver.
0: Para mim é quase um atentado como nós sofremos aqui.
3: Tirou toda a doçura daquela imagem, toda a expressão de Nossa Senhora, tirou tudo, acabou com a imagem de Nossa Senhora da Badia da Água Suja.
0: Isso me dói
3: no fundo da alma.
1: Eu chorei igual criança e eu sumi de Romaria. Eu falei, não vou mais à Romaria, não vou mais lá. Eu gostava, até meus avós estão sepultados lá. Você está entendendo? Falei, não vou mais. Depois fizeram uma nova pintura que melhorou um pouco, mas puseram tanto dourado nela. Ela nunca teve dourado, aquela imagem, sabe?
0: Os tons eram mais suaves.
1: Então, na minha casa, eu tenho um quadro imenso. Ele é grande, você já viu o meu
0: já
1: quadro?
0: Vi,
1: já vi.
0: Com a original, né? Tons originais.
1: Com os originais de Nossa Senhora da Abadia da Guarda. A gente não pode, gente, não pode entregar imagem de altar na mão de qualquer pessoa para recuperar.
0: Felizmente tem acontecido. Sabe? Eu já notei alguns lugares que eu passei que eu fiz um processo de busca, um processo de pesquisa para buscar a originalidade.
1: Pois é.
0: E infelizmente muda-se padre, muda a coordenação, né?
1: É.
0: Entregaram para outro algumas peças que eu vi que tinha uma história por trás. E aí maquiaram elas de uma forma que é chocante.
1: Não, é chocante.
0: Isso dói.
1: É triste.
0: Dói
1: é
0: porque
1: triste.
0: Perde até a devoção.
1: Perde.
0: Como você não quis voltar mais em Romaria.
1: Dia da Água
0: então,
1: Suja.
0: Mudou-se, né? A devoção.
1: Mudou, assim, sabe? Eu ainda, toda vez que eu rezo a Nossa Senhora da Abadia da Água Suja, eu imagino ela como sempre a conheci.
0: Essa serenidade que eu falo, tem que ter, sabe? No olhar de Nossa Senhora.
1: Ela tinha uma expressão no olhar que nunca mais, ainda mais mexer em rosto da imagem, entendeu?
0: Então, eu amo figura humana, é o meu forte, né? Trabalhar com a figura humana. Então eu tenho que retratar aquela ali. É. Se eu for desenhar o senhor, eu não consigo. Se eu tirar uma sombra, já não é, doutor.
1: Pois
0: entendeu?
1: É.
0: Eu não posso alterar
1: a originalidade. Pode alterar a originalidade. Ali, infelizmente, eles fizeram isso. Né?
0: Então,
1: eu rezei muito tempo para Nossa Senhora. Faz essa imagem descascar.
0: Derreter a imagem. Né? Leonardo da Vinci perdeu muitos quadros, né? Que derretia a tinta. Quem sabe ele vinha o milagre de Da Vinci.
1: Pois é, mas é isso aí.
0: É maravilhoso estar aqui.
1: Você estava despedindo, eu interrompi você.
0: Imagina, essa história não tem fim nunca. Não, agradeço mais uma vez. Estar com o senhor aqui é muito importante para mim, principalmente. Não sei se para os que estão ouvindo. É tão grandioso quanto. Tô sentindo aqui. Obrigado, Silas, pela presença. Obrigado sempre pela confiança. Conte com a gente, tanto comigo do lado pessoal, né, trabalhos artísticos, como na loja que eu tenho. Você citou de alguns produtos. A minha prioridade hoje, né? Lógico que eu estou falando como comércio, mas é propagar os nossos. Doutor Armin já viu lá, tem de Sacramento, tem Nossa Senhora do Desterro, do Desemboque, tem de Nossa Senhora da Abadia, que é daqui, que é uma imagem diferente também, creio que única, porque eu nunca vi uma tão
1: morena
0: como a nossa. O Padre Vitor, que já está em processo aí. E principalmente Nossa Senhora do Patrocínio do Santíssimo Sacramento. Eu recebo muitos turistas. O lado, claro, do colégio, eu estou a 50 metros do colégio, né, Espírita. Mas vem caravanas que buscam a referência de Nossa Senhora, mesmo estando nas caravanas.
1: Eu estou a
0: 100 metros da Basílica. Então, a parte turística, ecológica e religiosa da nossa cidade é muito
1: ali.
0: Grandiosa, sabe? Então, eu estou tentando nessa busca valorizar o nosso. Se me valorizam lá fora como de Sacramento, né? Você é de Sacramento, a história de Sacramento, as referências de Sacramento. Então, eu vou levar Sacramento, sim. Eu vou citar só um dos meus maiores trabalhos. Eu não digo o maior, porque é o privilégio da imagem histórica, é meu maior trabalho.
1: Com certeza. Trabalho,
0: mas um dos meus maiores, além do Santuário da Medalha, que é o regional, é o de nível nacional, que foi uma imagem de São João Batista, de posse do Exército Brasileiro,
1: ó,
0: que está no Forte de São João. Ele fica atrás do Morro da Urca, ali do Bondinho, no Rio de Janeiro. Foi uma imagem, segundo os comandantes do Exército, foi de posse de Dom João VI, uma peça única de madeira, de jacarandá. Ela estava lá nos guardados, né? Me confiaram a restauração dela. Eu entreguei, ela veio de avião até Sacramento. Eu não divulguei porque é uma peça histórica e creio que muito
1: você
0: valiosa.
1: Você não fez cópia?
0: Não, deu vontade, né?
1: Fizesse uma cópia, eu queria uma
0: mandasse,
1: cópia para mim.
0: É uma imagem de 1,20 m de altura, de São João Batista, não sei por isso, Dom João VI, creio que tem a devoção. Vinda de Portugal na época do Império. Então, nacionalmente, é o meu maior serviço.
1: Maravilha. Mas
0: e a honra
1: tudo.
0: Tem tudo. tudo registrado, né? Ainda está no meu arquivo também. Um pequeno arquivo, não como o doutor Amir. Mas o privilégio maior é levar o nome da cidade de Sacramento. Porque quando fizeram a entronização da volta da imagem, eles colocaram ela num lugar de destaque, numa capela, dentro do Forte São João. O Forte São João é o primeiro forte do Brasil, né? Então, lá eles registraram a idade da peça, a história da peça, o ano que ela foi restaurada. Meu nome em grande, em destaque, Fabiano Augusto dos Santos, embaixo, restauração realizada em Sacramento, Minas Gerais. Então, nós temos esse privilégio, eu tive essa honra, eu ganhei uma honraria do Exército sem nem ter me alistado por esse serviço. Então, a honraria que eu digo não é, né, a patente ali, mas é esse privilégio, essa confiança.
3: Isso é
0: o que eu posso dizer? Sacramento está registrado dentro do Exército Brasileiro com esse trabalho grandioso, com uma peça religiosa e histórica, porque é vindo do Império, né? De Dom João.
3: Parabéns, viu?
0: Então,
3: parabéns.
0: Muito obrigado. Mesmo. Eu tinha que citar, porque para mim são duas situações grandiosas: a Nossa Senhora do Patrocínio, Santíssimo Sacramento, histórica, e essa imagem que é em nível nacional, histórico, mas a religiosidade está sempre comigo. É o meu dizer, contem sempre muito comigo bom. E confiem na proteção de Nossa Senhora do Patrocínio do Santíssimo Sacramento.
3: É verdade. É
2: importante.
3: É verdade.
2: Quem está chegando agora, esse é o nosso especial da Padroeira aqui na Rádio Sacramento, Edivaldo, a Rejane, a Selma. Muito obrigado, gente, vocês que vão deixando aí as mensagens, a Neide, a Eunice, a Edileuza. Tem bastante gente comentando. E o bom é que eles só estão assim, tô ouvindo. Ou seja, não estão. Tá gostando da nossa conversa, né? Isso é muito bom. 10 horas, 1 minuto. Professor Amir também, deixo aí as suas considerações finais e fazendo algo que eu acho muito interessante para o historiador, aquela pergunta, né, do jornalista para o historiador. O que às vezes o passado pode estar refletindo? O senhor já comentou inúmeras vezes aí da questão mística, mas no futuro, né? O que nossas crianças, quando a gente falou de coroação, eu lembrei, né? Nós tivemos a coroação pontifícia, né? Lá, quando da instalação da Basílica.
3: Isso, verdade.
2: Quantas vezes são crianças que estão ali coroando Nossa Senhora. Enfim, falasse desse futuro.
3: Foi até bom você lembrar a coroação pontifícia. O que é a coroação pontifícia? É quando o Papa faz a coroação, entendeu? Então, eu conheço no Brasil 3 imagens que receberam a coroação pontifícia, somente 3 que eu conheço. Pode ter alguma outra que eu não conheço, mas na pesquisa eu encontrei a imagem de Nossa Senhora Aparecida, a imagem original. Foi coroada em 1904 por ordem do Papa Pio X, São Pio X, entendeu? A imagem de Nossa Senhora do Pilar de Ouro Preto, entendeu? Também tem coroação pontifícia, e a coroação de Nossa Senhora do Patrocínio do Santíssimo Sacramento da nossa cidade. São as 3 imagens que o Papa mandou coroar, entendeu? Então, isso é uma glória extraordinária para nossa cidade. Nós estávamos passando por cima, esquecendo desse detalhe. As coroações que se repetem hoje, pelas mãos das crianças e dos jovens, é a coisa mais maravilhosa que tem. Toda criança que coroou Nossa Senhora, ela pode viver 100 anos, que ela vai lembrar que ela coroou Nossa Senhora. Então, é uma forma maravilhosa, como nós estávamos falando aqui, Sacramento é a cidade que tem coroação durante toda a novena. E sempre por jovens, crianças, raramente pessoas mais adultas, mas já aconteceu também e é bom que aconteça. Mas é uma forma de plantar no coração da criança o amor à Nossa Senhora. Ela pode viver 100 anos que ela vai lembrar que um dia coroou Nossa Senhora, né? E eu quero, Silas, dizer que eu fiquei muito feliz com o seu convite e quero apenas lembrar um fato histórico agora. Falamos tanta história, né? Daqui 3 dias, dia 3 de junho, Sacramento vai fazer 150 anos que foi elevada à condição de cidade. Há 150 anos atrás, num dia igual esse, 31 de maio, Sacramento era vila. No dia 3 de junho de 1876, agora 2026, estão fazendo 150 anos. Sacramento foi considerada cidade, saiu da condição de vila. E o nome que foi dado a Sacramento é um nome que tem até hoje: Santíssimo Sacramento. Não foi dado o nome de Sacramento só, não. O nome oficial da cidade de Sacramento, eu quero que todos os ouvintes guardem isso: é Santíssimo Sacramento. Depois, com a implantação da República e de novos pensamentos ideológicos, foram esquecendo ou foram retirando a palavra Santíssimo e ficou só Sacramento. Mas isso nunca saiu por lei. Saiu por questão ideológica, pensamentos do século XIX, refletidos no século XX, entendeu? Foram esquecendo isso. E eu tenho lutado ultimamente, junto do prefeito e dos vereadores da Câmara, para restaurar o nome oficial da cidade de Sacramento, que é Santíssimo Sacramento. Não é só Sacramento. Isso nunca foi revogado e nunca foi alterado. Agora, bastava tão somente um projeto de lei do prefeito ou de algum vereador dizendo o seguinte: dois artigos só. Artigo primeiro: fica revigorado e em uso o nome oficial da cidade do Santíssimo Sacramento. Revogam-se as disposições em contrário. Só isso. Agora, falaram: ah, mas vai ter que tirar carteira de identidade, vai ter que tirar CPF. Não tem que tirar nada. Os documentos oficiais da cidade, da prefeitura, da câmara, dos cartórios, do comércio, das escolas, vai constar cidade do Santíssimo Sacramento lá. Você não tem que tirar carteira de identidade nova, você não tem que mexer com nada. Para a vida do povo, não mexe em nada da vida do povo. Mas nos glorifica de ter o nome do Santíssimo Sacramento como é no lugar. Mas parece que estão com medo, né? As pessoas, infelizmente, pensam no lado político. Elas não pensam na graça de Deus, na bênção de Deus que desce nesse lugar. Então, eu quero deixar claro que o nome da nossa cidade, por lei, por duas leis, duas, é Santíssimo Sacramento. Isso precisa ser restaurado. E eu agradeço, Silas, nosso bate-papo aqui. O Silas é o locutor mais bonito do Brasil, né? Não é isso? Vai mentir desse tanto. É igual eu com 48 anos. Entendeu?
4: Deus conserva,
3: a
4: mesma coisa. Então.
3: Eu fico feliz e agradecido. Deixo um abraço a todos os ouvintes, pedindo a Nossa Senhora do Patrocínio do Santíssimo Sacramento que derrame sobre essa cidade bênçãos, amém, graças e favores para todos. E vou reclamar da rádio, porque eu estou vendo o tempo inteirinho ali, está transmitindo pelo
2: YouTube.
3: Pelo YouTube, é só minha careca que aparece. Vocês tratam de colocar uma câmera também de lá, para quem tá de cá, não quer mostrar só careca, não.
2: Ai, gente.
3: Tá bom?
4: É fase dos 48, doutor.
3: Um abraço e fica com Deus.
4: De novo. Obrigado, Silas.
2: Eu é que agradeço esses dois companheiros, amigos aqui, Amir e também Fabiano, e você, na sua audiência, tanto no YouTube, no rádio, né? Lembrando que o nosso especial continua mais uma hora, eu e você, contando, né, as movimentações aí da nossa carreata, mas reforço o convite, hoje, 16h, começa mais uma vez o nosso especial, direto lá da Basílica, e às 17h, a transmissão da Missa Solene, esse momento especial, todo aqui na Rádio Sacramento. Perdeu um pedacinho do bate-papo? Já vai estar disponível para você aí no nosso canal do YouTube. Pode rever, espalhar esse link, contar a história, a devoção à padroeira de Sacramento. Muito obrigado. Continue. Sim, professor.
3: Antes, você, deixa eu te fazer uma pergunta. Se você está sabendo onde que vende os livros do Amir?
2: Lá na Pintando Sérgio.
3: Ah, então tá. Então agora você pode. Agora você pode encerrar.
4: Tá bom. Tem outros também. Tem a história outro. Tá toda lá. Não só o último lançamento, mas tem todas as edições, doutor Amir.
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1: Estamos aqui ao vivo 10h21, especial da Padroeira na Rádio Sacramento. Quero convidar você para ficar acompanhando a programação da 100. Hoje, né, durante toda a nossa programação, tivemos já um bate-papo, já está lá no canal do YouTube da nossa Rádio Sacramento. Então você pode rever o nosso bate-papo junto com o professor Amir, também com o nosso professor, amigo também, artista Fabiano Augusto, já está lá no canal do YouTube. Daqui a pouquinho vou ter informação da carreata, né? 10h21, o horário previsto de saída lá da Basílica, às 10 horas. Você também pode me informar, mandando seu zap, falando: ó, Silas, já estou ouvindo, o pessoal passou aqui pelo bairro tal, já estou ouvindo, tá chegando aqui em outro bairro, e contar para nós aqui juntos na programação da Rádio Sacramento. Quero mandar um abraço lá pro Edivaldo, um bom dia também, todo especial para Darcy, obrigado pela audiência, pela companhia. Repetindo agora, 10h22.
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1: 10h27, hoje de maneira especial eu estou com você aqui na programação da Rádio Sacramento FM 100,3 ao vivo, aqui do nosso estúdio e querendo a sua participação, a sua informação que está aí acompanhando a carreata, né? Pode informar pra gente, falar, oh, Silas, tô ouvindo que tá chegando aqui no meu bairro, né? Que esse pessoal está caminhando não, né? Já fazendo aí todo o trajeto, pode contar pra gente. Quero reforçar um convite muito importante que 17 horas hoje será Santa Missa Solene com procissão luminosa, a coroação também acontecendo. Então você é convidado para este momento hoje. A Rádio Sacramento, como a nossa missão é informar, divertir e evangelizar, estaremos a partir de 16h, né, às 16h, também com uma programação especial para que você saiba, né, como que vão ser aqueles acontecimentos antecedendo a solene celebração. Portanto, fica ligado na programação da Rádio Sacramento. Agora 10h28.
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8: Eu quero mandar abraço hoje, que faz parte do Clube dos Amigos da Rádio Sacramento, pro Mário Batista dos Santos. O Mário Batista dos Santos, lá no Morada do Sol, é aniversariante neste dia 31 de maio, dia da padroeira de Sacramento. E que Deus te abençoe, tá? O Mário Batista, felicidades, tudo de bom. E vamos de música? Roberto Carlos chega com Nossa Senhora.

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1: Ó Senhora Aparecida, que por Deus foi escolhida padroeira do Brasil. Em todos os lares é adorada, entre as flores conservada no manto azul cor de anil. Desde um palácio enfeitado até o rancho abandonado lá nos confins do sertão, existe a imagem querida da Senhora Aparecida dando a todos proteção. És a luz dos viajantes que, estando no lar distante, numa oração diz assim: ó Senhora Aparecida, olhai minha mãe querida que está bem longe de mim. Um prisioneiro fechado, vendo o céu por entre as grades, lembrando o destino seu, diz com a voz comovida: ó Senhora Aparecida, perdoai os erros meus. Um navegante isolado sobre os mares, arrastado pela fúria de um tufão, só em teu nome bendito, que a esperança dos aflitos, ele encontra salvação. Quantas mães junto a um bercinho, vendo morrer o filhinho, seu santo nome ela chama: ó Senhora Aparecida, devolve de novo a vida o filhinho que tanto ama. Um doente agonizando, quando seus olhos parando, cobrindo-se do branco véu, chamando o seu nome santo, envolvido em seu manto, ele subirá para o céu. Eu, sendo um simples artista à procura de conquista, vou pela estrada da vida e levo com confiança a imagem da esperança da Senhora Aparecida. Quando encontro um fracasso dominado pelo cansaço, eu aperto a sua imagem e minha fé decidida na Senhora Aparecida de novo me dará coragem. Ó Senhora Aparecida, és a sublime guarida de quem no mundo padece, com a estrela matutina que à noite escura ilumina quanto no céu aparece. Ó Senhora Aparecida, tu que é a estrada florida que nos leva aos pés de Deus, porque todas as estradas se encontram nas encruzilhadas que é a cruz dos braços seus. Por isso que nossa gente raça humilde e valente, por ninguém será vencida, porque com fé adoramos e com nossas preces chamamos a Senhora Aparecida. Ó Senhora Aparecida, é a nossa mãe querida, que nos protege a vida inteira. Ajudai o nosso Brasil deste povo baronil dessa terra brasileira.
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2: Na 100, 10:52.
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1: 10h56, quero agradecer sua companhia, sua audiência e fazer novamente o convite, gente. 16h estaremos ao vivo direto da Basílica, então todos estão convidados para esse nosso momento especial de fé, devoção. Você que participou durante toda a novena, hoje é o dia da festa. E se porventura não participou, né, da novena da Padroeira do Sacramento, convite é hoje, vá até a Basílica Santuário, 17h, a celebração solene, né, e o dia de hoje todo especial. Muito obrigado, sua companhia, sua audiência, e até logo mais, continue com a programação da Rádio Sacramento FM.

0: 11 horas.
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6: Qual a diferença entre a canonização e a beatificação? A beatificação e a canonização são processos distintos que a Igreja Católica utiliza para reconhecer oficialmente a santidade de uma pessoa. A beatificação é uma etapa preliminar em que a Igreja declara que um indivíduo declarado beato viveu em santidade e pode ser venerado publicamente em âmbito local como uma diocese ou um país. Para ser beatificado, a Igreja deve reconhecer um milagre atribuído à intercessão da pessoa após a sua morte. A canonização, por sua vez, é um ato mais solene que confirma que o beato é digno de veneração universal na Igreja. Um santo canonizado é reconhecido como alguém que viveu de forma exemplar em virtude e fé e que agora desfruta da visão beatífica de Deus. Para ser canonizado, a Igreja precisa reconhecer um segundo milagre após a beatificação.
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7: 11 horas e 6 minutos. 6.

0: estamos aqui no Planeta 100, com muita música e os melhores anunciantes. Os grandes parceiros da 100,3 estão por aqui. Direção-geral do Padre Ricardo Fidelis. Produção, ali no controle do Planeta, Devair Silva. Vamos começar relembrando Always On My Mind, com Pet Shop Boys. Na sequência, tem a Loki.
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6: 11:16.
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3: 11:32.
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apaixonar aquela pessoa que a gente tá afim, aquela pessoa amada. E a gente acaba inventando umas mentirinhas, contando vantagem. Mas o importante é que quando um sentimento desse tipo aflora, tem que

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8: Meio-dia e 4 minutos.
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6: Meio-dia e 16 minutos.
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0: Obrigado, gente. Muito obrigado.
1: Tamo junto.
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3: Meio-dia e 29 minutos.
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3: Meio-dia e 32 minutos.
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6: Misturadinho, mulher. 3, 2, 1.

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3: Meio-dia e 40 minutos. 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
4: Meio-dia e 46 minutos.
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3: 13 horas.
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0: 13:09.
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1: 13:13. 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
2: 13 horas e 29 minutos.
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0: 13:39.
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1: 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Treze horas e 43 minutos.

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10: 13 horas e 57 minutos.
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7: 14 horas e 11 minutos.
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1: 14 horas e 22 minutos.

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6: 14:40.
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3: 14 horas e 57 minutos.

0: Na sequência, você acompanha a consagração à Nossa Senhora, direto do Santuário Nacional de Aparecida. E logo depois, vamos pro Baú Sertanejo. Uma ótima tarde.
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0: partir de agora, direto do Santuário de Nossa Senhora Aparecida, São Paulo, ao vivo. Passamos a acompanhar a consagração a Nossa Senhora Aparecida.
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2: Olá, meu querido irmão, querida irmã, aqui é o Padre Vanderlei, missionário redentorista, festa da Santíssima Trindade, esse momento após domingo de Pentecostes, em que nós refletimos com a igreja a revelação da totalidade de Deus, que em Jesus Cristo vem nos dar a oportunidade de conhecê-lo de em profundidade. O Pai, o Filho e o Espírito se revelam ao longo da caminhada de Jesus. Nós temos umas reflexões belíssimas de Santo Atanásio, bispo do século IV. Dentre essas, eu vou trazer uma hoje que fala sobre a Trindade, o mistério da Trindade, uma forma de compreendermos esta grandiosidade do amor de Deus. Luz, esplendor e graça na Trindade e da Trindade é o tema do texto. Diz o santo: não devemos perder de vista a tradição, a doutrina e a fé da Igreja Católica, tal como o Senhor ensinou, tal como os apóstolos pregaram e os santos padres transmitiram. De fato, a tradição constitui o alicerce da igreja, e todo aquele que dela se afasta deixa de ser cristão e não merece mais usar este nome. Ora, a nossa fé é esta: cremos na Trindade Santa e Perfeita, que é o Pai, o Filho e o Espírito Santo. Nela não há mistura alguma de elemento estranho, não se compõe de criador e criatura, mas toda ela é potência e força operativa. Uma só é a sua natureza, uma só é a sua essência e ação. O Pai cria todas as coisas por meio do Verbo, no Espírito Santo, e deste modo se firma a unidade da Santíssima Trindade. Por isso proclama-se na igreja um só Deus que reina sobre tudo, age em tudo e permanece em todas as coisas. Reina sobre tudo como Pai, princípio e origem. Age em tudo, isto é, por meio do Verbo, e permanece em todas as coisas no Espírito Santo. São Paulo, escrevendo aos Coríntios acerca dos dons espirituais, tudo refere a Deus Pai como princípio de todas as coisas, dizendo: há diversidade de dons, mas o mesmo é o Espírito. Há diversidade de ministérios, mas o mesmo é o Senhor. Há diversidades, diferentes atividades, mas o mesmo Deus que realiza todas as coisas em todos. Os dons que o Espírito distribui a cada um vêm do Pai por meio do Verbo. De fato, tudo o que é do Pai é do Filho. Por conseguinte, as graças concedidas pelo Filho no Espírito Santo são dons do Pai. Igualmente, quando o Espírito está em nós o Verbo de quem recebemos o Espírito, e como o Verbo está também o Pai. Assim se cumpre o que diz a Escritura: eu e o Pai viremos a Ele e nele faremos a nossa morada. Pois onde está a luz, aí também está o esplendor da luz. E onde está o esplendor, aí também está a sua graça eficiente e esplendorosa. Toda a graça que nos é dada em nome da Santíssima Trindade vem do Pai pelo Filho no Espírito Santo. Vamos rezar a consagração.

Maria Santíssima, pelos méritos de nosso Senhor Jesus Cristo, em vossa querida imagem de Aparecida, espalhais inúmeros benefícios sobre todo o Brasil. Eu, embora indigno de pertencer ao número de vossos filhos e filhas, mas cheio do desejo de participar dos benefícios de vossa misericórdia, prostrado a vossos pés, consagro-vos o meu entendimento, para que sempre pense no amor que mereceis. Consagro-vos a minha língua, para que sempre vos louve e propague a vossa devoção. Consagro-vos o meu coração, para que depois de Deus vos ame sobre todas as coisas. Recebei-me, ó Rainha incomparável, vós que o Cristo crucificado deu-nos por mãe, no ditoso número de vossos filhos e filhas. Acolhei-me debaixo de vossa proteção, socorrei-me em todas as minhas necessidades espirituais e temporais, sobretudo na hora de minha morte. Abençoai-me, ó celestial cooperadora, e com vossa poderosa intercessão, fortalecei-me em minha fraqueza, a fim de que, servindo-vos fielmente nesta vida, possa louvar-vos, amar-vos e dar-vos graças no céu por toda a eternidade. Assim seja. Amém.

oremos. Deus eterno e todo-poderoso, é neste Espírito de Jesus que vos pedimos que abençoe a água que teus filhos e filhas trazem diante de si. Quisestes que pela água, fonte de vida e princípio de purificação, as nossas almas fossem purificadas e recebessem o prêmio da vida eterna. Abençoai esta água, para que nos proteja e renovai em nós a fonte viva de vossa graça, a fim de que nos livre de todos os males e possamos nos aproximar de vós com o coração puro e receber a vossa salvação. Que esta água nos recorde o nosso batismo como fonte de que jorra para a vida eterna. Em nome do Pai, e do Filho, e do Espírito Santo. Amém.

0: Você ouviu direto do Santuário de Nossa Senhora Aparecida, São Paulo, a consagração a Nossa Senhora Aparecida.
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0: 15h20.
1: Muito boa tarde, Sacramento. Boa tarde, toda a região. Estamos falando agora ao vivo na Rádio Sacramento FM, convidando você para a cobertura da festa de Nossa Senhora do Patrocínio do Santíssimo Sacramento, que é a padroeira da cidade de Sacramento. Daqui a pouco começa lá no centro da cidade, em frente à Basílica Santuário de Nossa Senhora do Patrocínio. Você que está ouvindo a programação da Rádio Sacramento neste domingão, daqui a pouquinho você vai acompanhar tudo da festa, viu? E nós estamos convidando você para participar, para estar lá presente, né? E que vai ter aí uma grande comemoração e uma grande transmissão também da Rádio Sacramento, porque a Rádio Sacramento vai fazer a cobertura total desse evento bonito na nossa cidade. Fique conosco, continue na 100,3, a Rádio de Nossa Senhora.
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1: 15h24.
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1: 15h26.
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1: 100,3. 15 horas e 36 minutos.

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2: 15:41.
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7: 15 horas e 48 minutos.

0: 7:58.
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0: Boa tarde, Sacramento. Boa tarde, região. Boa tarde para você que está acompanhando a programação da Rádio Sacramento. 16:01. Daqui a 59 minutos teremos um momento especial, a solene celebração da festa da padroeira de Sacramento. Como disse no início da manhã, no programa especial de hoje, né, a Rádio Sacramento se faz presente nesse momento somente aí no rádio, para que você se prepare, para que você viva esse momento de fé, esse momento de esperança, de devoção. E nesse momento, o pessoal está passando os últimos ajustes do som, fazendo um ensaio de um momento especial que nós teremos. Vale lembrar que nós teremos a solene celebração de forma campal. O dia hoje está lindo, né? Uma tarde linda em Sacramento. Então, vocês já, quem está acompanhando, ouve aí de fundo, né? Eles ensaiando, cantando a música da Ave Maria. Alguns integrantes já do coral já se fazem presentes aqui na Basílica, né? Então queremos convidar todos vocês que já está aí na sua casa para daqui a pouco estar se dirigindo até a nossa Basílica Santuário, aonde nesse momento vamos ter aí o encerramento dessa grandiosa festa que começou lá no dia 22 de maio e hoje vai ter esse momento especial, tá? Todos são convidados para esse momento, lembrando que é a nossa padroeira de Sacramento. É esse momento especial que nós vamos viver aqui na nossa cidade, a cidade de Sacramento, que é um sinal, como quem acompanhou conosco pela manhã, né, o nosso bate-papo com o Fabiano, com o nosso querido amigo Amir, nós podemos entender um pouquinho dessa história de devoção, essa história de, desde o seu início, ser um pasto espiritual. Então, a Rádio Sacramento tem essa missão também de estar levando para a população de Sacramento, e assim também já convido aquele que não puder estar presente aqui na Basílica e venha acompanhar pelo rádio, acompanhar no YouTube da Basílica esses momentos especiais. Hoje teremos também, né, a coroação, solene coroação, e também a procissão luminosa. Momentos de muita expectativa e de muita fé. Agora, 16:04 na Rádio Sacramento. Para você que está chegando aí no rádio, está acompanhando com a gente, desde já agradecendo também a nossa equipe técnica, né, na retaguarda, o nosso amigo José Devair Silva, e a toda a equipe da Rádio Sacramento que se envolve nessa transmissão, na transmissão de mais uma festa da padroeira de Sacramento. Nesse momento, então, aqui na Basílica, o pessoal está passando o som, tendo os últimos momentos, né, de preparação para o grande momento que nós teremos à noite. Vamos ouvir só um pouquinho, ó. Então, quero fazer um convite, né, para você que está acompanhando aqui com a gente. Vou aproveitar esse momento aqui. Também está já presente na Basílica o reitor, pároco, Padre Ricardo. Padre Ricardo, hoje é um grandioso dia. Mas antes de chegar no dia de hoje, vamos falar um pouquinho da nossa novena da padroeira, que tivemos padres filhos dessa terra que vieram celebrar, padres que é da arquidiocese visitando, alguns que já vieram, outros pela primeira vez participando desse momento da nossa festa da padroeira. Quão rico é isso, esses momentos, né? Eu gostaria que o senhor fizesse, não vou dizer uma avaliação, mas contasse um pouquinho para quem às vezes não conseguiu participar de todos os dias, veio um ou não veio em nenhum, mas que se sentiu tocado por esse momento, né? Ouvindo a transmissão da Rádio Sacramento ou no momento de transmissão na Basílica, como que isso, né, pode, e o tema dessa festa foi um tema bastante chamativo, né, para que as pessoas pudessem refletir o papel de Maria, o nosso papel, a Eucaristia, enfim, falasse um pouquinho pra gente. Muito boa tarde.
1: Boa tarde, Silas, boa tarde a todos os rádio ouvintes. A novena foi um itinerário de fé, de crescimento espiritual, uma riqueza muito grande. O tema da festa e também os temas que foram refletidos cada dia por um sacerdote diferente. É, foi uma riqueza, uma grandeza muito grande para nossa comunidade. É, esse crescimento espiritual sob o olhar de Maria, sempre nos indicando a Eucaristia, Jesus no Santíssimo Sacramento. Então a novena cumpriu com a sua missão de preparar a comunidade para esse grande momento de celebrar a sua padroeira, mas Nossa Senhora nunca aponta para si mesma. Ela sempre patrocina o Santíssimo Sacramento, ou seja, ela nos apresenta Jesus na Eucaristia, que é o fundamento da nossa fé. Então, eu avalio como tendo sido uma caminhada muito positiva que nós fizemos ao longo dos 9 últimos dias para podermos chegar a este dia, o dia em que a Igreja do mundo inteiro celebra a solenidade da Santíssima Trindade, que é o nosso Deus, Pai, Filho e Espírito Santo, e ao mesmo tempo celebrar a padroeira da nossa cidade, que tem esta grande catequese no seu próprio nome, Senhora do Patrocínio do Santíssimo Sacramento. É a missão de Maria sempre nos levar a Jesus.
0: E nós, e vale até lembrar, Dom Paulo esteve aqui conosco, né? Quando eu disse dos padres, agora lembrei que Dom Paulo esteve também presente. É, a Basílica é um santuário, né? E essa festa reforça já 11 anos de instalação da Basílica, e vamos caminhando aí para mais alguns meses de santuário. Como isso também traz todo esse envolvimento para a nossa comunidade, as nossas escolas e também outros integrantes da comunidade católica participaram da coroação? Como que o senhor vê, né, esses títulos que às vezes para muitos talvez não seja nada, mas que tem um significado muito importante, e principalmente o cristão católico, ele precisa começar a entender aí a importância desses títulos e a vivência nessa comunidade?
1: A vida de sacramento como cidade é uma evolução, eu acho que desejada por Deus, é providencial. É de um cruzeiro a uma humilde capela, de humilde capela à igreja matriz, de igreja matriz à basílica, um reconhecimento papal, portanto mundial, e também agora santuário, arquidiocesano. Então, a vocação da cidade de Sacramento, desde a sua origem, desejada pelo seu fundador, foi ser um pasto espiritual, ou seja, onde as pessoas poderiam se alimentar daquilo que a fé pode oferecer como alimento. E é isso que nós hoje estamos celebrando, nesta grande caminhada histórica que vai se consolidando cada vez mais, e Sacramento vai ganhando uma projeção cada vez maior por causa dessa experiência de fé, que é o coração da cidade de Sacramento, é o cartão postal da cidade de Sacramento, mas sobretudo é o fundamento, o alicerce sobre o qual a cidade de Sacramento se construiu. É claro, com a sua diversidade de pessoas que chegaram para conviver na cidadania, também a diversidade religiosa, mas é incontestável que o fundamento, o ponto de partida, e eu vou refletir sobre isso hoje na missa, é que as cidades, muitas delas se formaram ao redor de uma praça, à beira de um rio, em torno de alguma atividade econômica, mas Sacramento se formou a partir do altar de uma capela, que depois disso se tornou igreja, basílica, santuário. Então, nós celebramos esta rica história desta cidade do Santíssimo Sacramento, que é a nossa terra querida.
0: E quando o senhor fala aí da diversidade do seu povo, algo que é muito marcante, recentemente, óbvio, na festa da nossa padroeira, é um reconhecimento àqueles que trabalharam para a comunidade, seja na área rural, na área litúrgica, da comunicação da igreja, que eu digo aqui da Comenda Cônego Hermógenes. E ontem nós tivemos, de maneira especial, que tradicionalmente é no dia da festa, né, no dia 31, mas teve esse momento, né, que é um reconhecimento. Gostaria que o senhor falasse um pouquinho dos homenageados, né, no sentido geral, e principalmente desse reconhecimento que a igreja faz aos leigos, aos fiéis.
1: É um justo reconhecimento, porque a comunidade se constrói com muitas mãos. São pessoas que passaram e que estão ainda passando e construindo, edificando, pessoas que deram a sua contribuição ou ainda estão contribuindo. Então, é justo que a gente reconheça e preste a devida homenagem a essas pessoas, assim como temos feito todos os anos. Também neste ano fizemos este reconhecimento público de pessoas especiais, como ontem o Carlos André, que também é da Rádio Sacramento. Também tivemos a Letícia, a Ivone, a Dona Vera Nakamura, tivemos a Dona Lúcia, que foi reconhecido, o Josimar, que é o maestro do nosso coral. Então, pessoas especiais que contribuem ainda com a vida e com a história de Sacramento, como outros que também já foram agraciados com essa comenda. E a Abadia, nossa querida coordenadora dos ministros.
0: São momentos muito especiais. Padre Ricardo, muito obrigado por conversar aqui conosco.
1: Obrigado, e contamos com a presença de todos aqui na celebração solene da padroeira. Os que não puderem, acompanhem pela Rádio Sacramento ou pelo YouTube da Basílica do Santíssimo Sacramento.
0: Muito obrigado, Padre Ricardo, aqui, né, organizando os últimos detalhes da nossa festa da padroeira. 16 horas 12 minutos, quase 12, né? Vamos para o intervalo. Você que está acompanhando aqui no rádio, acompanhando a nossa programação, e já já eu volto aqui direto da Basílica, né? Onde os últimos detalhes estão sendo aí organizados.

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3: Agora, 16:13.
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0: Oliveira.
1: Estamos de volta, direto aqui da Basílica do Santíssimo Sacramento, já agora aqui na praça. O pessoal tá montando as cadeiras, todos que estão aí em casa ficarão muito bem acomodados, tá? Isso é muito bom, né? Esse momento de fé, mas a gente também precisa, né, ter ali a sua acomodação. Aquela hora eu disse, né, quem está chegando aí no rádio, que o coral infantil estava ali ensaiando seus últimos ajustes. Quem também já o coral infantil estava ali ensaiando seus últimos ajustes.

0: então temos que ter um pouquinho mais de respeito para conversar com ele. Nosso querido professor Josimar, tio Jô, que muita gente assim o conhece. Primeiramente, parabéns pela belíssima homenagem, um reconhecimento, né, pelo trabalho. E vou aproveitar para a gente falar sobre isso, né? Evangelizar pela música, né? Cada um tem o seu dom nessa vida, mas dizem que a música é rezar duas vezes. Seria isso? Boa tarde.
1: Boa tarde, Silas. Boa tarde, queridos rádio ouvintes da Rádio Sacramento. A rádio que fala o coração, né, não, Silas? É, para mim é uma honra estar aqui, né, com vocês. E a homenagem de ontem trouxe muitas recordações, né? E aí eu faço um gancho, né, da importância do trabalho da base, né? E eu sempre gosto de falar com os alunos também, fazendo uma mescla, uma ponte com o esporte, né? Que também é outro forte lá da rádio. Por quê? Hoje a gente vê aí a importância aí da base, né? Por exemplo, o esporte, uma base bem feita, vai ter uma boa seleção, um bom time, né? E por que que eu estou fazendo essa ponte, Silas? Eu comecei, né, a minha admiração, meu despertar para a música foi através do Coral das Crianças, que era regido pela nossa querida Ana Carolina, do Dr. Reginaldo. Então ela tocava o teclado, regia, ele cantava as crianças, deixava os instrumentos ali para as crianças livremente, quem quisesse lá tocar. E eu ficava encantado com aquilo. Eu falei, nossa, olha que legal esse instrumento, que essas teclinhas, eu falei, que legal isso, né? E foi meu despertar, né? Então aí foi tempos, anos foram passando, fui especializando, aquilo foi ficando ainda mais fervoroso dentro de mim. E aos 14 anos comecei a tocar na igreja, a servir a Deus por meio da música. E aí a gente foi por várias igrejas, capelas, ambas as paróquias, e graças a Deus eu estou aí com o coral Santa Cecília, o coral oficial aqui da nossa paróquia Basílica, e também com o coral Padre Vitor Coelho. O coral Padre Vitor Coelho é muito interessante, né? Tá explicando a respeito. Ele surgiu nas missões redentoristas, a pedido, né, do nosso querido irmão Viveiros, missionário redentorista, Aparecido. Falou, já pensou, já que as missões estão acontecendo por toda a cidade, já pensou a gente pegar e fazer aí um coral que juntasse todos os cantores da cidade? Falei, rapaz, você é careca, né? O cabelo é careca. Falei, vamos lá. E estamos aí firme até hoje. Graças a Deus, tem rendido ótimos frutos, ambos os corais. E vamos aí sempre aí servindo a Deus. E agora eu tô compondo aí um álbum, né, com canções inéditas, em agradecimento a Deus, todas essas maravilhas, em homenagem à minha amada eterna mãe.
0: Que bacana. Hoje, só para quem está nos ouvindo, daqui a pouquinho estará conosco aqui, com certeza. Não seriam músicas que eu vou dizer igual num show, né? Quais foram as músicas preparadas? Porque a gente tem, claro, todas as músicas que são da igreja, mas é um momento especial para nossa padroeira, claro, né? Claro. Então, um momento hoje. É especial.
1: Sim, hoje é especificamente, né? Também celebramos também a Santíssima Trindade. Então, hoje é um dia mais que especial, onde a gente repara um repertório aí voltado tanto para cantos marianos, em homenagem a celebrar nossa mãe, Nossa Senhora do Patrocínio Santíssimo Sacramento, título único, né, no mundo, e também cantos voltados à Santíssima Trindade. Bem,
0: maravilha, daqui a pouquinho o pessoal vai passar o som, né? O pessoal do coral. Até 4h30, eles têm, caso tenha algum músico em casa, tem que vir logo.
1: Já dizia eles e João, não dorme de botina, não.
0: Bom trabalho, viu?
1: Muito obrigado, Silas. Deus abençoe vocês.
0: Todos nós, esse momento de pé, vou deixar o tio Jô aqui já organizar os últimos detalhes, né? E o pessoal vai participar da festa da nossa padroeira. Esse momento no dia de hoje que foi tão especial. Agora eu vou atrapalhar um pouquinho aqui um bate-papo de uns amigos que, para mim, eles são de fora, porque eu não conheço. Um eu conheço demais da rede social. Se identifique aqui no rádio. Estamos ao vivo pela Rádio Sacramento. Quem às vezes não tem rede social, mas vai ouvir a voz, que às vezes já ouviu um sobrinho, um amigo ouvindo. Boa tarde.
2: Boa tarde, pessoal. Meu nome é João Saluz, sou natural de Araxá. Mas estou aqui durante esse tempo da novena, ajudando o pessoal aqui de Sacramento, uma terra maravilhosa, que tem me encantado cada vez mais. E tenho tido essa missão aí de contribuir na parte musical, com pessoas incríveis também.
0: E já já nós

0: botaremos na rede social, que aí é sucesso. E o irmão aqui, boa tarde.
1: Boa tarde, pessoal. Eu sou o Bruno Moura. Eu sou natural de Pirapora, uma cidade lá perto de Belo Horizonte. E já tem 2 anos que eu tô morando aqui secamente. E sim, é uma honra cada vez mais poder servir aqui na festa da padroeira nossa.
0: Maravilha. Eu vi que tava ali no teclado ali. Vai participar também na parte da música e canto?
1: Vou participar junto com o canto, na parte da coração, né? Hoje é o coral que vai dar a honra para nós de ter, né, esse som maravilhoso, e a gente vai contribuir na coração, eu e o João, e as crianças e as demais pessoas que estão.
0: Maravilha. Eu já acompanho um pouquinho quem tá aí no rádio, tá? Como que vai ser esse momento, a passagem do som, ali com algumas situações. Conta pra gente, então, não que isso vai ser o momento, porque não é o show. A gente vem aqui por Jesus, né, pela Eucaristia, mas acompanhar um momento bonito também aguça os olhares, né, e fortalece aí a fé. O que o pessoal que está em casa pode acompanhar? Pode esperar?
2: Com certeza, pode esperar algo muito grande, não por causa que nós somos bons ou algo parecido, porque realmente não somos. Deus que faz a obra em nós, né? É tudo, a gente sempre dispõe a dar o melhor para Ele, para Nossa Senhora também. E pelo que a gente viu no ensaio, tá um espetáculo maravilhoso, né? Também com a direção do padre Márcio André, que é o vigário hoje aqui da nossa basílica. E se eu puder dar um conselho pro pessoal de casa, compareçam, porque tá algo assim que vocês nunca viram aqui em Sacramento. Eu acho que é algo novo, algo totalmente inédito, e que tenho certeza que vai coroar com chave de ouro esse momento maravilhoso para Nossa Senhora.
0: Que maravilha. Vamos aproveitar, eu sei que você estava aí no bate-papo, mas só para terminar, nessa questão da rede social que eu bem destaquei, que o pessoal vai ver. Aqui teve um projeto junto com a Basílica que foi o Legal Fala Padre, né? Mas também tem outros trabalhos que você desenvolve, inclusive de canto. Às vezes teve padre que as pessoas falam assim, nossa, nunca ouvi, o padre canta até afinadinho e etc. Falasse um pouquinho dessa ideia de evangelizar aí pelas redes sociais, que seria um caminho esse hoje, né? Vivemos muito aí as redes sociais. Falasse um pouquinho pra gente.
2: Eu costumo falar que a evangelização por meio das redes sociais é igual a missão que São Paulo Apóstolo teve, né? Que ele foi além de Jerusalém, ele foi para a Grécia, ele foi para Roma, ele foi para vários cantos do mundo para pregar a palavra. Então, quando a gente tem a oportunidade hoje de estar servindo, de estar colocando a cara nas redes sociais para estar falando do evangelho, é como se a gente estivesse fazendo os mesmos passos de São Paulo. Então eu cada vez mais indico isso para as pessoas, para os jovens principalmente. Hoje temos muitos jovens influenciadores, né, que estão levando o acesso à informação, à religião católica para as pessoas, né, não só como entretenimento, mas também como estudos, né? Então as pessoas estão cada vez mais bebendo do que é essa religião católica, dos estudos e principalmente da vida de Jesus. O meu canal, João Saluz, @JoãoSaluz, eu já tenho ele há mais ou menos uns 10 anos lá no Instagram. E todo ano eu faço uma homenagem para Nossa Senhora Aparecida em outubro. E ano passado a temática foi com os padres, porque eu estava no seminário. Então nada melhor do que convidar os padres para fazer essa homenagem também para ela. Todo ano são cantores novos, esse ano vai ter uma nova temática. E quem puder acompanhar, pode seguir lá, @JoãoSaluz. Tivemos o Fala Padre, teremos mais quadros, cada vez mais. Tudo em prol aí do reino, né? Da evangelização para o reino de Deus.
0: Que bacana. Então eu posso fazer aquela pergunta, São Carlos Acutis com certeza deve ser uma das inspirações também, né?
2: Com certeza, porque São Carlos Acutis está muito próximo de nós, né? Foi um santo já da era da internet e que inclusive fez um trabalho muito bonito catalogando os milagres eucarísticos, né? Então a exemplo dele, todos nós jovens podemos continuar esse legado, né? De levar Jesus para as pessoas através da internet.
0: Muito obrigado por conversar aqui com a gente.
2: Por nada. Obrigado, pessoal. E ó, venham que tá incrível.
0: Maravilha, muito obrigado e um bom trabalho, né? Daqui a pouquinho.
2: Nossa, se Deus quiser, aguardamos todos vocês aqui.
0: Eu conversei aqui com os nossos amigos que estão aí na preparação da belíssima coroação que nós teremos. Vou pro intervalo, quem tá acompanhando em 100,3 na região, né? Você que é devoto de Nossa Senhora do Patrocínio do Santíssimo Sacramento ou, né? Devoto de Maria, pode acompanhar esse momento especial. Para deixar aqui o nosso, como que tá o movimento, a turma tá aqui, vocês estão acompanhando, ouvindo, né? Cadeira fazendo barulho para um lado e para o outro, ou seja, o pessoal tá montando, né? Toda a estrutura aqui em volta, bem de frente à Basílica, então não perca, ainda dá tempo de você vir para cá. e acompanhar esse momento de fé com a sua família, né? E se caso não puder vir, acompanhar pelo rádio. Já eu volto ao vivo aqui da Praça da Basílica na festa da padroeira de Nossa Senhora do Patrocínio do Santíssimo Sacramento.

0: Já estou aqui de volta e vou conversar com minha amiga Adriana, porque ela e o nosso amigo que agora fugiu o nome, Luiz Alberto e Delcio, vocês trabalharam, eu passei aqui cedo, vocês estavam começando. E agora imagino eu que o resultado já está pronto e nós estamos só no rádio, isso é ótimo, que as pessoas não vão ver por aqui agora, nesse momento, vão ter que vir aqui nessa nossa festa da padroeira ou acompanhar pelo YouTube da Basílica logo mais quando nós teremos esse momento. Adriana, como que foi? Tá acostumada a montar carro alegórico no carnaval, acostumada a fazer decoração, mas hoje como que é trabalhar aí para deixar a imagem da nossa padroeira de uma maneira incrível como está?
1: Olha,
0: boa tarde, né?
1: Boa tarde. Silas, eu acho que foi uma bênção, né? Quando o Luiz me convidou para fazer junto com ele, né? Eu fiquei muito, vamos dizer, honrada, né? Pela primeira vez estar fazendo o andor da nossa padroeira, né? Nós começamos hoje cedo, eu, Luiz e Delcio, nós começamos a ajuda dos meninos aqui da paróquia. E agora, né? Tá aí o resultado, né? Nossa Senhora nos abençoou muito, ajudou, não choveu, não fez sol, né? Ela sempre nos abençoando. E fiquei muito honrada, eu acho, como diz, é uma bênção mesmo ter esse privilégio, né? De estar participando desse momento tão importante para a cidade de Sacramento.
0: E é um momento que emociona, como eu disse, né? Tá acostumada no carro alegórico, a gente sabe daquela emoção do carnaval, mas deixar esse momento da festa da padroeira mais bonito. A gente sabe que é Jesus, né? Eucaristia, que é a razão principal de todas, mas tendo uma beleza, os olhos ficam mais felizes, né? E não é?
1: É, como diz, foi uma alegria, né? Eu falei pro Luiz sempre que precisar, né? Eu vou estar aqui e tudo. Eu tô assim, eufórica mesmo, né? Eu tô muito emocionada, nunca participei e achei assim, quero estar aqui sempre ajudando, sempre que puder, né?
0: E eu só quis vir conversar com vocês dois, porque realmente, observando os dois, olhando, é aquela sensação assim, olha, o nosso trabalho foi bonito e não foi feito para, entre aspas, aparecer, não, foi feito para Nossa Senhora, né?
1: Foi feito para Nossa Senhora, assim, se você não vem aqui falar, assim, é uma coisa que eu falo assim, o que a gente faz com o coração, as pessoas não precisam, né? Que as pessoas vêm prestar homenagem para santa, não precisa ficar sabendo nem quem foi que fez, né? E tudo que a gente fez com muito amor e carinho mesmo, né? É, quem vê eu e o Luiz em outras coisas e tudo, e vê a gente nesse momento aqui, dá vontade nem de ir embora, dá vontade de ficar aqui olhando para ela, né?
0: Só um fofoqueiro aqui que teve que contar, mas só quem tá no rádio. Nós não estamos na rede social, só no rádio.
1: Só no rádio, mas assim, é bom, assim, porque eu acho assim, que é uma festa que eu acho que a comunidade toda tem que participar, né? Eu falo assim, quando a minha mãe era viva, ela era muito engajada nessa festa, sempre, né, muito devota de Nossa Senhora. E quando o Luiz me chamou para fazer, eu falei, Luiz, se eu falar não, a minha mãe, né, ela não, ia ficar muito triste. Então eu faço isso assim, muito assim, pela devoção que a minha mãe tinha com a Nossa Senhora, eu também e tudo, mas assim, eu vejo que a minha mãe lá do céu tá muito feliz por mim.
0: E com certeza ela ajudou de uma forma ou de outra.
1: Com certeza, mas foi muito gratificante mesmo.
0: Então, quem tá acompanhando, obrigado, viu, Adriana? Obrigado. Deixei ela até emocionada aqui, mas a gente vai lembrando dos familiares, né? Dessa festa.
1: A gente tentou fazer esse ano, o Luiz teve, a ideia foi do Luiz de fazer um, não é um andor, né? A gente fez uma coisa mais elaborada e tudo, né? E aí eu e o Luiz tá brincando, com o ano que vem agora a gente já tem que ser mais grandioso que esse, né? Cada ano agora a gente quer superar o que a gente já fez, né? Mas Deus, Nossa Senhora vai nos iluminar, a gente ano que vem tá aqui de volta.
0: Com certeza, todos nós. Vai ser um momento lindo, né? Então o pessoal pode vir, lembrando, né, que nós teremos já a Santa Missa, vamos ter, Adriana, obrigado, viu?
1: Nada, Silas, boa tarde.
0: É, a Santa Missa, que já vai ter início, também a coroação, né, solene coroação e a procissão luminosa. Então, a imagem belíssima que eles fizeram ali, gente toda ornamentada com flores, tem momento especial que você tem que vir aqui, né, para acompanhar aqui direto da Praça Getúlio Vargas, aqui de frente à nossa Basílica, tá? Então, o pessoal já vai chegando, já estão chegando alguns fiéis, lembrando que a missa é às 17 horas, tá? Daqui a pouquinho, então, você vai ter esse nosso especial da padroeira terminando e já vamos direto, né, para Santa Missa. Você que vai acompanhando com a gente aí no rádio, junto com toda a nossa equipe da Rádio Sacramento no dia de hoje, nesse dia de festa na cidade, que é 31 de maio, dia da nossa padroeira de Sacramento, né? Então, você que está aí na sua casa é convidado conosco da procissão luminosa. É importante eu lembrar aqui que teremos velas, né? O pessoal vai distribuir, porém, todas as pessoas que, caso em casa, queiram trazer aí a sua, né, a sua vela, pode também. Eu estava aqui tentando procurar cadê os festeiros deste ano, né? Da nossa festa, mas não estou encontrando eles, né? Mas já já nós vamos falar da questão da festa que nós teremos, que é da quermesse, que hoje tem aquele show de prêmios, né? Show de prêmios. Eu vou conversar com a Poliana, ela que tá chegando ali. Eu vou conversar com ela só para saber se o meu cupom já tá lá na urna. Quero saber. Eu não achei a urna lá na Basílica. Onde que já tá a urna já? Boa tarde.
2: Boa tarde. A urna já tá lá na barraquinha, acabamos de colocar lá com muitos bilhetes já.
0: Então, prazo final, 4:30, aquele que às vezes tem na casa dele um cupom, esqueceu de colocar, ainda dá tempo. Mas se depois que a missa começar, brincadeiras à parte, como diz. Mas então já tá lá na barraca da festa, né?
2: Já tá tudo lá no palco e hoje 10 horas o sorteio. Ainda dá tempo de comprar, quem não comprou pode nos procurar, nós vamos ter uma equipe aqui na quermesse, até 10 horas nós vamos estar vendendo.
0: Ó, gente, então você que tá em casa, muito obrigado, viu? Então, você que está em casa, informação aí, ó, a urna para o show de prêmios já está no palco da barraca da festa, né? A nossa festa que teve shows, que tem aí os patrocinadores, os parceiros, que bom, a comunidade realmente abraçando a festa da padroeira aqui de Sacramento, Nossa Senhora do Patrocínio do Santíssimo Sacramento. Então, lembrando que são 20 prêmios, né? E aí eu não vou lembrar de todos agora, mas são 20 prêmios que você ainda pode adquirir, como já bem destacado, né? Então vamos participar desse nosso momento de festa. Agora sim, vamos para o intervalo? Vamos a um rápido intervalo aí na Rádio Sacramento e já já eu tô de volta para a gente terminar a nossa participação ao vivo aqui direto da Basílica.

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1: 16 horas e 36 minutos.

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6: Olha a hora certa, gente. Agora 16 horas e 38 minutos.

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1: De volta aqui da Basílica Santuário do Santíssimo Sacramento. Ó, quero aproveitar, trazer informação para você que vai já saindo de casa, ouvindo aí a rádio, ou até mesmo esteja aí no trânsito. As ruas, obviamente, aqui do centro da cidade estão interditadas, tá? A rua sentido, você que vem da Vigário Paixão, sentido ir para o Laticínio Scala, está impedida, né? Não tem como descer. A rua São Pedro, lá na altura da Associação Comercial, também está interditada. Temos as ruas, né, próximo aqui a Basílica, ali a Avenida Benedito Paladares, também, né, já está sendo interditada, hein, para que você, fiel, você devoto, possa se dirigir de maneira tranquila, né, e para acompanhar depois aqui a Santa Missa, que já já teremos início, tá? Então, só para quem for, né, descer de carro, tem que ter aí essa atenção no trânsito aqui no centro de Sacramento, tá? Mas venham todos, esse momento especial que nós vivemos na cidade de Sacramento, hoje com a festa da padroeira da nossa cidade. Todos convidados, já já, né, às 17 horas, nós começaremos a solene celebração, tendo hoje a coroação, também solene, procissão luminosa e a quermesse. A quermesse continua. Hoje teremos aí o sorteio do show de prêmios. Então, quem comprou pode, né, ficar aí na torcida. Vale lembrar que não há necessidade de estar presente, porém, o pessoal vai entrar em contato com você. Então, pode estar aí se organizando, né, para participar, ou, se não comprou ainda, comprar para poder estar aí, né, tendo esta sorte, ou não, quem sabe, né, se você tem sorte ou não. Momento então da nossa festa da padroeira, daqui a pouquinho, faltando poucos minutos para, né, o início de uma tarde especial que nós teremos em Sacramento, essa tarde bonita, né, vamos ter aqui na cidade tempo limpo, né, o céu limpo, o pôr do sol que já vem chegando, para que nós possamos então ter uma festa, né, um encerramento da nossa festa de maneira muito especial. Vale lembrar que hoje cedo nós tivemos na Rádio Sacramento o nosso especial padroeira no rádio e também nas redes sociais, aonde nós conversamos com o artista plástico e professor Fabiano Augusto e também com o professor historiador Amir Salomão Jacó, falando da nossa padroeira, né, desta devoção do povo de Sacramento. Então nós tivemos esse momento especial que já está disponível lá no canal do YouTube. Nesse momento estamos aqui com o nosso especial da padroeira, somente aí no rádio, preparando você de maneira especial para essa noite. Então queremos, né, convidar você para vir aqui para a Basílica ou acompanhar conosco pelo 100,3. Quem nos acompanha nas comunidades rurais, nas cidades vizinhas, que de uma forma ou de outra não podem vir aqui a Sacramento, né? Então nós convidamos vocês para acompanhar conosco. Logo cedo também tivemos, por volta ali das 10h30, a carreata, né? Que teve aí o pessoal da bicicleta, teve vários, né, pessoas com seus veículos, e ao final tivemos a bênção, que andou pelas principais ruas de Sacramento, né? Destaco ali pelo bairro Rosário, Perpétuo Socorro, também na região do Maria Rosa, Chapariz, do Santo Antônio, passou, né, pelas principais ruas da cidade, a imagem da nossa padroeira, e nesse momento de fé, né, as pessoas aí podendo estar demonstrando o seu amor, o seu carinho, a padroeira de Sacramento. Para quem está acompanhando aqui no rádio, acompanhando com a gente, né, em 100,3, nosso muito obrigado, né, por estar aí acompanhando com a gente esse momento aqui que a Rádio Sacramento tem a obrigação, né, de levar para vocês. Vou conversar aqui agora, rapidinho, com outro comendador agora. Agora, se já era difícil o nosso companheiro lá na Rádio Sacramento, o amigo Rei, capaz que vem trazer um microfone ali para você, mas Carlos André, mais do que merecido, né? A gente brinca, né? O cargo aí de comendador agora, mas realmente esse reconhecimento da igreja pelo trabalho prestado e que é, a gente sabe aí de coração e não é de hoje, né? É de uma vida quase que toda, né? Boa tarde.
0: Boa tarde, Silas. Boa tarde aos ouvintes da Rádio Sacramento. Então, Silas, a gente fica até surpreso, né? Porque quando a gente se coloca a serviço, é para o bem do reino de Deus, né? E como você disse, na zona rural, nas nossas comunidades rurais, são quase 30 anos já que o Carlos André está na estrada aí, no Chapadão.
1: Você só tem 18 aí?
0: Ah, então, mas aí multiplica-se, né? Porque tem dias que são duas, então você multiplica, né? E aqui, na paróquia Basílica Santuário, né? Na membro da catequese, né? Sou catequista, na pastoral do batismo, liturgia, cursilista, agora na pastoral familiar também, né? Em diversos outros serviços da paróquia, a gente tá inserido, sou membro também do CPP, né? Então, assim, eu estou muito feliz com o recebimento da comenda. Como disse o padre Ricardo, é um momento de muita alegria, mas também de gratidão a Deus pela disponibilidade, o serviço da gente, né, em prol da evangelização.
1: Maravilha. Vai estar aqui hoje ajudando também, isso, né?
0: Aqui hoje eu estou no comentário, né? A gente fala animando a missa, né? Fazendo as intenções, também as preces e animando a celebração, né? Durante toda a liturgia. Uma liturgia que dentro de mais alguns instantes estará tendo início. Hoje, o dia de nossa padroeira, Nossa Senhora do Patrocínio do Santíssimo Sacramento. Então, um dia muito especial para todos os sacramentanos, né? Teremos a Santa Missa, a procissão luminosa, a coroação da nossa imagem, né? Rainha e padroeira da cidade de Sacramento. Então, você que está em casa, está aí se preparando, vem aqui para a Praça da Basílica, venha participar. Não podendo, pode acompanhar pela Rádio Sacramento, pelas redes sociais da paróquia, mas se você tiver oportunidade, venha para esse momento de graça, de louvor para nossa rainha e padroeira. Lembrando a todos, viu, Silas, rapidinho aqui, que temos a procissão luminosa e as velas estão sendo vendidas aqui. Então, o pessoal que está em casa aí não precisa se preocupar. Pode chegar aqui, estão as velas com os protetores, pode vir adquirir a sua vela para participar da procissão.
1: E às vezes tem aqueles falam, né, que não tem lugar, a gente observa aqui de onde que estamos, que tem lugar para todo mundo, né? Então o pessoal vai poder, então, vir, né? Não precisa vir com aquele argumento, não vai ter lugar, eu não vou ficar em pé. Todo mundo vai poder ficar sentado, tranquilo, que ainda está sobrando lugar aqui.
0: Tem muitos lugares, as cadeiras foram distribuídas aqui nessa rua de fronte, a Basílica, também em torno da praça. Então não precisa se preocupar. Até bom seria se a gente ficasse de pé mesmo, para um motivo assim de reverência, de penitência diante de nossa padroeira, que tantas bênçãos e graças, né, derrama sobre nós durante todo o ano. Mas tem lugares, cadeiras para todos estarem participando, né, com tranquilidade e também prestando essa homenagem à nossa rainha e padroeira.
1: Muito obrigado e um bom trabalho.
0: Muito obrigado, abraço para você, né? Você representando a equipe da Rádio Sacramento, me cumprimentou pelo recebimento da comenda. Então, minha gratidão a vocês, né, pelo carinho, a atenção, a paciência comigo, né? Já são quase 20 anos de Rádio Sacramento também, nesse processo de evangelização, levando também a boa música, a comunicação. Então, meu abraço fraterno a você e em nome de toda a equipe da Rádio Sacramento e de um modo muito especial e particular ao nosso diretor-geral, padre Ricardo Alexandre Fidelis. Abraço, bom trabalho.
1: Só para terminar, amanhã você trabalha, né?
0: Amanhã, se Deus quiser, às 3h40 eu estarei lá já, se Deus quiser, e ele é tão bom que vai querer. Nós estaremos firmes lá.
1: Valeu, conversamos aí então com o nosso amigo Carlos André, né? Então amanhã, bem cedinho, para você poder, né, ter também as informações de como foi a nossa festa aqui da Padroeira de Sacramento. Repito, como Carlos André disse, ainda dá tempo de você vir. Temos lugares aqui na praça, né, de fronte à igreja, então todos estão convidados para participar da nossa festa. Se caso não tiver condições, pode estar acompanhando pela rádio em 100,3. Vale lembrar que hoje também é um momento especial dedicado aí com a participação do Poder Legislativo e Poder Executivo de Sacramento. Então, autoridades constituídas do nosso município já estarão presentes aqui nessa nossa festa, né? Nessa reverência e homenagem à padroeira de Sacramento. Quero me despedir de você que acompanha aí no rádio, vai se preparando para acompanhar com a gente. Teremos um momento de muita fé, de muitas emoções. Então acompanhe em 100,3, quem está na região, pelo aplicativo também da Rádio Sacramento. Nosso muito obrigado. Agradecendo lá na Rádio Sacramento, meu querido amigo Devair Silva, que nos acompanhou neste momento, né? Nesse período aqui de preparação especial da padroeira de Sacramento, que já é tradição a Rádio Sacramento fazer esse momento especial. Hoje, recordando o Velho Bom Rádio, somente aí no rádio, quem acompanhou com a gente, mas logo mais, quem quiser acompanhar aí pelas redes sociais da Basílica, poderão acompanhar com imagens direto aqui da Praça Getúlio Vargas. Obrigado a todos, desejo, claro, uma excelente tarde, uma ótima noite e até

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1: A partir de agora começa a transmissão da Santa Missa, direto da Basílica Santuário do Santíssimo Sacramento, pelas redes sociais da Basílica e pela Rádio Sacramento. Louvado seja nosso Senhor Jesus Cristo. Nos coloquemos em pé para darmos início à Santa Missa.

0: Em nome do Pai, do Filho e do Espírito Santo.
1: Amém.
0: A graça de nosso Senhor Jesus Cristo, o amor do Pai e a comunhão do Espírito Santo estejam convosco.
2: Bendito seja Deus que nos reuniu no amor de Cristo.
0: Celebrando a solenidade da Santíssima Trindade e também a grande festa da padroeira de nossa cidade, nós bendizemos a Deus que é Pai, Filho e Espírito Santo. Sintamo-nos todos amados e acolhidos pela Trindade Divina. Comunhão perfeita e ideal de toda a comunidade cristã. Esta liturgia nos faz contemplar o mistério de um Deus que incessantemente cria, redime e santifica. Neste dia, a cidade de Sacramento eleva a Deus um hino de gratidão e louvor pela nossa amada padroeira, a Senhora do Patrocínio do Santíssimo Sacramento. Para esta celebração, acolhemos a todos que vieram celebrar conosco, senhor prefeito e sua esposa, senhor vice-prefeito e sua esposa, senhores vereadores aqui presentes e também suas esposas, e todo o povo de Deus que se une a nós para este momento de louvor e adoração a Deus e de graças pela nossa padroeira. No início desta celebração eucarística, peçamos a conversão do coração, fonte de reconciliação e comunhão com Deus e com os irmãos e irmãs. Tende compaixão de nós, Senhor,
2: porque somos pecadores.
0: Manifestai, Senhor, a vossa misericórdia
2: e dai-nos a vossa salvação.
0: Deus Todo-Poderoso, tenha compaixão de nós, perdoe os nossos pecados e nos conduza à vida eterna.
2: Amém.
0: Senhor, tende piedade de nós.
2: Senhor, tende piedade de nós.
0: Cristo, tende piedade de nós.
2: Cristo, tende piedade de nós.
0: Senhor, tende piedade de nós.
2: Senhor, tende piedade de nós.

É com muita alegria que agora nós vamos acolher a imagem de nossa padroeira, a Senhora do Patrocínio do Santíssimo Sacramento. Voltemos o nosso olhar para que a contemplemos na alegria do dia de sua festa.

Vamos recebê-la com uma salva de palmas bem calorosa. Viva Nossa Senhora! Vamos acolhê-la com muita alegria entre nós. Ela que é nossa mãe e rainha, vem para celebrar conosco a sua festa.

santificador, revelastes o vosso admirável mistério. Concedei-nos na profissão da verdadeira fé reconhecer a glória da Trindade e adorar a unidade na sua onipotência. Por nosso Senhor Jesus Cristo, vosso Filho, que é Deus e convosco vive e reina na unidade do Espírito Santo por todos os

0: do livro do Êxodo. Naqueles dias, Moisés levantou-se, quando ainda era noite, e subiu ao monte Sinai, como o Senhor havia lhe mandado, levando consigo as duas tábuas de pedra. O Senhor desceu na nuvem e permaneceu com Moisés, e este invocou o nome do Senhor. Enquanto o Senhor passava diante dele, Moisés gritou: Senhor, Senhor, Deus misericordioso e clemente, paciente, rico em bondade e fiel. Imediatamente, Moisés curvou-se até o chão e, prostrado por terra, disse: Senhor, se é verdade que gozo de teu favor, peço-te, caminha conosco. Embora esse seja um povo de cabeça dura, perdoa nossas culpas e nossos pecados e acolhe-nos como tua propriedade tua. Palavra do Senhor.
1: Graças a Deus.

0: Leitura da segunda carta de São Paulo aos Coríntios. Irmãos, alegrai-vos, trabalhai no vosso aperfeiçoamento, encorajai-vos, cultivai a concórdia, vivei em paz, e o Deus do amor e da paz estará convosco. Saudai-vos uns aos outros com o beijo santo. Todos os santos vos saudam, vos saúdam. A graça do Senhor Jesus Cristo, o amor de Deus e a comunhão do Espírito Santo estejam com todos vós. Palavra do Senhor.
1: Graças a Deus.

0: O Senhor esteja convosco.
1: Ele está no meio de nós.
0: Proclamação do Evangelho de Jesus Cristo segundo João.
1: Glória a vós, Senhor.

0: Deus amou tanto o mundo que deu o seu Filho unigênito para que não morra todo o que nele crer, mas tenha a vida eterna. De fato, Deus não enviou o seu Filho ao mundo para condenar o mundo, mas para que o mundo seja salvo por ele. Quem nele crê não é condenado, mas quem não crê já está condenado, porque não acreditou no nome do Filho unigênito. Palavra da salvação.
1: Glória a vós, Senhor.

0: Querido irmão no sacerdócio, Padre Márcio, senhores diáconos, autoridades, irmãos e irmãs em Cristo e em Maria Santíssima, nossa mãe. Existem cidades que nasceram ao redor de uma praça, outras cresceram em torno de um rio, de uma estrada, de uma atividade econômica. Mas Sacramento tem uma característica singular. Nasceu e cresceu ao redor de um altar. Um altar numa humilde capela que se tornou igreja matriz, mais tarde basílica e agora também santuário eucarístico arquidiocesano. Antes de ser um nome no mapa, Sacramento foi uma profissão de fé. Antes de ser um município, Sacramento foi uma comunidade reunida para rezar. Antes de ser uma cidade, Sacramento foi um povo que aprendeu a olhar para Deus. E talvez seja por isso que hoje, ao celebrarmos a solenidade da Santíssima Trindade e a festa de Nossa Senhora do patrocínio do Santíssimo Sacramento, nós não estamos apenas recordando uma devoção do passado. Estamos perguntando a nós mesmos: quem somos nós? Qual é a alma desta cidade? O que Deus espera de Sacramento neste momento de sua história? As leituras desta solenidade nos conduzem ao coração do mistério cristão, a Trindade Santa. Nós não adoramos a um Deus solitário, não acreditamos em um Deus distante de nós. Cremos em um Deus que é comunhão perfeita, comunhão de amor, Pai, Filho e Espírito Santo. Dizia o evangelista São João: Deus amou tanto o mundo que nos deu o seu Filho único, para que todo que nele crer seja salvo. O Pai cria e ama, o Filho salva e redime, o Espírito Santo santifica e conduz. No centro do universo não está o poder, não está a força, não está o dinheiro. No centro do universo está o amor. A Santíssima Trindade nos revela que a vida só encontra sentido quando é vivida em comunhão. O isolamento gera morte. O egoísmo produz sofrimento. O individualismo destrói famílias e comunidades. Mas a comunhão gera vida. Por isso, quando contemplamos a Santíssima Trindade, contemplamos também aquilo que somos chamados a ser: um povo santo, uma igreja unida, famílias unidas, uma cidade unida. E aqui aparece a beleza da missão de Nossa Senhora. Ao longo destes dias da novena, nós refletimos sobre o tema: sob o patrocínio de Maria, um povo que vive da Eucaristia. Não foi um tema escolhido para ornamentar publicações em redes sociais, nem só para inspirar reflexões, mas foi um programa espiritual para nossa comunidade de fé. Durante 9 dias contemplamos Maria, nos conduzindo a Jesus. Maria nos conduziu ao pão da vida. Maria nos ensinou a acolher Cristo. Maria nos reuniu ao redor da mesa da Eucaristia. Maria nos conduziu à adoração. Maria nos ensinou a viver a comunhão fraterna. Maria nos mostrou que a fé precisa tornar-se caridade. Maria fortaleceu nosso povo em sua peregrinação. Tudo isso nos levou a compreender uma verdade simples e profunda. Maria nunca chama a atenção para si mesma. Toda a missão de Nossa Senhora consiste em apontar para Jesus. E como foi bonito, ao longo destes dias, contemplar a fé do nosso povo. Todas as noites, vimos esta Basílica Santuário ser preenchida por famílias, por idosos, por jovens, por crianças, pessoas que vieram peregrinando até esta casa de Deus para colocar nos pés de Nossa Senhora suas intenções, suas súplicas, suas lágrimas, suas esperanças. Quantos trouxeram pedidos pela saúde de um familiar, de um amigo, pela conversão de um filho, pela paz no seu lar, por um emprego, por uma graça esperada há muito tempo? Quantos vieram agradecer bênçãos alcançadas? Quantos confiaram a Nossa Senhora aquilo que talvez não conseguiram expressar em suas palavras, mas que carregavam no mais profundo do coração, no olhar voltado para a imagem de Nossa Senhora, corações abertos com suas necessidades, suas súplicas e pedidos. Essas intenções que foram depositadas aos pés da nossa padroeira são um retrato da alma do nosso povo. Revelam que, apesar das dificuldades deste tempo presente, a fé continua viva. Revelam que Sacramento continua sendo uma terra que sabe rezar, que sabe confiar e que continua acreditando que Deus caminha conosco. Ele não nos abandonou. E temos a certeza de que nenhuma dessas orações se perdeu. Nenhuma intenção colocada diante da imagem de Nossa Senhora se perdeu. Maria, como mãe atenta e amorosa, recolheu cada pedido, cada lágrima e cada gesto de confiança para apresentar tudo a Jesus, o seu filho, aquele que continua a nos alimentar, sendo ele mesmo o pão da vida, aquele que sustenta a nossa esperança. Foi assim, lá naquele casamento em Caná da Galileia, ela estava atenta às necessidades, ela intercedeu. Foi assim lá no Calvário, com o seu coração dilacerado pela dor, ela rezava. Foi assim lá no cenáculo, reunida com os apóstolos, na espera do Espírito Santo. Assim continua sendo hoje. Ela está conosco e rezando por nós. Quem ama verdadeiramente Nossa Senhora acaba amando mais o Santíssimo Sacramento, a Eucaristia. Quem caminha com Nossa Senhora acaba encontrando seu filho Jesus. Quem se coloca sob o seu patrocínio acaba chegando ao altar, onde se faz presente o verdadeiro corpo, o precioso sangue que dela nasceu. Quem ama verdadeiramente Nossa Senhora, ama a seu filho. E não é por acaso que nossa padroeira possui um título tão singular: Nossa Senhora do Patrocínio do Santíssimo Sacramento. Seu nome já contém uma catequese completa para nós. Ela não é apenas a Senhora do Patrocínio, ela é a Senhora do Patrocínio do Santíssimo Sacramento. Sua missão é proteger o nosso povo e conduzi-lo ao encontro de Jesus na Eucaristia. Por isso, meus irmãos e minhas irmãs, não podemos permitir que a devoção à Nossa Senhora se transforme apenas em uma emoção religiosa. Isto não é verdadeiramente cristão. nossa fé não se fundamenta e não se baseia numa emoção religiosa passageira, mas sim num compromisso verdadeiro, numa opção radical por acolher Jesus e deixar que a vida se transforme de acordo com o seu evangelho. Nossa Senhora não quer apenas flores, ela quer discípulos e discípulas para Jesus. Nossa Senhora não quer apenas homenagens, Nossa Senhora quer conversão. Nossa Senhora não quer apenas procissões, Nossa Senhora quer corações transformados. Não quer apenas multidões ao seu redor, ela quer um povo reunido ao redor da Eucaristia, diante do seu filho, em comunhão com Jesus. Este é o desejo da nossa mãe. A grande pergunta da festa de hoje é esta: estamos vivendo da Eucaristia? Porque uma cidade não se torna eucarística apenas por possuir uma basílica santuário. Uma cidade se torna eucarística quando seus filhos e filhas vivem aquilo que celebram no altar, quando o perdão vence o ressentimento, quando a honestidade vence a corrupção, quando a solidariedade vence a indiferença, quando a verdade vence a mentira, quando a fé vence o desânimo, quando a comunhão vence as divisões. É aí que nós somos um povo que vive da Eucaristia. É esta a verdadeira homenagem que Nossa Senhora espera receber de todos nós. Uma cidade eucarística que vive o que celebra no altar, que manifesta na vida a realidade que recebe em comunhão. Quando nos alimentamos dele, Jesus, não é ele que se transforma em nós, somos nós que nos transformamos nele. Portanto, nossas vidas são eucaristizadas. Nós nos tornamos o corpo de Cristo para alimentar o mundo com o nosso testemunho, com a nossa fé, com a nossa caridade. No ano passado, nossa Basílica recebeu de nosso arcebispo o título de Santuário Eucarístico Arquidiocesano. Foi um momento de alegria receber mais esse reconhecimento para nossa igreja. Mas também uma grande responsabilidade recebemos, porque um santuário não existe para si mesmo. Um santuário existe para evangelizar, para santificar, para acolher as pessoas, para formar, para transformar vidas, para irradiar a nossa fé, para conduzir as pessoas ao encontro de Cristo. Sacramento recebeu um chamado especial, não por mérito próprio, mas por graça de Deus. Vale a pena servir, colocar-se diante do Senhor, uma cidade que deve saber dizer sim à vontade de Deus, reconhecer a centralidade da Eucaristia, uma cidade onde o Santíssimo Sacramento não seja apenas um nome, mas uma cidade onde o Santíssimo Sacramento seja uma realidade viva, uma cidade que saiba dizer às novas gerações que vale a pena acreditar, que vale a pena rezar, que vale a pena colocar-se a serviço, que vale a pena permanecer na igreja, que vale a pena viver com Deus. Queridos irmãos e irmãs, daqui a pouco nós sairemos em procissão levando a imagem da padroeira e veremos novamente a imagem de Nossa Senhora percorrendo algumas ruas da nossa cidade. Mas a verdadeira procissão não termina hoje. ela continuará amanhã, continuará em cada dia da nossa vida, porque nós somos os peregrinos de Deus, temos um longo caminho a percorrer. Muitas vezes nos cansamos, quantas vezes nós desanimamos, muitas vezes pensamos que nossas forças acabaram, mas Deus continua nos oferecendo o mesmo alimento que sustentou os santos, que sustentou os mártires e as gerações que vieram antes de nós. A Eucaristia, o pão da vida, o alimento dos peregrinos, o sustento daqueles que continuam caminhando. Por isso, nesta festa tão bela e tão querida para nosso povo, quero convidar cada família de sacramento a renovar a sua consagração à nossa padroeira. Que os pais renovem sua fé, que os jovens não tenham medo de Cristo, que nossas crianças aprendam a amar a Igreja, que nossos idosos continuem sendo testemunhas da esperança, que nossa cidade permaneça fiel à sua vocação. Não somos apenas a cidade do Santíssimo Sacramento por causa de um nome. Somos chamados a ser a cidade do Santíssimo Sacramento por causa de uma missão. E quando as luzes desta festa se apagarem, quando os cantos silenciarem, quando as barracas forem desmontadas, permaneça acesa em nossos corações a chama que verdadeiramente importa, a chama da nossa fé. Nossa Senhora do patrocínio do Santíssimo Sacramento continuará olhando por nós, continuará intercedendo por nossas famílias, continuará caminhando conosco. E um dia, quando terminar a nossa caminhada nesta terra, ela nos conduzirá ao encontro daquele que nós adoramos na Eucaristia e o contemplaremos na glória. Jesus Cristo, nosso Senhor, Senhor da história, Filho do Divino Pai Eterno e amor do Espírito Santo. Sacramento, permaneça fiel à tua padroeira. Cidade do Santíssimo Sacramento, permaneça fiel à Eucaristia, verdadeiro corpo nascido da Virgem Maria, Jesus nosso Senhor. Ao Pai, ao Filho e ao Espírito Santo, honra, glória e louvor pelos séculos dos séculos. Amém.
1: Amém.
0: Creio em Deus Pai, Todo-Poderoso, Criador do céu e da terra, de todas as coisas visíveis e invisíveis. Creio em um só Senhor, Jesus Cristo, Filho unigênito de Deus, nascido do Pai antes de todos os séculos, Deus de Deus, luz da luz, Deus verdadeiro de Deus verdadeiro, gerado, não criado, consubstancial ao Pai. Por ele todas as coisas foram feitas, e por nós, homens, e para nossa salvação, desceu dos céus e se encarnou pelo Espírito Santo no seio da Virgem Maria, e se fez homem. Também por nós foi crucificado sob Pôncio Pilatos, padeceu e foi sepultado, ressuscitou ao terceiro dia, conforme as Escrituras, e subiu aos céus, onde está sentado à direita do Pai, e de novo há de vir em sua glória, para julgar os vivos e os mortos, e o seu reino não terá fim. Creio no Espírito Santo, Senhor que dá a vida e procede do Pai e do Filho, e com o Pai e o Filho é adorado e glorificado. Ele que falou pelos profetas. Creio na Igreja, una, santa, católica e apostólica. Professo um só batismo para a remissão dos pecados, e espero a ressurreição dos mortos e a vida do mundo que há de vir. Amém. Irmãos e irmãs, em nome da Trindade Santa, apresentemos ao Pai nossas preces, dizendo: tornai-nos sempre mais unidos e solidários, Senhor.
1: Senhor, vós que enviastes vosso Filho ao mundo não para condenar, mas para salvar, fazei que a Igreja seja incansável defensora da concórdia para a boa convivência entre as pessoas, nós vos pedimos.
0: Tornai-nos sempre mais unidos e solidários, Senhor.
1: Vós que destes a Moisés a sabedoria de acolher vossos mandamentos, movei as autoridades públicas a priorizar programas que atendam os mais necessitados e promovam sua emancipação, nós vos pedimos.
0: Tornai-nos sempre mais unidos e solidários, Senhor.
1: Vós que sois um com o Filho e o Espírito Santo, renovai nas comunidades e nas famílias o amor que une a todos em meio às diferenças, nós vos pedimos. Vós que acolhestes Jesus Cristo no reino da glória, acolhei os falecidos de nossas famílias, nós vos pedimos.
0: Tornai-nos sempre mais unidos e solidários, Senhor.
1: Por nossa cidade de Sacramento, colocada sob o patrocínio de Nossa Senhora, para que Deus abençoe seus lares, proteja seu povo e faça crescer entre nós a paz, a justiça, a solidariedade e o respeito pela dignidade de cada pessoa, nós vos pedimos.
0: Tornai-nos sempre mais unidos e solidários, Senhor.
1: Pelas autoridades constituídas pelos poderes executivo, legislativo e judiciário, para que exerçam suas responsabilidades com honestidade, sabedoria e verdadeiro espírito de serviço ao bem comum, especialmente em favor dos mais necessitados, nós vos pedimos.
0: Tornai-nos sempre mais unidos e solidários, Senhor.
1: Por nossa paróquia Basílica Santuário do Santíssimo Sacramento, por suas pastorais, movimentos, serviços e comunidades, para que continue sendo uma igreja viva, missionária e profundamente eucarística, cumprindo com fidelidade sua missão de evangelizar e acolher, nós vos pedimos.
0: Tornai-nos sempre mais unidos e solidários, Senhor.
1: Pelos festeiros, coordenadores, voluntários, patrocinadores, benfeitores e por todos aqueles que colaboraram com a realização desta festa da padroeira, seja na programação religiosa, seja na programação social, para que Deus lhes recompense a generosidade e Nossa Senhora os proteja com seu amor materno, nós vos pedimos.
0: Tornai-nos sempre mais unidos e solidários, Senhor. Rezemos juntos. Glória ao Pai, que por seu poder nos criou a sua imagem e semelhança. Glória ao Filho, que por amor nos abriu as portas do céu. Glória ao Espírito Santo, que por sua misericórdia santifica e acompanha sua Igreja. Amém.

0: Orai, irmãos e irmãs, para que o meu e vosso sacrifício seja aceito por Deus Pai Todo-Poderoso.
1: Receba o Senhor por tuas mãos este sacrifício para a glória do seu nome, para o nosso bem e de toda a sua santa igreja.
0: Senhor nosso Deus, nós vos pedimos, santificai pela invocação do vosso nome esta nossa humilde oferenda.

0: Na verdade, vós sois santo, ó Deus do universo, e tudo o que criastes proclama o vosso louvor. Porque por Jesus Cristo, vosso Filho e Senhor nosso, e pela força do Espírito Santo, dais vida e santidade a todas as coisas, e não cessais de reunir para vós um povo, que vos ofereça em toda parte, do nascer ao pôr do sol, um sacrifício perfeito. Por isso, ó Pai, nós vos suplicamos, santificai pelo Espírito Santo as oferendas que vos apresentamos para serem consagradas, a fim de que se tornem o corpo e o sangue de vosso Filho, nosso Senhor Jesus Cristo, que nos mandou celebrar estes mistérios.
1: Enviai o vosso Espírito Santo.
0: Na noite em que ia ser entregue, Jesus tomou o pão, pronunciou a bênção de ação de graças, partiu e o deu a seus discípulos, dizendo: tomai todos e comei. Isto é o meu corpo, que será entregue por vós.

Do mesmo modo, no fim da ceia, ele tomou o cálice em suas mãos, pronunciou a bênção de ação de graças e o deu a seus discípulos, dizendo: tomai todos e bebei. Este é o cálice do meu sangue, o sangue da nova e eterna aliança, que será derramado por vós e por todos para a remissão dos pecados. Fazei isto em memória de mim.

0: O Pai, o memorial da paixão redentora do vosso Filho, da sua gloriosa ressurreição e ascensão ao céu. E enquanto esperamos sua nova vinda, nós vos oferecemos em ação de graças este sacrifício vivo e santo.
1: Aceitai, ó Senhor, a nossa oferta.
0: Olhai com bondade a oblação da vossa Igreja e reconhecei nela o sacrifício que nos reconciliou convosco. Concedei que, alimentando-nos com o corpo e o sangue do vosso Filho, repletos do Espírito Santo, nos tornemos em Cristo um só corpo e um só Espírito.
1: O Espírito nos una num só corpo.
2: Que o mesmo Espírito faça de nós uma eterna oferenda para alcançarmos a herança com os vossos eleitos. A Santíssima Virgem Maria, Mãe de Deus, a Senhora do Patrocínio do Santíssimo Sacramento, São José, seu esposo, os vossos santos apóstolos e gloriosos mártires, e todos os santos que não cessam de interceder por nós na vossa presença.
1: Fazei de nós uma perfeita oferenda.
2: Nós vos suplicamos, Senhor, que este sacrifício da nossa reconciliação estenda a paz e a salvação ao mundo inteiro. Confirmai na fé e na caridade a vossa Igreja que caminha neste mundo com o vosso servo Papa Leão e o nosso Bispo Paulo, com os bispos do mundo inteiro, os presbíteros e diáconos, os outros ministros e o povo por vós redimido. Atendei propício às preces desta família que reunistes em vossa presença. Reconduzi a vós, Pai de misericórdia, todos os vossos filhos e filhas dispersos pelo mundo inteiro.
1: Lembrai-vos, ó Pai, da vossa Igreja.
0: Acolhei com bondade no vosso reino os nossos irmãos e irmãs que partiram desta vida, especialmente aqueles que fazem parte da vida e da história desta cidade, desta paróquia, desta festa da padroeira, e todos os que morreram na vossa amizade. Unidos a eles, esperamos também nós saciar-nos eternamente da vossa glória. Por Cristo Senhor nosso, por ele dais ao mundo todo bem e toda a graça.

0: Guiados pelo Espírito Santo que ora em nós e por nós, elevemos as mãos ao Pai e rezemos juntos a oração que o próprio Jesus nos ensinou. Pai nosso que estais nos céus,
1: santificado seja vosso nome, venha a nós o vosso reino, seja feita a vossa vontade, assim na terra como no céu. O pão nosso de cada dia nos dai hoje, perdoai-nos as nossas ofensas, assim como nós perdoamos a quem nos tem ofendido, e não nos deixeis cair em tentação, mas livrai-nos do mal.
0: Livrai-nos de todos os males, ó Pai, e dai-nos hoje a vossa paz. Ajudados pela vossa misericórdia, sejamos sempre livres do pecado e protegidos de todos os perigos, enquanto aguardamos a feliz esperança e a vinda do nosso Salvador, Jesus Cristo.
1: Vosso é o reino, o poder e a glória para sempre.
0: Senhor Jesus Cristo, dissestes aos vossos apóstolos: eu vos deixo a paz, eu vos dou a minha paz. Não olheis os nossos pecados, mas a fé que anima a vossa igreja. Dai-lhe, segundo o vosso desejo, a paz e a unidade. Vós que sois Deus com o Pai e o Espírito Santo.
1: Amém.
0: A paz do Senhor esteja sempre convosco.
1: O amor de Cristo nos uniu.
2: Irmãos e irmãs, saudai-vos em Cristo Jesus.

0: Provai e vede como o Senhor é bom. Feliz de quem nele encontra seu refúgio. Eis o Cordeiro de Deus, que tira o pecado do mundo.
1: Senhor, eu não sou digno de que entreis em minha morada, mas dizei uma palavra e serei salvo.

Nós vos pedimos que a comunhão neste sacramento nos sirva para a salvação do corpo e da alma. Por Cristo nosso Senhor. Convido o senhor prefeito para que se aproxime, para que faça em nome de toda a cidade de Sacramento a consagração oficial à padroeira da nossa cidade.

0: Ó Nossa Senhora do Patrocínio do Santíssimo Sacramento, diante de vossa imagem bendita, reúne-se hoje o povo de Sacramento para renovar de forma consciente e confiante a sua consagração ao vosso cuidado materno. Desde o início de nossa história, Deus vos confiou a missão de ser mãe, padroeira e protetora dessa cidade. Hoje, unidos aos nossos antepassados, na fé, reafirmamos com alegria: sois nossa mãe e queremos viver sob o vosso patrocínio. A vós confiamos, ó mãe, a nossa cidade de Sacramento. Olhai por nosso povo, abençoai nossas famílias, guardai nossos lares na paz e na unidade. E livrai-nos de tudo aquilo que nos divide, nos afasta de Deus e enfraquece a nossa fé. Confiamos a vós nossa vida social, nossas escolas, nosso trabalho, nossos campos, nossas ruas e comunidades. Cuidai de nossa terra e de nossa gente e de tudo aquilo que Deus colocou em vossas mãos, para que saibamos viver com responsabilidade, gratidão e justiça. Reconhecemos, ó Mãe, que todo bem vem de Deus e que vossa intercessão temos recebido tantas graças ao longo de nossa história. Continuai a interceder por nós, especialmente nas dificuldades e desafios do nosso tempo. Protegei a Igreja, fortalecei nossa fé. Abençoai o Papa Leão, nosso arcebispo Dom Paulo, os sacerdotes, diáconos e todos aqueles que servem ao vosso povo. Iluminai nossas autoridades, orientai nossos jovens, protegei nossas crianças, amparai os doentes e os que mais sofrem. Livrai-nos dos caminhos que ferem a dignidade humana, como a violência, as divisões, as dependências, de tudo aquilo que destrói a vida e a esperança do nosso povo. Ó Mãe, ensinai-nos a viver como um povo que vive da Eucaristia, alimentando pelo corpo de Cristo, fortalecido na fé e comprometido com a caridade. Hoje, livremente e com amor, renovamos nossa consagração a vós. Recebei-nos como vossos filhos, guardai-nos sob o vosso olhar e conduzi-nos sempre a Jesus, o pão da vida. Que vossa bênção permaneça sobre nós e sobre toda a cidade de Sacramento, para que, vivendo nessa terra sob o vosso patrocínio, possamos um dia alcançar a alegria eterna do reino de Deus. Amém.
1: Rezemos. Ave Maria, cheia de graça, o Senhor é convosco. Bendita sois vós entre as mulheres. Bendito é o fruto do vosso ventre, Jesus. Santa Maria, Mãe de Deus, rogai por nós, pecadores, agora e na hora de nossa morte. Amém. Cantemos a Nossa Senhora.

0: Nossa Senhora do Patrocínio do Santíssimo Sacramento,
1: rogai por nós.
0: Sentem-se, por favor.
2: Chegando ao final desta celebração, nós só temos que render graças a Deus por esses dias tão lindos que vivemos de festa. Festa ao redor do altar, festa ao redor da mesa da partilha. Festa celebrando a Eucaristia, festa nos confraternizando. E assim, com a ajuda de todos, com a união de todos, nós estamos atingindo as nossas metas, os nossos sonhos. E nada é por um acaso, tudo é providência. Encerrar a festa celebrando a Santíssima Trindade, fruto da comunhão de Deus, símbolo da plena unidade. E nós, nesses dias, testemunhamos a Santíssima Trindade vivendo a unidade, vivendo a comunhão. Porque essa festa foi construída por muitas mãos. Essa festa é uma grande colcha de retalho, onde cada um de vocês forma um retalhinho. E juntos formamos essa linda colcha que é a nossa festa. Então, em primeiro lugar, agradecemos a Deus e a Virgem Maria. Aqui, publicamente, quero agradecer em nome de toda a comunidade ao senhor Padre Ricardo, que esteve à frente desta festa, que me concedeu a alegria de poder orientar a festa social, mas que com grande maestria conduziu toda a parte religiosa dessa festa. Nós louvamos a Deus pela sua vocação, pelo seu dom, mas também pela sua espiritualidade, que eu creio ter sido a marca maior dessa festa, nos conduzindo ao coração eucarístico da mãe e por ela ao filho. Então, ao Padre Ricardo, nossa gratidão, nossa grande salva de palmas. Ele que esteve à frente dessa linda festa merece aqui todo o nosso carinho e o nosso reconhecimento. Quero agradecer aos coordenadores das equipes que com muito carinho reuniram casais, pessoas, amigos, paroquianos ao redor de um trabalho. De um trabalho que não foi um fardo, mas foi uma alegria. Aos voluntários que se somaram aos grupos, aos coordenadores nas diversas equipes. Não vou citar aqui as equipes para não correr o risco de esquecer alguma, mas quero agradecer a todas as equipes, aos seus coordenadores, aos seus voluntários, o nosso muito obrigado, a nossa profunda gratidão. Quero agradecer a essa figura nova, um nome novo que a gente ainda não estava muito acostumado a escutar, os anfitriões da nossa festa. Quem foram os anfitriões? Foram as pessoas que buscaram doações, que buscaram donativos, patrocinadores, para poder custear a nossa festa. Então, a cada anfitrião, anfitriã, o nosso abraço fraterno, o nosso reconhecimento pelo seu trabalho, que foi fundamental. Agradecendo aos anfitriões, agradecemos todos os patrocinadores, todos os parceiros da nossa festa, todas as empresas que fizeram suas generosas doações em prol da nossa festa, mas também a todas as pessoas, porque tivemos aí com os anfitriões uma campanha de R$50, onde muitas pessoas doaram, onde muitas pessoas ajudaram. Então eu quero de fato agradecer a todas essas pessoas que fizeram a sua doação para custear os gastos da nossa festa. Muito obrigado. Mas um obrigado muito especial ao senhor prefeito. O senhor, desde a minha primeira visita ao seu gabinete, o senhor foi um pai de braços abertos, que nos acolheu, que nos ouviu e pôde de fato sonhar conosco a festa. Sem a força da prefeitura, quase que seria impossível. Então, muito obrigado. Nossa cidade em boas mãos. E isso alegra o nosso coração. Deus abençoe muito a sua administração. O seu bom trabalho é a dignidade e a alegria de toda essa gente. Muito obrigado pelo que o senhor fez pela nossa festa. Deus o recompense. Aos nossos vereadores, que também foram sempre solícitos, o nosso muito obrigado. Deus os abençoe. Agradeço também a Guarda Municipal, a Polícia Militar, a todas as pessoas que deram o seu apoio à nossa festa. Se eu esqueci alguém, sinta-se também abraçado, acolhido, porque, como disse, foi uma grande colcha de retalho, onde cada um foi um retalhinho. Nossa gratidão. E por fim, quero chamar aqui os nossos festeiros, o Ender, Mirlene, que venham até aqui à frente, porque vocês foram os maestros, né? Deem a volta, subam aqui, né? Que regeram essa grande orquestra. Enquanto eles sobem, lembrar que a festa não foi feita só de quermesse. Então quero agradecer a todos que colaboraram com a nossa festa religiosa, aos irmãos diáconos, aos ministros da Eucaristia, aos coroinhas, às nossas meninas da sacristia, na pessoa da Betânia, a gente abraça todas elas, não é mesmo? Todos que, de fato, coordenaram as noites de novena, que se fizeram presente. Então, todo mundo merece uma grande salva de palmas, não é mesmo? Tá todo mundo de parabéns. Muito, muito, muito, muito obrigado a todos vocês. Enfim, Mirlene, Manu, Wender, muito obrigado. Quando eu cheguei, o padre Ricardo me disse: olha, já tem os festeiros. E fomos uma noite na casa de vocês e ali começamos a sonhar juntos. E eu digo que a palavra que define o trabalho de vocês foi ousadia. Porque o padre Márcio chegou com tantas ideias, com tantas novidades, e em nenhum momento vocês piscaram. Vamos, vamos, vai dar certo. Vai dar certo. E vocês fizeram, de fato, as coisas acontecerem, né? A Mirlene com esse jeito meigo, mais sensato, prudente, soube ir acalmando todas as coisas, reunindo as pessoas. O Ender, mais acelerado, foi botando gás nas pessoas, jogando o pessoal para frente. E até a Manu, né, gravou um vídeo convidando todo mundo para a festa. Então, muito obrigado. Quando os apóstolos voltaram certa vez da missão, eles voltaram muito alegres, né, contando tudo o que fizeram. E Jesus disse a eles: não se alegrem por isso. Se alegrem por saber que seus nomes estão escritos no céu. Então é isso que eu quero dizer. Hoje, o nome de vocês está escrito num cantinho do céu. Na hora certa. Talvez não seja hoje nem amanhã, mas na hora certa vocês vão entender o que o padre está dizendo, porque vocês vão sentir a mãezinha agradecendo. Aos nossos festeiros e das mãos do padre Ricardo, receba todo o nosso carinho, o nosso reconhecimento por esse trabalho tão importante, tão bonito.
0: Ontem tivemos a alegria de participar da Santa Missa presidida pelo Padre Márcio, e no final da missa eu pude agradecer a ele por tanta dedicação, zelo, empenho, criatividade, por tanta entrega. Há 3 meses que está conosco e já fez tanto e vai continuar fazendo muito com a graça de Deus, seja aqui em nossa paróquia, nas muitas comunidades rurais da nossa paróquia. Então eu quero também pedir a todos mais uma vez uma grande salva de palmas para ele. Muito obrigado, Padre Márcio. Meus irmãos e minhas irmãs, nós vamos agora nos preparar para a procissão com a imagem da nossa padroeira. Para isso eu peço que comecem a acender suas velas. Vamos fazer uma procissão luminosa, acompanhando a imagem de Nossa Senhora. Depois, ao retornarmos, teremos a bonita coroação que foi preparada e vamos depois conceder a bênção das fitinhas que serão amarradas aqui na grade ao lado direito da nossa Basílica Santuário. Então temos esses momentos ainda de devoção e de fé. Peço que comecem a espalhar a chama das velas para que todos nós participemos deste momento bonito. Os coroinhas irão à frente com as velas e o crucifixo. Nós vamos seguindo, formando duas filas dos lados da rua. A guarda mirim vai escoltar a imagem da padroeira, acompanhando o carro andor, e nós vamos cantando e rezando, acompanhando a imagem de Nossa Senhora.
2: E para que a procissão fique mais bonita, nós vamos fazer duas filas próximos ao meio-fio, tá certo? Duas filas indianas, vamos um atrás do outro, tá certo? Um atrás do outro, vamos fazer duas filas para que a procissão seja bem bonita.

Aqui, filho.

arrependido, e não nos deixeis cair em tentação, mas livrai-nos do mal. Santa Maria, Mãe de Deus, rogai por nós, pecadores, agora e na hora de nossa morte. Amém. Santa Maria, Mãe de Deus, rogai por nós, pecadores, agora e na hora de nossa morte. Amém. Santa Maria, Mãe de Deus, rogai por nós, pecadores, agora e na hora de nossa morte. Amém. Santa Maria, Mãe de Deus, rogai por nós, pecadores, agora e na hora de nossa morte. Amém. Santa Maria, Mãe de Deus, rogai por nós, pecadores, agora e na hora de nossa morte. Amém.

O pão nosso de cada dia nos dai hoje, perdoai-nos as nossas ofensas, assim como nós perdoamos a quem nos tem ofendido, e não nos deixeis cair em tentação, mas livrai-nos

Ei, tem duas crianças de lá sem microfone, por favor.

Sí. Está.

0: Déçu.
1: Déçu.

0: Ó Mãe do Patrocínio do Santíssimo Sacramento, Senhora da Presença Silenciosa, tu caminhas pelas ruas de Sacramento, como que espalha o perfume do céu sobre a poeira dos dias humanos.
1: Teu olhar repousa manso sobre as casas simples, sobre as portas entreabertas, sobre os sinos que chamam o povo para encontrar Jesus no altar.
0: És alta como as torres da esperança, serena como a luz da tarde, que atravessa os vitrais da igreja e pousa devagar sobre os olhos dos que rezam.
1: Tuas vestes falam sem palavras. O azul do teu véu carrega o infinito de Deus. O vermelho do teu manto arde como chama de caridade. E o branco que te envolve tem a paz das almas santas que aprenderam a viver da luz.
0: Em tua cabeça repousa a coroa, não como sinal da grandeza humana, mas como resposta do céu à tua humilde fidelidade ao reino. Tu és rainha porque foste exaltada. És exaltada porque soubestes amar.
1: Mas é junto ao teu coração que resplandece o maior mistério, o ostensório que sustentas. O ostensório que sustentas tem a ternura de mãe, de reverência e adoradora. Ali está Jesus, o pão vivo descido do céu, o Deus escondido que escolheu permanecer conosco.
0: E tu

0: bendita. Não toma para si a glória. Teus olhos conduzem ao filho, tuas mãos apontam para o altar, e teu silêncio ensina a adoração.
1: Ó Senhora do Patrocínio, faz de nós um povo eucarístico, que nossas palavras tenham mansidão, que nossas mesas tenham pastilha, que nossas casas tenham oração, que nossas famílias tenham oração, e que aprendemos a reconhecer Jesus na hóstia consagrada e também nos pobres deste mundo.
0: Derrama tuas graças como chuva sobre a terra sedenta. Visita os enfermos nas noites longas. Sustenta os trabalhadores cansados. Acolhe os idosos com tua ternura. Protege as crianças e reacende a fé naqueles que quase desistiram de amar.
1: Ó Virgem do Patrocínio, estrela desta cidade bendita, faz de nós um povo eucarístico, e que quando aprendemos que toda devoção sempre termina aos pés de Jesus sacramentado.
0: Rainha de sacramento, Mãe da Eucaristia, leva-nos ao Cristo e faz de nossa vida uma eterna adoração.

0: Sacramento é uma cidade única no coração da Igreja. Por quê? Porque só aqui o povo venera Nossa Senhora, chamando-a de Senhora do Patrocínio do Santíssimo Sacramento. Você pode correr o mundo, cruzar os continentes. Você vai ouvir o povo chamando Maria de diversos nomes. Mas poderá dizer com voz altaneira e orgulho de ser sacramentano: só na minha terra, Maria é a Senhora do Patrocínio do Santíssimo Sacramento. Mas hoje nós queremos unir a nossa voz à voz dos cristãos católicos de todo o mundo. Cada um chamando Nossa Senhora por um nome e em sua própria língua materna. Em hebraico, em italiano, em alemão, francês, inglês, espanhol. É assim que hoje queremos cantar a Ave Maria na língua dos povos, na língua do mundo, mas também em latim, na língua da Igreja. E por fim, cantaremos todos em nossa própria língua, o português, para dizer que no coração do Brasil está Sacramento, que hoje coroa a sua padroeira.
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2: Santa Maria, Madre de Dio, peca per noi, peccatori.
3: Jetzt, und in der Stunde, unseres Todes. Amen.
4: Je vous salue Marie, pleine de grâce.
5: The Lord is with thee, blessed art thou among women.
6: Y bendito es el fruto de tu vientre, Jesús.

Viva Mãe de Deus e Nossa! Viva nossa padroeira tão amada e tão querida, mais forte as palmas! Viva! É pra Nossa Senhora!

0: Rogai por nós, Santa Mãe de Deus,
1: para que sejamos dignos das promessas de Cristo.

0: Neto.
1: Viva!
0: Ao encerrarmos esta solene festa da padroeira de Sacramento, Padre Márcio, André e eu vamos conceder a todos a bênção solene por intercessão de Nossa Senhora. Que esta bênção chegue até os lares de todos, o trabalho de todos, as famílias de todos, para que sejam fortalecidos na fé, na esperança e na caridade. Vamos agora conceder a bênção das fitinhas, aqueles que têm consigo as fitinhas da padroeira, que são um sinal da sua intenção, das suas súplicas, das suas preces, que tenham essas fitinhas em mãos agora.

0: O Senhor esteja convosco.
1: Ele está no meio de nós.
0: Por favor, ergam as fitas que serão abençoadas. Senhor nosso Deus, fonte de toda graça e de toda consolação, abençoai estas fitinhas que vosso povo apresenta com devoção. Que elas sejam para nós um sinal de nossa pertença a Cristo, de nossa confiança na intercessão da Virgem Maria e de nosso compromisso de viver como discípulos e discípulas do Evangelho. Ao amarrarmos estas fitinhas junto à Basílica Santuário, queremos confiar a vós nossas intenções, nossas famílias, nossos trabalhos, nossos sofrimentos e esperanças. Que cada nó aqui dado seja acompanhado de uma oração sincera, de um ato de confiança em vossa providência e de um renovado propósito de viver a fé com fidelidade. Por intercessão de Nossa Senhora do Patrocínio do Santíssimo Sacramento, guardai nossa cidade, protegei nossas famílias, fortalecei os enfermos, consolai os aflitos, iluminai nossos jovens e sustentai todos aqueles que peregrinam na esperança. E fazei que, assim como estas fitinhas, permanecerão junto a esta casa de oração. Também nossos corações permaneçam sempre unidos a Cristo, presente na Eucaristia, alimento da nossa caminhada. Por Cristo nosso Senhor.
2: Amém.
0: O Senhor

0: Mais uma vez a nossa gratidão ao padre Márcio André e a todos que prepararam esta linda coroação da padroeira deste ano de 2026. Deus lhes pague pelo carinho, pela dedicação de poder trazer a coroa que passou pelas mãos do prefeito, da primeira dama e chegou às mãos do rei, da rainha da nossa festa, dos príncipes que também ajudaram neste momento tão bonito. Deus abençoe a todos e a gratidão do povo sacramentano por este ato de fé, de devoção e de amor. E Deus lhes pague pela presença, participação e colaboração para que esta festa fosse tão linda. Depois da despedida do diácono, cada um poderá ir aqui na grade onde está a estátua do venerável padre Vítor Coelho de Almeida. Aí ao redor da estátua do padre Vítor poderão amarrar sua fitinha e, como nos ensinou o padre Márcio André, essas fitinhas amarradas serão um sinal de que todas as orações, missas, todos os atos de fé e adoração em nossa Basílica Santuário serão nas intenções que estas fitinhas representam.
1: Alegria do Senhor seja a vossa força. Ide em paz e o Senhor vos acompanhe.
2: Graças a Deus.
3: Amarrando sua fitinha, vamos na quermesse, viu? Estamos desde as 5 aqui, estamos com fome. Então todo mundo indo lá na quermesse para o show de prêmios.

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4: 19 horas e 52 minutos. Bacana.

19 horas e 58 minutos.

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4: 20 horas e 4 minutos, 100,3.

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5: 20 horas e 18 minutos.
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0: 20:33.
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5: 20 horas e 50 minutos.
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0: 21 horas e 1 minuto.
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